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9: 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É a partir das 8:30 da manhã. Para se inscrever, atenção que condutor, 25 euros, acompanhante, 20 euros. Os contactos para se inscrever são os seguintes: o 964-431-221, 961-549-006, 967-910-102 ou ainda o 964-376-761. 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
9: Muito bom dia, espero que tenha passado um bom fim de semana. Sejam então muito bem-vindos às manhãs da Voz de Reguengos. Começa aqui a edição desta segunda-feira, 20 de julho de 2026.
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9: Há um clássico para ouvir no arranque de hora.

A minha música com José Cid na abertura desta edição das manhãs da sua rádio. Vamos olhar para o tempo. Nesta segunda-feira, a previsão do Instituto Português do Mar e da Atmosfera diz-nos que vamos ter um arranque da semana de céu pouco nublado ou limpo, vento fraco a moderado com possibilidade de formação de neblina ou nevoeiro durante a manhã em alguns locais. Quanto às temperaturas máximas previstas para a região, pode contar com 34 graus em Reguengos de Monsaraz, 34 é a máxima prevista também para Moura. Vão estar 33 em Mourão, 32 em Évora, Redondo, Alandroal, Portela e Beja. Esperam-se 30 graus na cidade de Porto Alegre. Daqui a pouco, como é habitual nas manhãs, vamos ter a habitual revista de imprensa. Para já, os Nema nos trazem-nos o tema Coração com Coração.

0: Este é o ritmo dos Némanos a trazer-nos esta canção que se chama Coração com Coração. Vou passando praticamente 15 minutos das 9 da manhã. Já vamos saber que títulos hoje estão nos jornais nacionais. Para já, deixe-me dizer-lhe que hoje, por ser segunda-feira, depois das 10h30 da manhã, vamos ter por cá Joaquim Caro. É mais um Espaço Guita.
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0: É para ver na próxima hora aqui na sua rádio. Para já espreitamos o que escrevem os jornais neste arranque de semana. Vamos começar então pelo Jornal Público. Obviamente, o Mundial e a equipa espanhola. Espanha massacra a Argentina, derrota Messi e é bicampeã. Mais em cima, apenas um terço das camas prometidas para estudantes estão construídas. As candidaturas ao superior arrancam com 57 mil vagas num ano marcado por problemas nos exames. Aqui também encontramos outros temas na capa do Público. Doentes com cancro morrem sem acesso a cuidados paliativos e ainda Torres Novas trava projeto para a fábrica de biometano. No Jornal de Notícias, unidades locais de proteção civil estão no terreno, mas sem registro nacional. O Estado criou equipas e não sabe onde estão. Falta enquadramento jurídico, formação e recursos. Fafa apostou na resposta que foi determinante nos fogos de 2024. Aqui o grito da vitória com o Ferran Torres a marcar o único golo da partida. Espanha conquistou o segundo troféu da história frente à Argentina. É também destaque nesta edição do JN. No Correio da Manhã, condutor novato mata herói do INEM e mantém carta. Paulo Rita, de 53 anos, voltava à casa após o turno na Vemer de Vila Franca de Xira. Esse acidente aconteceu em contramão. Jovem acusado de homicídio por negligência. Inquérito arrastou-se por mais de 2 anos. É destaque também Espanha. Arranca títulos a ferros. E aqui também a PSP registar 2.303 assaltos a casas em 6 meses. Homicídio em fuga, suspeito de roubos a habitações, é outro dos destaques também na edição do Correio da Manhã. Antes do orçamento, Montenegro e Carneiro em cimeira para baixar a tensão e a maioria apoia a descida da idade da reforma sem cortes, é outro dos destaques. Do Correio da Manhã passamos para o Diário de Notícias. Portugal é um dos 4 países do euro em que a inflação não aliviou. A subida de 3,1% nos preços do consumo em Portugal foi a segunda mais elevada deste ano. Antes disso, só o máximo de 3,3% em abril, antes dos Estados Unidos e Irão terem chegado a um pseudo-acordo de cessar fogo. Aqui também, Espanha sagra-se campeã pela segunda vez, após vencer a Argentina por 1-0. E ainda destaca aqui nesta edição os combustíveis. As famílias correm às bombas para fugir a novo aumento de preços. Burnham promete ruptura à esquerda, mas terá de unir facções trabalhistas no Reino Unido depois da saída de Keir Starmer. É outro dos destaques nesta edição. Agora olhamos para os económicos. O Jornal de Negócios escreve: Bruxelas pede medidas restritivas no Orçamento de Estado para 2027. Aqui Gonçalo Rebelo de Almeida, na conversa capital e em entrevista, chegamos a uma fase de platô no turismo. CEO do Vila Galé diz que verão salva as contas e pede reforço da aposta em novos mercados. Cascais junta-se a Lisboa no patamar dos 5 mil euros por metro quadrado, é também outro dos destaques. No económico, Trump, assobiado, entrega taça do Mundial à Espanha. Conflito no Médio Oriente já está a levar a cancelamentos de viagens. Finalmente, nos desportivos, e começando pela bola. E viva a Espanha, Carrasco de Portugal conquista segundo título mundial. No Record, Dias E, Zalazar vai estrear-se de leão ao peito. E finalmente, campeones, assim se lê no jogo de hoje. Espanhóis roubam o título aos argentinos com a exibição autoritária e golo de Ferran Torres no prolongamento. Lágrimas de Messi na despedida e Rodri eleito o melhor do torneio. São, portanto, estes os títulos dos jornais na revista de imprensa que fica agora concluída.
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4: 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Nós somos a Atores.
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0: 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Daqui a pouco há também o espaço da All for Integrity, que às segundas-feiras está por cá antes das 10. Já lhe vou trazer e dizer também quem é que vai estar em destaque hoje nesse espaço. Agora, voltamos à música, porque no fundo há sempre um jeito alegre de chorar. É Paulo Flores, para ouvir agora.

0: Este é o ritmo que vem do Algarve de Olhão, concretamente Fábio Lagarto, e uma das suas mais mexidas canções chama-se Chunabari, para animar também a sua manhã de segunda-feira e para que de facto possa iniciar bem esta semana. É tempo agora também de olharmos para a informação que está a marcar a atualidade nacional e internacional, mas deixe-me dizer-lhe que dentro de alguns minutos no ar vai estar o episódio número 110 da rubrica Integridade Mais. Hoje a convidada é Patrícia Borges, é coordenadora do Gabinete de Prevenção da Corrupção e da Transparência da Região Autónoma dos Açores. É para ouvir dentro de alguns instantes. Para já, e na atualidade nacional, começo por dizer-lhe que 15 concelhos dos distritos de Vila Real, Bragança, Castelo Branco, Guarda e Faro estão hoje em perigo máximo de incêndio rural, segundo o Instituto Português do Mar e da Atmosfera, que prevê temperaturas acima dos 30 graus no interior do país. A Provedoria da Justiça recebeu cerca de meia centena de exposições relacionadas com as consequências da depressão Christine, que há quase 6 meses atingiu gravemente a região de Leiria, tendo desencadeado 15 processos de queixa, revela esta entidade. Investigadores do Porto e de Coimbra concluíram que a auscultação pulmonar através de smartphone combinada com inteligência artificial pode constituir uma alternativa para a telemonitorização respiratória pediátrica e que ao mesmo tempo empodera o utente. Ainda a PSP deteve 38 pessoas, registou 2.303 crimes relacionados com furtos no interior de residências no primeiro semestre deste ano. É uma diminuição comparativamente ao período homólogo de 2025. Revelam esses dados divulgados hoje também pela Força de Segurança. Portugal registrou em 2025 máximos históricos de transplantes cardíacos e pulmonares. O anúncio é feito pelo Presidente da Sociedade Portuguesa de Transplantação, alertando que a escassez de órgãos representa o principal desafio nesta área. E o Concurso Nacional de Acesso ao Ensino Superior arranca hoje com mais de 56 mil vagas, numa altura em que os alunos já deverão conhecer todas as classificações dos exames nacionais após os atrasos na divulgação das pautas. Lá fora, milhares de pessoas manifestaram-se em Nova Delhi para denunciar as fraudes nos exames universitários e exigir a admissão do ministro da Educação do país. Ainda pelo menos 930 pessoas morreram com o surto de ébola na República Democrática do Congo, país que registrou 37 mortes nas últimas 24 horas. É destaque também o primeiro-ministro húngaro, anuncia que pretende propor a ex-campeã de xadrez Judith Polgár para a presidência da República da Hungria. Finalmente, ainda também, o presidente da Colômbia, Gustavo Petro, aceita assumir a liderança política do seu partido, o Pacto Histórico, quando deixar a presidência no próximo dia 7 de agosto, após umas férias que afirma merecer após 4 anos de governo. Assim vai o país e o mundo nesta segunda-feira, 20 de julho de 2026.
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0: 2 minutos depois das 9:30.

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6: E já a seguir voltamos à música com o Escalema e também com a Luana Prado.

0: Chama-se Chegadama, esta canção que une o escalema a Lauana Prado. Agora, a 20 minutos às 10, avançamos para o espaço da All for Integrity com a convidada de hoje, Patrícia Borges.
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2: A corrupção é um fenómeno que corrói a confiança nas instituições, desvia recursos públicos e compromete o desenvolvimento económico e social das comunidades. Nos Açores, a prevenção deste problema ganhou um novo impulso com a criação em 2021 do Gabinete de Prevenção da Corrupção e da Transparência, uma estrutura dedicada à promoção da integridade, da ética e da transparência na administração pública regional. Neste episódio da Integridade Mais, recebemos Patrícia Borges, coordenadora deste gabinete, para que nos dê uma imagem precisa da verdadeira dimensão deste desafio no arquipélago e que resultados já foram alcançados ao longo destes 5 anos. Patrícia Borges, bem-vinda à Integridade Mais, muito obrigado por ter aceitado o nosso convite. A Patrícia lidera o Gabinete de Prevenção da Corrupção e da Transparência, um organismo criado em 2021. Qual é a principal missão desta entidade?
3: Olá Jorge, antes de mais muito obrigada pelo convite que me foi endereçado pela All for Integrity. Então, o Gabinete de Prevenção da Corrupção e da Transparência dos Açores tem como missão a promoção da transparência e da integridade na ação pública, bem como a formulação e execução de políticas de prevenção da corrupção e de infrações conexas na administração pública regional e no setor público empresarial da região autónoma dos Açores. No fundo, é aqui geograficamente delimitado exatamente pela nossa região e tem estas, então, principais motivações, digamos assim.
2: Qual é a estimativa que hoje tem do custo atual da corrupção nos Açores?
3: Não conheço o custo individualizado da corrupção nos Açores, sendo certo que, como é uma região pequena e a nossa ação também incide sobretudo sobre a administração pública regional, temos conhecimento que uma das áreas mais problemáticas é a contratação pública e agora recentemente, a questão do PRR também nos alertou para essa situação e para o custo que as irregularidades na contratação pública podem efetivamente trazer para a região. Não consigo quantificar ainda um valor exato desse custo, sendo certo que é um dos trabalhos exatamente que o gabinete está a preparar juntamente com as entidades que conseguem fazer esse apuramento, digamos assim.
2: Mas mesmo não havendo um valor sobre este flagelo, considera que este é um impulsionador de maior pobreza e de atrasos no desenvolvimento da região e de alguma forma também dificulta ainda mais a situação financeira do arquipélago neste momento?
3: Sem dúvida. Os Açores, aliás, não são exceção àqueles que são os efeitos da corrupção no mundo. E claro, naturalmente que todos os recursos que são desviados para a corrupção são retirados, digamos assim, da esfera pública. E isso naturalmente que faz com que deixe de ser possível fazer os investimentos que seriam devidos, quer na área da saúde, da educação ou de infraestruturas, e que são perdidos para a corrupção.
2: A dispersão geográfica das ilhas dificulta o controle e a prevenção da corrupção por parte das autoridades autonómicas?
3: Seguramente. O gabinete, além de estar recentemente a funcionar neste formato mais autonomizado, digamos assim, porque inicialmente quando foi criado em 2021 estava no âmbito da Inspeção Administrativa Regional e agora só a partir de abril de 2025 é que foi autonomizado e que consegue efetivamente ter uma ação mais presente em todas as entidades da administração pública regional. Isso fez com que, naturalmente, o gabinete ganhasse competências e que essas competências permitissem um outro tipo de intervenção junto dos serviços, mas como acaba por ser ainda algo recente e ainda estamos, de alguma forma, a constituir equipa, a nossa ação ainda não é a que se pretendia, mas lá chegaremos seguramente. E claro que a dispersão pelas ilhas dificulta de alguma forma, mas também a verdade é que a administração pública regional já tem uma série de ferramentas que permite aproximar os serviços e garantir exatamente que a comunicação é feita de igual forma e em simultâneo para todos, e que permite, lá está, essa aproximação das ilhas.
4: E neste momento já consegue ter uma ideia de quais seriam as ilhas mais problemáticas no âmbito da corrupção nos Açores?
3: Eu não tenho dados objetivos sobre essa informação, portanto não gostaria de me pronunciar. Seguramente que as ilhas maiores terão mais, não é? Mas pronto, depois também depende dos critérios que foram tidos em consideração.
4: Mas considera que a população açoriana está mais ou menos desperta para o problema da corrupção em comparação com outras zonas do país?
3: Julgo que cada vez mais a população está mais desperta. Acho que a criação deste serviço em concreto também contribuiu para isso, porque chamou a atenção sobre uma problemática que muitas vezes as pessoas assumiam como quase fatídica, digamos assim, na administração pública regional, e o gabinete veio demonstrar que há preocupação em tratá-la, digamos assim, e em preveni-la dentro da administração pública regional, e isso também fez com que as pessoas começassem cada vez mais a estar mais atentos àquilo que se passa à sua volta. Aliás, é essa também uma das missões do gabinete, que é intervir junto das escolas e preparar cidadãos atentos e conscientes sobre o que os rodeia e sobre a administração pública em concreto, e isso veio de alguma forma também, e está cada vez mais a criar aqui um ecossistema, digamos assim, em que as pessoas estão mais despertas e mais atentas à administração pública.
4: E como é que se processa a relação entre este gabinete e as entidades no continente, nomeadamente, por exemplo, o MENAC ou a Entidade da Transparência? Como é que está essa relação? Há uma proximidade entre estas diferentes entidades?
3: Sim, sem dúvida. O gabinete orienta a sua ação por todos os relatórios formais que vão sendo conhecidos dessas entidades, não é? Naturalmente. A relação com o MENAC é bastante estreita e conseguimos articular bastantes ações desenvolvidas em conjunto, sejam elas ações de formação ou de capacitação dos agentes da administração pública regional. Com a entidade para a transparência, também estamos a estudar aqui quais serão as formas de coordenação com o gabinete.
4: A Patrícia Borges está há cerca de um ano na coordenação deste gabinete de prevenção da corrupção e da transparência nos Açores. Que balanço é que faz destes primeiros 12 meses de atividade e que metas é que tem definidas para o futuro?
3: Estes primeiros 12 meses de atividade foram essencialmente dedicados a arrumar a casa, no fundo garantir que todas as entidades cumprem com o que a lei determina e que o cumprem de uma forma uniforme, digamos assim, entre todos os serviços da administração pública regional. A verdade é que a prevenção da corrupção faz-se todos os dias e não é através exclusivamente da resposta à lei que conseguimos efetivamente criar um ambiente de integridade, que é o que se espera aqui na administração pública regional dos Açores. Então o próximo passo é mesmo garantir que, além de cumprirem com todos os requisitos legais, as entidades implementam, efetivamente conhecem os seus mecanismos de prevenção da corrupção e de promoção da ética e da integridade, conhecem e implementam, utilizam-nos recorrentemente, atualizam-nos recorrentemente, e é esse trabalho também que tem estado a ser desenvolvido.
4: E o facto deste gabinete estar dentro da presidência do Governo Regional, isto facilita de alguma forma o vosso trabalho? a aceitação das entidades que são, vá lá, observadas por este gabinete?
3: Sim. Seguramente que sim. A verdade é que o facto do gabinete, quando foi criado e fazendo parte da Inspeção Administrativa Regional, estava no Departamento da Secretaria Regional das Finanças, Planeamento e Administração Pública. E com esta alteração orgânica passou então a estar dependente da Presidência. E a verdade é que isso nos dá um raio de atuação e de credibilidade também muito mais abrangente do que se estivesse num qualquer outro departamento. Por isso, sim, as entidades estão muito mais receptivas e muito mais atentas aos nossos pedidos e às nossas orientações.
4: É indiscutível o contributo da corrupção para os níveis de pobreza de uma comunidade e os Açores não fogem a essa regra. A esperança de melhoria deste problema reside agora no Gabinete de Prevenção da Corrupção e da Transparência, coordenado por Patrícia Borges, que foi a nossa convidada neste episódio da Integridade Mais. Eu sou o Jorge Cravo e convido-vos a seguir o dia-a-dia da All for Integrity nas redes sociais e através do site allforintegrity.org.
0: Patrícia Borges, coordenadora do Gabinete de Prevenção da Corrupção e da Transparência da Região Autónoma dos Açores, a convidada desta semana no espaço da Integridade Mais, que pode voltar a ouvir amanhã depois das 4 da tarde aqui em 99 FM. Agora vamos olhar para a informação regional que vai estar em desenvolvimento às 10, aqui na Voz de Reguengos.

O Conselho Municipal de Educação de Mourão foi instalado na semana passada, concretamente na quinta-feira, numa reunião realizada nos espaços do Conselho. Na sequência do desgaste natural provocado pela exposição climatérica ao longo dos anos durante a presente semana, procedeu-se à reparação das palhotas dos chapéus de sol existentes na praia fluvial de Mourão. Decorreu no sábado, no Castelo de Nodar, no Conselho de Barrancos, a primeira edição do Sub Estrelas de Nodar, Vinhos, Sabores e Dark Sky, e a Vila de Alcáçovas, no Conselho de Viana do Alentejo, volta a receber, entre os dias 24 a 26 de julho, a Feira do Chocalho. Notícias para desenvolver dentro de 7 minutos e meio. Hoje temos convidada na Hora do Artista, vai ser depois das 15 horas que trazemos à antena a cantora Xana Carvalho, ela que foi também entrevistada neste passado fim de semana de Daniel Oliveira no programa Alta Definição da SIC e hoje estará connosco também depois das 15 horas na hora dedicada ao artista. Ela tem um novo single que se chama Eu Adoro Assim, é a canção que encerra esta primeira hora das manhãs.

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5: E no topo de hora, dizemos-lhe como é que vai estar o tempo no Alentejo neste arranque de semana. Espera-se um dia de céu pouco nublado, limpo, vento fraco a moderado, com possibilidade de formação de neblina ou nevoeiro matinal em alguns locais, com temperaturas máximas a atingirem os 34 graus em Reguengos de Monsaraz, 34 também em Moura, 33 em Mourão, 32 em Évora, Redondo, Alandroal, Portel e também Beja, e 30 graus é a máxima prevista para Porto Alegre.
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5: Mais uma vez, muito bom dia. Edição das 10 na Voz de Reguengos. O Conselho Municipal de Educação de Mourão foi instalado na passada quinta-feira numa reunião realizada nos espaços do Conselho. O objetivo é acompanhar e analisar o funcionamento do sistema educativo a nível local. Este órgão municipal terá como missão propor medidas consideradas adequadas à melhoria da eficiência e da eficácia do sistema educativo no Conselho, articulando a intervenção das entidades com responsabilidades nesta área. Entre as competências do Conselho Municipal de Educação encontra-se a apreciação dos projetos educativos desenvolvidos pelo município e a adequação das diferentes modalidades de ação social às necessidades locais. Na sequência do desgaste natural provocado pela exposição climatérica ao longo dos anos durante a presente semana, procedeu-se na reparação das palhotas dos chapéus de sol existentes na praia fluvial de Mourão. A intervenção teve como principal objetivo não só restabelecer as condições da estética dos equipamentos, como garantir as melhores condições de segurança e utilização do local. Decorreu neste sábado, no Castelo de Nodar, no Conselho de Barrancos, a primeira edição do Sob as Estrelas de Nodar, Vinhos, Sabores e Dark Sky. Tratou-se de uma experiência que juntou património, vinhos do Alentejo, gastronomia regional e a magia de um dos céus mais preservados da Europa. Emílio Domingues, o presidente do município de Barrancos, revela aqui a importância deste convívio e deste convite, aliás, também da entidade regional de turismo.
6: Neste dia é a casa do evento que tem gastronomia, vinho e, sobretudo, património e estrelas. Através do Turismo de Portugal fomos convidados a participar neste evento e a Câmara de Barrancos aceitou, logicamente, porque entende que promover o Castelo de Nodar, promover o turismo em Barrancos, para nós é importantíssimo. Portanto, aderimos a esta iniciativa do turismo e queremos divulgá-la junto de todos os portugueses, todo quem nos assiste, no sentido de mostrar a grandiosidade deste monumento, o Castelo de Nodar e as potencialidades que tem Barrancos como concelho e, sobretudo, também a gastronomia local e o património.
5: José Manuel Santos, o presidente da Entidade Regional de Turismo do Alentejo e Ribatejo, faz aqui um balanço também da iniciativa.
6: Estamos a terminar esta primeira edição sobre as estrelas de Nodar, vinhos e gastronomia. É um evento incrível com cerca de 100 pessoas que descobriram a beleza inigualável do céu estrelado do Alentejo nesta experiência exclusiva que é estar aqui no Castelo do Imaginário de Nodar. Um sítio incrível que mostra o melhor que o Alentejo tem. Voltaremos para o ano novamente com sobre as estrelas de Nodar em Barrancos.
5: Esta iniciativa, que também faz parte do calendário de programação do Baixo Alentejo, Cidade Europeia do Vinho 2026, aposta na promoção do setor vitivinícola do Conselho de Serpa, contando com produtores de todo o país e do estrangeiro. Este projeto visa consolidar o Baixo Alentejo como destino turístico, com especial enfoque no produto enoturismo, através da estruturação de uma programação integrada e diferenciadora que articula cultura, património, ciência, bem-estar e natureza em torno do vinho e da identidade rural do território. A Vila de Alcáçovas, no Conselho de Viana do Alentejo, volta a receber entre os dias 24 e 26 de julho a Feira do Chocalho. Este é um certame que reúne cerca de meia centena de expositores e apresenta um programa que junta música, património, gastronomia, artesanato e atividades ligadas ao mundo rural. Fernando Daniel, Carrilhão, Lusitanos e o espetáculo Em Casa da Mália são os principais destaques musicais desta edição, organizada pelo município de Viana do Alentejo e pela Junta de Freguesia de Alcáçovas. A feira decorre no Largo da Gamita e volta a afirmar-se como um dos eventos de referência da região, promovendo o património associado ao fabrico tradicional do chocalho, classificado como património cultural e material com necessidade de salvaguarda urgente pela Unesco.
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5: Estão a chegar as festas em honra de Nossa Senhora das Dores a Campinho, as tradicionais festas de verão com concertos, bailes, música alentejana, DJs, vacadas, cerimónias religiosas, gastronomia e tradições. É de 30 de julho a 3 de agosto no Parque de Campinho. Espreitamos o programa dia 30, quinta-feira, vacada noturna no Largo do Poço com a ganadaria Catarina Fernandes, é a partir das 23 horas. Depois sexta-feira, dia 31, a abertura do recinto das festas, a partir das 19h30, e atuação do grupo Alcastas, 5 Castas e Alcanti, a partir das 22 horas. 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No sábado, dia 1, há vacada a partir das 17h30, depois, às 22 horas, o concerto com os Raia, 23h30, baile com os 11 Tons, e às 2h30 da madrugada, o DJ Moonlight. 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Depois, à meia-noite e meia, DJ Miguel Moraes. 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Esta é uma iniciativa da Associação de Festas de Nossa Senhora das Dores de Campinho, uma iniciativa que conta com o apoio da Rádio Voz de Reguengos, as tradicionais festas de verão em Campinho, que acontecem de 30 de julho a 3 de agosto.
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5: E das 10 passam 9 minutos, uma vez mais, bom dia, sejam todos muito bem-vindos a mais uma edição, ou neste caso para mais uma hora de emissão das manhãs da Voz de Reguengos, que estará no ar consigo ainda até às 11.
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5: Na abertura de hora, José Alberto Reis e Meu Amor Intemporal.

É uma das mais novas de Felipe Delgado, chama-se Se Pensas Acabar. Vão passando 17 minutos das 10 da manhã, muito bom dia uma vez mais, bem-vindos à segunda hora. Se pensas acabar. Atrás escutámos José Alberto Reis e esse Meu Amor Intemporal. E agora despertamos aquilo que ficou registado na história neste dia 20 de julho. Fique a saber que em 1873 nascia Santos Dumont em Minas Gerais, no Brasil, precursor da aviação. Marrocos concedia à França o controle sobre a polícia fronteiriça e no ano de 1936, através do Tratado de Montereau, a Turquia recuperava a soberania sobre os estreitos de Dardanelos e de Bósforo. Morria em Roma, Giulielmo Marconi, inventor da telegrafia sem fios. Já no ano de 1969, o homem chegava à Lua. O astronauta norte-americano Neil Armstrong caminhava no Sol Lunar, seguido de Edwin Aldrin. Acontecia também o primeiro transplante de um órgão com dador vivo em Portugal, nesse mesmo ano, em 69. Já no ano de 2004, é promulgada a regulamentação do Código do Trabalho. E no ano de 2005, o ministro do Estado e das Finanças, Luís Campos e Cunha, saía do governo, era substituído por Fernando Teixeira dos Santos, presidente da CMVM. A Assembleia da República aprovava em 2006, em votação final, a Lei da Programação Militar. E finalmente, neste dia também, no ano de 2017, os diplomas que criavam a carreira do farmacêutico eram aprovados em Conselho de Ministros. Alguns dos factos registados na história neste dia 20 de julho. Passagem agora pelo som que se faz na região.

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0: A voz é de Cláudia Nayara. Escutámos assim o seu mais recente single, Sou Outra Mulher. Vão passando 25 minutos das 10 da manhã. Infelizmente hoje não vai ser possível termos por aqui o espaço Guida. Tínhamos de facto anunciado nesta manhã que o Joaquim Caeiro iria estar connosco dentro de alguns minutos. Aliás, como é de resto habitual, também às segundas-feiras depois das 10h30, mas por motivos de força maior não é mesmo possível estar connosco dentro de alguns instantes como é habitual. Ainda assim, fica a promessa de que nesta semana Joaquim Caeiro estará então na antena para nos trazer então mais um Espaço Guita aqui à Voz de Reguengos.
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1: Outra viagem, novo single dos Alentejanos, Relíquia. Dentro de breves instantes, no ar, as ocorrências registadas durante o fim de semana pela Guarda Nacional Republicana. Agora deixe-me dar-lhe uma sugestão. A Biblioteca Municipal de Reguengos de Monsaraz acolhe até ao dia 31 de julho a exposição Alentejo da artista Alexandra Adams. Esta é uma mostra que reúne obras de forte expressão cromática que evocam a identidade e a paisagem da região. É uma exposição que pode ser visitada no Auditório António Marcelino de segunda a sábado entre as 10 e o meio-dia e entre as 14 e as 17h30, estando encerrada ao domingo.

0: assim conhecer a minha família, não é?
1: Sempre a melhor música a rodar em 99 FM. Nuno Ribeiro e Soraya Ramos juntos neste Fujo Contigo. Já estamos a 20 minutos das 11 da manhã. E agora conferimos as ocorrências registadas pela GNR neste fim de semana.
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3: Bom dia, senhores ouvintes. Fala-vos o segundo sargento Rui Beijinho da Sala de Situação do Comando Territorial da Guarda Nacional Republicana Évora para vos informar acerca da atividade operacional desenvolvida nos dias 17, 18 e 19 de julho de 2026. Na área de responsabilidade deste comando ocorreram 3 acidentes de viação, sendo 8 colisões, 3 despistes e 2 atropelamentos, do qual resultou um ferido leve, um ferido grave e temos a lamentar uma vítima mortal. Ocorreu um acidente de trabalho, o qual resultou um ferido leve. Registraram-se 2 incêndios de natureza agrícola, tendo ardido cerca de 3 hectares de pasto, tendo resultado danos materiais. No âmbito da criminalidade foram registradas 30 ocorrências, sendo 14 crimes contra as pessoas, 10 crimes contra o património, 4 crimes contra a vida em sociedade, 1 crime contra o Estado e 1 crime previsto em legislação avulsa. Foram efetuadas 7 detenções em flagrante delito, sendo 2 pelo crime de consenso de embriaguez, 1 pelo crime de tráfico de estupefacientes, 3 pelo crime de furto em edifícios e 1 pelo crime de desobediência. No âmbito de controle nacional registramos 157 infrações relativas à legislação rodoviária, 2 infrações relativas à legislação policial e 3 infrações relativas à legislação ambiental. Mantemos as operações direcionadas à prevenção da floresta e ao controle do mato da madeira do pinheiro, no policiamento intensivo cocheiro, sensibilização de problemáticos afogamentos, incidência dos exames escolares, uma operação com incidência na sensibilização para a cidade de adoção de comportamentos de autoproteção do seu escolar, uma operação com incidência na segurança de residências no período de veraneio, verão seguro, fiscalização da segurança privada. Por hoje é tudo, a sala de situação do Comando Territorial de Évora, restante efetivo desta unidade, desejo a todos vós um ótimo dia.
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1: Informação que nos chega sempre da sala de situação do Comando Territorial de Évora da Guarda Nacional Republicana.
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1: E não esqueça que depois do meio-dia no ar vamos ter a edição de discos pedidos por mensagem. Já sabe que nessa hora, entre o meio-dia e uma, podem passar por cá as canções que os nossos ouvintes escolherem para ouvir também neste arranque de semana. Portanto, pode fazer o seu pedido através de mensagem Facebook, por SMS ou então por mensagem WhatsApp 961-734-481. 961-734-481. São, portanto, estes os contactos que deve utilizar para participar nessa edição de discos pedidos por mensagem que vai para o ar entre o meio-dia e a uma, antes e depois das 11. Já sabe também que iremos ter os habituais discos pedidos por telefone. Ora, deixe-me dar-lhe aqui também uma sugestão já para os próximos dias. A GOTA, a União de Dadores de Sangue de Corval e a Sociedade União Montoidense promovem uma sessão de colheita de sangue em Montoido, na Sociedade União Montoidense, domingo, dia 26 de julho, no horário habitual, ou seja, das 9 às 13 horas. Não se esqueça que sangue é vida, sinta o orgulho de ajudar a salvar vidas. Uma iniciativa que, como sempre, conta com o apoio da Rádio Voz de Reguengos.

É sem dúvida uma das melhores dos Quinta do Vila, a banda de Carlos Moisés, praticamente no final desta edição das manhãs. Bom, estão quase a chegar a Cumiada, as festas em honra de Nossa Senhora da Conceição. É neste próximo fim de semana, de 24 a 26 de julho, estas tradicionais festas em honra de Nossa Senhora da Conceição, com um programa que combina música, gastronomia, celebrações religiosas e atividades para toda a comunidade. Sexta-feira, dia 24, a partir das 19 horas, o início das festas, com música ambiente. Depois, destaque para a atuação do grupo Tomba Lobos, às 21h45, espetáculo com os Baila Maria, às 23h15, e à 1h, DJ Brat. No sábado, dia 25, Eucaristia e Procissão, acompanhada pela Banda Filarmónica Curvalense, às 18 horas. Concerto com o Grupo Raízes, às 22. Às 23h30, espetáculo com os Irmãos Verdades e DJ Vem para o Baile, à 1h. Depois, no domingo, nono passeio de motos e carros antigos, a partir das 8h30 da manhã. Depois, às 16 horas, haverá corrida de touros. E às 22, DJ Marono. São apenas alguns dos destaques para esta edição 2026 das festas em honra de Nossa Senhora da Conceição, que acontecem em Cumiada de 24 a 26 de julho. Estamos a terminar esta edição das manhãs e terminamos, de facto, com um grande som. Uma das fantásticas canções de Rita Guerra leva-nos até perto das 11, chama-se Deixa-me Sonhar, só mais uma vez.

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6: A Biblioteca Municipal de Reguengos de Monsaraz acolhe até ao dia 31 de julho a exposição Alentejo da artista Alexandra Adams. Esta é uma mostra que reúne obras de forte expressão cromática que evocam a identidade e a paisagem da região. É uma exposição que pode ser visitada no Auditório António Marcelino de segunda a sábado, entre as 10 e o meio-dia e entre as 14 e as 17h30, estando encerrada ao domingo.
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6: E das 11 passam agora 3 minutos. Uma vez mais, bom dia. Sejam bem-vindos à edição da manhã dos Discos Pedidos, que agora vai começar no seu rádio.
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9: Vamos na luta, Sofreira. Vamos mesmo a passar aqui por cima da linha do comboio. Cuidado.
10: Está difícil, João.

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2: É comigo que vai ficar até ao meio-dia, sou eu que lhe passo a música que quero ouvir nesta manhã de segunda-feira. Já sabe, sempre acompanhado pelo Instituto Ótico de Reguengos.
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2: 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Aguardamos o mesmo pela linha habitual. 266-502-766 é o número que está disponível até perto do meio-dia. Para já conversamos com o nosso ouvinte Feliciano. Muito bom dia.
4: Oh, Sr. João, muito bom dia.
2: Como é que está, Feliciano? Tudo bem?
4: Aqui tudo muito bem, Sr. João.
2: Passou bem o fim de semana?
4: Oh, o fim de semana quer dizer o dia de domingo, Sr. João.
2: O dia de domingo, exatamente. Eu, pronto, isto é sempre um erro que eu cometo, não é? Esqueço-me sempre desse pormenor.
4: Pois, era bom que não esquecesse, Sr. João.
2: Pois, mas pronto, vou ter mais atenção a isso.
4: Não, isso é para mal, Sr. João, não tem importância nenhuma.
2: Ora bem, então vamos à nossa frase, não é?
4: Ora, Instituto Ótico de Reguengos, Ótico de Família.
2: Hoje quem escolheu para ouvir?
4: Ai, Sr. João, hoje como a Espanha ganhou, vamos escolher Ana Gabriel, simplesmente amigos.
2: Pelo menos vamos ouvir música com língua espanhola, não é?
4: Exatamente, Sr. João.
2: Apesar dela ser mexicana.
4: Pois, exato.
2: Mas pronto.
4: Ela fala a língua toda. Falava, não é?
2: Pois. Ora bem, então vamos dedicar a música.
4: Ora, vamos dedicar para aqui para o Sal das Fazeiras. Vai para a Felícia, vai para a Tunica, vai para o Toy com o abraço, que ele está a dar um toque, Sr. João.
2: Muito bem.
4: Vai para o Manela Bilo, para o Eduardo, o António Veríssimo, o Tenho Calado, o Toy, o Bruno, o Fábio, o André, o Maximino, Zé da Horta, Joaquim Elias, Becas, Joaquim Costinho, para a Dona Conceição, Dona Flávia, Dona Tina, Dona Alexandra, o António da Cotovia, o António Pires, para a Dona Conceição, Dona Flávia, Dona Tina, Dona Alexandra, para as senhoras da Lazaruja, para o Dona Rosarinha e para os bem na rádio, está tudo, Sr. João.
2: Muito bem.
4: Para aqui qualquer coisa, mas não faz mal.
2: Fica para amanhã o que faltar, não é?
4: Exatamente, Sr. João.
2: Lá terá que ser. Sim, senhor, então um abraço para o Feliciano, uma boa semana de trabalho.
4: Igualmente para o meu amigo João, até amanhã e um abraço.
2: Um abraço também, obrigado, bom dia. Vamos então iniciar esta edição de Discos Pedidos com este fantástico som, esta bonita balada pela mexicana Ana Gabriel. Traz-nos Simplesmente Amigos.

0: É sem dúvida uma das canções mais bonitas de todos os tempos, criada no México, Ana Gabriel, e este tema Simplesmente Amigos, que mais uma vez aqui recordámos nesta edição de Discos Dedos. 11 horas 11 minutos, avançamos de novo até às Fuzeiras e agora conversamos com o André. Muito bom dia.
1: Bom dia, tudo bom? Como é que está?
0: Eu bem, muito obrigado, André. Bem disposto?
1: Também, graças a Deus, vamos indo.
0: Perto do Feliciano ou nem por isso?
1: Epá, não é muito longe, mas também não estou muito perto. A pé ainda é um bocado.
0: A pé ainda é um bocado, pronto. Também não lhe vou perguntar a quantos quilómetros ou metros está. Não se preocupe.
1: Uns 5, vá, mais ou menos.
0: Mais ou menos, pronto, muito bem.
1: Mais coisa, menos coisa.
0: Mais coisa, menos coisa. Exatamente. Ora bem, então vamos lá saber qual é a frase.
1: É do Instituto Ótico de São Ferreira.
0: Sim, sim.
1: Instituto Ótico, seu Ótico de Família.
0: Instituto Ótico de Reguinho, seu Ótico de Família, exatamente.
1: Exatamente.
0: Então quem vamos ouvir?
1: Vamos ouvir os 4 e meia com o Luís Trincacheiro, quem me vê.
0: Dedicamos a tema, não é?
1: Então dedicamos para todos os ouvintes e para vocês vão aí na rádio e um bom dia para todos.
0: Ora bem, e está feito, sim senhor.
1: Mais rápido que isto não há.
0: É verdade, também é verdade. Sendo assim, um abraço para o André, bom trabalho
1: por
0: aí.
1: Igualmente.
0: Muito obrigado, bom dia.
1: Obrigado, bom dia.
0: Vamos então ouvir esta versão deste tema, Quem Me Vê, de Luís Trigacheiro, a versão dos 4 e meia, também com a participação, claro, do próprio.

0: É fantástica realmente esta versão deste tema de Luís Trigageiro, que conta aqui com os 4:30, chama-se Quem Me Vê. 15 minutos depois das 11, espero que possa estar a passar uma ótima manhã de segunda-feira ligado à Voz de Reguinho. Estamos em tempo de discos pedidos e agora é tempo de regressarmos à nossa linha. Vamos até a Aldeias de Mondoito para conversarmos com a Conceição Aires. Muito bom dia.
1: Olá, bom dia.
0: Como é que está, Conceição?
1: Ora, mais um dia, mais um princípio de
0: semana, não é?
1: Feira, não é?
0: Pois, exatamente.
1: Sim, senhora. 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
0: Ora, muito bem. Sim, senhora, essa é a nossa frase.
1: É a nossa frase, pois claro.
0: Então, vamos lá à música.
1: Vamos ouvir a Juanita, Guarda o Seu Amor Só Para Mim.
0: Exato. Vamos ouvir
1: esse tema. Em primeiro lugar, vou já dar um beijinho ao André, que me deixou a porta aberta.
0: Sim.
1: E para o Luciano, vai para a Rosarinho, vai para a Manuela Marques, vai para as minhas primas, vai para a Nedita e Francisca Eiro, Manel Rosado, Agostinho da Amarleja, António Pires, Toi, Uiui, já quem, né?
0: Já sei, exatamente. Já percebi que a partir de agora vai ser mesmo sempre Uiui.
1: Uiui, é Uiui.
0: Muito bem.
1: Depois vai para a Alexandra, vai para a minha princesa, vai para como é que ela se chama? Lá para as meninas da Azaruja. Olha, João, já nasci mais.
0: Já se perdeu, portanto.
1: Opa, as pessoas são tantas que a gente se... Olha, fica o resto da Azaruja e fica para amanhã.
0: Claro. Pronto, fica então
1: dedicado. Pode que Elias, pode que Elias também estiver a ouvir.
0: Sim.
1: Olha, para todos. Já disse ao Toi. Pronto, olha, o resto fica para amanhã. Está a Maria Custódia. Oh, há muita gente.
0: Muito bem.
1: A Marília. Epá, isto, pronto, fica assim.
0: Fica assim, sim senhora.
1: Pois. E já são muitos.
0: E já são muitos, também claro. É verdade.
1: Aqui na minha capetinha.
0: Exatamente. Ok, vai, então.
1: Já amanhã, se Deus quiser, e tudo bom para todos.
0: Muito obrigado. Para si também, Conceição.
1: E sejam felizes. Já não digo o resto.
0: O resto os ouvintes já sabem.
1: Pois, claro, claro.
0: Pois. Então até amanhã.
1: Mas, até amanhã, se vocês quiserem.
0: Obrigado, bom dia. A Conceição Aires a pedir então esse som que já vamos escutar. Entretanto, lembramos o patrocínio.
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0: Os sons de Juanita e Richard, guarda o seu amor só para mim. E vamos avançar para mais uma participação. Conversamos agora com o nosso ouvinte António Pires. Muito bom dia.
1: Ora, bom dia.
0: Como é que está, António?
1: Bem.
0: Mais um dia de trabalho, não é?
1: É verdade, tem que ser.
0: Mais um dia, mais uma semana também.
1: Pois, tem que ser mais uma semaninha.
0: É verdade. Ora bem, então vamos à nossa habitual frase. Um grande senhor que hoje temos aqui para ouvir na manhã, não é?
1: É verdade, vamos ouvir aí Phil Collins e com Notre Dame Paradise.
0: Isso mesmo. Vamos, portanto, dedicar.
1: Vamos dedicar aqui aos colegas de trabalho, a todo o pessoal que fica aqui para a Ave Maria, para a minha irmã, para a Flávia, depois assim de vir, que ele está aqui de alto, para o Joaquim Lia, para a Dona Conceição, para a Dona Manuela Marques, para a Dona Maria Targuenho, para o Zé da Horta, para o Beca, para o Feliciano, para o Daniel Calvino, Francisco Guerreiro, para a Dona Nevita, para a Cidade na Rádio e para o resto dos nossos ouvintes todos aí, com um bom dia e uma excelente semana para todos.
0: Muito bem. Fica dedicado. Espero que também possa ter uma ótima semana. Muito obrigado, até amanhã.
1: Até amanhã.
0: Bom dia. Ora bem, o nosso ouvinte António Pires a pedir para ouvir esta canção que está pronta. Another Day in Paradise, é Phil Collins.

0: Esta é apenas uma das boas canções gravadas por Phil Collins, Another Day in Paradise. 11:28, lembro que depois do meio-dia temos o espaço de mensagens também com os vossos pedidos. Caso queiram participar, poderão ainda fazê-lo. 961-734-481 ou pelo Facebook da Voz de Reguengos. Agora é tempo de ir até à Begoria. Jogo eu que ainda é até à Begoria. Olá, Toy, muito bom dia.
1: Bom dia, sempre a todos os seus fiéis ouvintes.
0: Como é que está o Toy? Um bocadinho assim, não é?
1: É pá, Sr. Ferreira, mas não foi das loirinhas, isso garanto eu.
0: Pois, pronto, pelo menos, se não foi por causa disso, foi alguma temperatura assim que estava muito baixa durante a noite.
1: Uma muito baixa e outra muito alta, e eu não se dava conta do recado, Sr. Ferreira, e tem este resultado, mas pronto.
0: Pronto, há de passar, não é?
1: Há de passar, Sr. Ferreira, há de passar. Todos os maus que você é esse.
0: Exatamente. E já está a terminar o turno, não é?
1: Não, Sr. Ferreira, já passei para as 6 da manhã, não.
0: Ah, então já está no horário normal, é isso?
1: Sim, já andamos.
0: E o pior mesmo é a rede.
1: Pois, não, está aqui complicado, está. Está para aqui alguém a picar, mas eu não tenho os aparelhos para tentar.
0: Ok. Pronto, então vamos à frase.
1: Ora, Instituto Óptico de Reguengos, esse é óptico de família.
0: Hoje quem vamos ouvir?
1: O Tony Carreira, só não chora quem não ama, né, Ferreira? Já não me lembro.
0: É, exatamente, é o nome do título, é o nome, aliás, da canção.
1: É, pá, está aqui muito complicado, Sr. Ferreira, que era para ser uma outra música, a pedido de algumas famílias, mas pronto, a gente não conseguiu lá chegar.
0: Sim.
1: Tem que trazer a receita mesmo de casa.
0: Exatamente, pense nisso então.
1: Tal e qual, mas não pode ser do arroz de pato.
0: Do arroz de pato parece-me bem.
1: Oh, Sr. Ferreira, é que está ali um grande molho de broca, já vi.
0: Já vi que sim.
1: Poxa, ele só achou que foi o arroz de pato, não vi as outras.
0: Isso é com cada coisa que, enfim.
1: É verdade, Sr. Ferreira, inventam com cada uma. Poxa, mas pronto.
0: Mas pronto.
1: É para continuar, é para começar bem a semana. Sempre.
0: É para começar, exatamente. Só temos mesmo que começar bem a semana.
1: Sorrir é terapia. Alguém uma vez disse ao Sr. Ferreira.
0: É verdade.
1: Então, bom. Olha, vamos dedicar a todo o auditório. Vai lá para baixo para Mil Fontes. Uma excelente semana para todos. As melhoras para quem está menos bem de saúde. Um abraço e até amanhã, Sr. Ferreira.
0: Muito bem, as melhoras para a garganta, Dói.
1: Obrigado, Sr. Ferreira.
0: Um abraço, até amanhã.
1: Ah, um abraço, até amanhã. Com
0: obrigado, bom dia. O Toy, pela Begoria, pedir Tony Carreira, só não chora quem não ama. Já lá vamos. 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

0: O relógio diz-nos que faltam 24 minutos para o meio-dia, edição da manhã dos discos pedidos em 99FM. Vamos seguindo com a sua participação e depois de termos escutado o Tony Carrara, vamos até Vendinha conversar com a nossa ouvinte Rosarinho. Muito bom dia.
1: Bom dia, João.
0: Bom dia, Rosarinho. Como é que está hoje?
1: Estou mais ou menos. Tudo bem.
0: Pronto, muito bem. Rosarinho, então vamos lá saber qual é a frase de participação.
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0: E hoje vamos aqui ouvir a Ana Moura, não é?
1: Ana Moura, sim. Vestido, fado, vestido de fado.
0: Exatamente, é esse tema que vamos escutar daqui a pouco.
1: Vai já para o hotel que me deixou a porta aberta.
0: Sim.
1: O Betas, para o Policiano. Para a Marília com um grande beijinho. Marília de Relengos. Para a Conceição Ares, para a Fátima Henriques, para a Flávia, para o Beca, não sei se já disse, para o António Pires, para o Zé da Horta, para a Ana Vita, e para quem mais gostar de ouvir, pronto. Para a Manuela Cambeiro, já me esqueci dela.
0: Exato. E, portanto, por hoje está tudo, não é?
1: Sim. Hoje fica assim, vai dar a ver.
0: Exatamente, sim senhor. Pronto, então vamos ouvir esse tema que escolheu nesta manhã. Rosarinho, obrigado pela participação uma vez mais e espero que, espero que a semana possa correr bem.
1: Eu.
0: Todos nós esperamos.
1: Eu também espero, deixa lá ver como é que vai ser.
0: Todos nós esperamos, não é?
1: Exatamente, esperamos sempre dias melhores.
0: Pois, exatamente, que assim seja. Obrigado, bem. Rosarinho, até amanhã.
1: Até amanhã, João.
0: Bom dia. Obrigado, Marginho. Bom dia. Nossa, ouvindo Rosarinho ligar então de Vendinha e a escolher a Ana Moura, vamos escutar então este tema que se chama Fado, Vestido de Fado.

0: 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Caminhamos na emissão da manhã dos discos pedidos e voltamos a Vendinha para conversarmos com a nossa ouvinte Manuela Cambaio. Muito bom dia.
1: Bom dia, Sr. João, como está?
0: Bem, muito obrigado. E Manuela?
1: Estou bem também.
0: Aí a escutar-nos, não é? Como
1: pois,
0: sempre.
1: Desde cedo, está aqui na companhia da rádio.
0: Faz muito bem, faz muito bem. Pois. E agora, vamos querer saber qual é a frase, não é? Como é habitual.
1: Pois, é Instituto Ótico de Reguengos, o seu ótico de família.
0: Muito bem. Vamos hoje ouvir?
1: Vamos ouvir aí o João Ferreira, Só Tu Fizeste-me Sonhar.
0: E vamos dedicar a música?
1: Vamos dedicar já para a Rosarinho, para a Manuela Marques, para a Clara, para a Nevita, olhe para tanta gente, para os meus filhos, para o meu marido, para os colegas, para si, para a equipa aí da rádio e para todos os ouvintes.
0: Pronto, fica
1: está
0: então.
1: Feito.
0: Está feito por hoje, não é? Para começar a semana.
1: Pois, é para todos. Pois, vamos lá ver como é que vem a semana. Se vê muito calor, se não vem.
0: Vamos ver, não é? Vamos ver o que é que por aí vem. Sim, senhora. Pois. Então, Manuela, obrigado pela participação. Um ótimo dia e até amanhã.
1: Até amanhã, senhor João. Obrigado.
0: Obrigado eu. Bom dia. Vamos lá então escutar esse tema. Só tu fizeste-me sonhar.

0: Só tu fizeste-me sonhar. Vamos para a última participação desta edição da manhã de Discos Pedidos. Ficamos em Reguengos de Monsaraz com o nosso ouvinte Fátima Henriques. Muito bom dia, Fátima.
1: Bom dia, João.
0: Então, Fátima, como é que isso vai?
1: Olha, acabou-me.
0: Assim,
1: faz
0: sim.
1: Uma semanita.
0: Pois,
1: já está a aquecer já.
0: Já está. Mais uma
1: já,
0: semana
1: já
0: quente.
1: Se nota.
0: Mais uma semana quente, não é?
1: Olha, estão-me a ligar, não sei se é.
0: Ah, pois, agora tenho que esperar, não é?
1: Vai ter que esperar, está a alguma das filhas.
0: Provavelmente.
1: É assim.
0: Então, vamos à frase, Fátima.
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0: Ora, vamos aqui animar com um tema mexido do Vítor Rodrigues, não é?
1: É essa mesmo, é mesmo.
0: Quero um beijo teu.
1: Quero um beijo dela.
0: Exatamente, assim diz a música.
1: Ela já muito adora.
0: Pois é, e a Fátima de vez em quando vai variando.
1: É uma mão cheia, João.
0: Ou mais.
1: Porque, pois, filha, os netos são os muitos filhos da gente.
0: Claro que sim.
1: Eu também aos netos que me queremos aos filhos e às filhas, é verdade.
0: Claro. Ora bem, então vamos lá dedicar a este tema, não é?
1: Sim, vai já para as minhas filhas, com um grande beijinho para elas às 5, vai para as netas, para as bisnetas, para os netos, para os genros, para o marido, para a sua família.
0: Muito obrigado.
1: Para a dona Rosarinho, para o senhor Zé Dorta, com a continuação de melhoras, para o meu neto Tiago, também com a continuação de melhoras, e tanto, e para todos os nossos participantes e ouvintes da nossa rádio, para toda a gente. Já sabe que o nome, isto não estou a dizer nome.
0: Pronto.
1: Mas pronto, que é para toda a gente, é para toda a gente.
0: Claro que sim. Muito
1: quem
0: bem.
1: Gostar, olha.
0: Paciência, pede outra coisa à tarde, não é?
1: É mesmo, é isso aí.
0: À tarde também tem essa possibilidade.
1: É mesmo. Pronto, e até amanhã, se quiser, João.
0: Então, muito obrigado, Fátima, pela sua chamada. Uma ótima semana.
1: Obrigado, igualmente, pois, e para toda a sua família.
0: Muito obrigado, até amanhã. Tá. Fátima Henriques, a ligar aqui de Reguengos, a última chamada da manhã. Lembro que depois do meio-dia no ar vamos ter o espaço de mensagens. Participe via SMS, WhatsApp ou através também do Facebook. Ficamos a aguardar a sua participação. 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
0: Ficamos então com o Vítor Rodrigues, quer um beijo teu. Vamos ter informação regional no topo de hora, na Cadeia Regional de Informação, ou seja, num simultâneo, Rádio Voz de Reguengos, Rádio Castrense. Logo depois eu regresso para mais uma hora consigo. Até já.

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0: Boa tarde, a GNR detém dois suspeitos por furto de produtos agrícolas no Conselho de Serpa. O Comando Territorial de Verja da Guarda Nacional Republicana, através do Posto Territorial de Serpa, deteve no dia 18 de julho dois indivíduos de 16 e 20 anos e identificou um menor de 14 anos por furto de produtos agrícolas no Conselho de Serpa. A ação decorreu no seguimento de uma denúncia que dava conta do furto de palha no interior de uma propriedade agrícola. No local, os militares da Guarda desenvolveram diligências que permitiram localizar e interceptar os suspeitos. Os indivíduos foram encontrados a abandonar a propriedade numa carroça, na posse de dois fardos de palha de trigo, cuja origem não conseguiram justificar. Na intervenção resultou a detenção de dois suspeitos, a identificação de um menor e a recuperação do material furtado, avaliado em cerca de 300 euros. Os detidos foram constituídos arguídos e sujeitos à medida de coação de termo de identidade e residência, por impossibilidade da realização de audiência imediata. Foram posteriormente libertados, tendo os fatos sido comunicados ao Tribunal Judicial de Serpa. A GNR sublinha que continua empenhada na proteção do património agrícola e no combate à criminalidade, mantendo uma atuação de proximidade junto das populações e uma resposta firme a este tipo de ocorrências. Também a GNR de Beja detém 27 pessoas, apreende heroína e armas. O Comando Territorial de Beja da Guarda Nacional Republicana realizou entre os dias 13 e 19 de julho um conjunto de operações de prevenção e combate à criminalidade violenta e fiscalização rodoviária em todo o distrito. As ações resultaram na detenção de 27 pessoas e na apreensão de uma quantidade significativa de estupefacientes e armas. Entre os detidos, a GNR destaca o cumprimento de 8 mandatos de detenção fora de flagrante delito. Registaram-se ainda 4 detenções por condução sem carta, 4 por condução sob o efeito do álcool e 4 por posse ou tráfico de droga. Houve ainda espaço para detenções por permanência ilegal no país, 2 por furto de produtos agrícolas, 1 por desobediência e outra por crimes contra a liberdade e autodeterminação sexual. No combate ao tráfico de droga e apreensão de armamento, a GNR retirou do mercado ilícito um número expressivo de doses de estupefacientes, com destaque para 619 doses de heroína, 120 doses de haxixe, 35 de cannabis e 2 doses de metadona. Os militares apreenderam ainda 4 armas de ar comprimido, uma arma de caça com calibre de 12 milímetros, um bastão extensível, um machado, uma faca e um spray de gás-pimenta. Estas somam-se à apreensão de 6 veículos, 22 telemóveis, 6 balanças de precisão, diverso material informático e 1.048 euros em numerário. Na vertente de trânsito, as autoridades detectaram um total de 187 infrações. O excesso de velocidade liderou a lista com 26 casos, seguindo de perto a falta de inspeção periódica obrigatória, 24, e pelo excesso de peso, que foram 16. Foram ainda registadas 14 multas por falta de seguro e 5 por excesso de álcool. No que se toca à sinistralidade rodoviária, as estradas do distrito de Beja registaram 56 acidentes ao longo da última semana, dos quais resultaram 7 feridos graves e 12 feridos leves. No âmbito da fiscalização geral, foi ainda identificada uma infração relativa à Polícia Geral. Odmira vai avançar com a criação da Polícia Municipal, mas antevê que o processo seja moroso. A Câmara Municipal de Odmira está a dar os primeiros passos para a implementação da sua própria Polícia Municipal. Após um período de debate alargado e de análise financeira, o município prepara-se agora para iniciar as negociações com o Governo, entidade responsável por dar a autorização final para a criação deste corpo policial. Segundo o presidente da autarquia, Hélder Guerreiro, a viabilidade do projeto já foi testada. O município avançou com um estudo sobre os custos associados e concluiu que deve e haver o balanço para o território é positivo. Além disso, a fatura da corporação já tem enquadramento no regulamento de taxas aprovado recentemente pela autarquia. Com o fecho do anterior quadro comunitário e a gestão de dossiês urgentes, como a candidatura de escolas e o impacto das intempéries a terem centralizado as atenções na dinâmica municipal nos últimos tempos, a Polícia Municipal surge agora como uma das prioridades para o Executivo.
1: Nós fizemos um debate muito alargado com toda a gente, porque o Conselho Municipal de Segurança fez esse debate, nós também internamente, nos órgãos. Fez depois um processo de regulamentação, ou seja, o que é que pode ser a Polícia Municipal. No regulamento de taxas que aprovámos até há bem pouco tempo, já está lá previsto também aquilo que podem ser os resultantes de termos uma Polícia Municipal. E agora este é um processo que eu diria que nós estivemos envolvidos aqui agora muito com esta questão das intempéries, também com a candidatura das escolas, ou seja, toda a dinâmica municipal esteve muito, muito focada na questão do fecho deste quadro comunitário e, portanto, agora há dois ou três dimensões de projeto que podemos olhar para a frente. Fizemos até uma leitura de mais ou menos dos custos relativamente a esta questão da Polícia Municipal e assumiu-se que, do ponto de vista do entre o deve e haver, é positivo. E, portanto, aquilo que agora decorrerá é naturalmente fechar este processo, diria eu, regulamentar. Importa agora iniciar negociações com o Governo para que a coisa possa acontecer, porque o Governo é que terá que dar autorização para que assim aconteça e poderá ser um processo também relativamente demoroso, que queríamos começar o mais rapidamente possível. E recordo uma coisa importante, só agora é que pensamos nós que podemos ter um Ministério da Administração Interna, quer dizer, termos um Governo com a estabilidade suficiente para podermos fazer esse processo de negociação.
0: Declarações do Presidente Hélder Guerreiro. Apesar do parecer positivo, o Autarca reconhece que o processo será complexo e poderá demorar 1 a 2 anos, e um dos objetivos principais e um dos principais desafios prende-se com outra atividade da carreira que, de acordo com os rácios populacionais e territoriais, o Odmira poderá ter direito a um limite máximo a rondar os 21 a 23 operacionais. No entanto, Hélder Guerreiro lembra que esta não é uma carreira muito valorizada em Portugal e que o exemplo de outros territórios mostra a dificuldade em preencher também a totalidade dos quadros da Polícia Municipal. Almodóvar recebe uma experiência única de observação do eclipse solar no dia 12 de agosto. O Conselho de Almodóvar vai ser palco no próximo dia 12 de uma experiência singular que junta a ciência, património, natureza e cultura, integrada na iniciativa Entre o Sol e as Estrelas, uma experiência de observação astronómica com o eclipse solar de verão. Este evento é promovido pelo município de Almodóvar em parceria com a Herdade dos Toucinhos e o Centro da Ciência Viva de Lagos. Terá lugar na Ermida do Santo Amaro e pretende proporcionar uma vivência completa em torno de um dos fenómenos astronómicos mais marcantes do ano, um eclipse parcial do Sol visível em Portugal. O programa tem início a partir das 5:30 da tarde, com uma caminhada entre as ermidas de Santo António e Santo Amaro, com ponto de observação nesta última. A partir das 6 da tarde arranca a ação de observação do eclipse, orientada por astrónomos do Centro de Ciência Viva de Lagos, que irão acompanhar os participantes e disponibilizar equipamentos para uma observação segura. De acordo com o programa, o eclipse terá início por volta das 18:33, atingindo o seu ponto máximo às 19:30. O pôr do sol está previsto para cerca das 20:30, ainda com o fenómeno em curso, terminando por volta das 20:42. Paralelamente, os participantes poderão desfrutar de uma degustação comentada de produtos da Idade dos Toucinhos, acompanhada por um momento musical ao som de guitarra portuguesa de Gonçalo Rosa, criando um ambiente intimista durante o desenvolver deste fenómeno. A iniciativa prolonga-se também pela noite, com início às 22 horas, à altura em que terá início da sessão de observação da chuva de meteoros, estrelas e outros objetos do céu profundo, novamente com acompanhamento especializado. As inscrições abriram a dia 14 de julho e incluem um kit de participante composto por t-shirt, caneca, óculos certificados para observação de eclipse e saco de pano. Este evento tem vagas limitadas e a participação é sujeita à inscrição prévia. E esta iniciativa convida o público a descobrir o céu, a compreender os fenómenos astronómicos e a viver uma experiência única num dos locais mais emblemáticos do Conselho de Almodóvar. Terminamos por aqui a informação, pelo menos por agora. Voltaremos mais tarde para lhe trazer mais informação a partir das 3:30 da tarde, aqui à Rádio Castrense.
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8: Passam agora 15 minutos do meio-dia. 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
8: E agora passam 17 minutos do meio-dia, entramos então na hora habitual das mensagens, pedidos musicais até perto da uma, que chegam através do Facebook, chegam por SMS ou WhatsApp. Lembramos os contactos 961-734-481.
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8: E abrimos musicalmente esta hora com a voz de Tony Carreira. O primeiro pedido diz: boa tarde, gostava de ouvir Tony Carreira com Sonhos de Menino. Obrigado, assina esta primeira mensagem de hoje o nosso ouvinte António Mieira. Muito obrigado e uma boa semana.

0: Os sonhos de menino com Tony Carreira a abrir o espaço de mensagens e de seguida vem por aí DJ Ruma Fátima.
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0: Bom dia, sou João, gostava de ouvir DJ Ruma Fátima, não me negue o seu amor, uma boa semana para si, obrigado, assina Ana Gato. Obrigado Ana, uma excelente semana também, é o que desejamos.

DJ Roma Fátima, não me negues o teu amor. É meio dia 28, relembramos que esta é uma hora oferecida pela Soft Becor em Reguengos de Monsaraz, agora com novas instalações na zona industrial. Já vamos então recordar o patrocinador. Quero para já dizer-lhe que de seguida vamos ouvir mais uma guesta, uma hora oferecida pela Soft Becor em Reguengos de Monsaraz, agora com novas instalações na zona industrial. Já vamos então recordar o patrocinador. 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

Música do Brasil e de seguida a música que se faz por cá. Vamos ouvir Jorge Ferreira com parabéns. Bom dia, amigo João. Quando puder, passe uma música de parabéns para o amigo Francisco Colasso, que ontem completou mais uma primavera. Obrigado, abraço. Obrigado, um abraço e parabéns ao Francisco, que tenha tido de facto um dia feliz. Um abraço aqui também da nossa parte e as maiores felicidades, que conto muitos. Vamos lá então escutar o Jorge Ferreira com parabéns, parabéns.

0: Parabéns, parabéns com Jorge Ferreira.
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0: Estamos em tempo de discos pedidos por mensagem. Mais uma que diz: bom dia, João. Gostaria de pedir a música e seda dos Quatro Menas para dedicar ao Joaquim Elias, ao Gonçalo Garcia, ao Roberto Romão, aos meus restantes colegas da Manuela Edmundo, ao João e a todos os que estão na escuta. Obrigado, assina Nélio Nunes. Obrigado, Nélio, pela participação. Uma excelente semana é o que desejo e vamos à música.

0: Os Quatro Menes com essa canção que se chama E Sede. E já a seguir vamos ouvir Elvis Presley.
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0: 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E avançamos com Elvis. Diz a mensagem: olá, Sr. Ferreira, quero ouvir Elvis Presley em aquela música que eu gosto, para dedicar à Manuela Marques, à Marília, à Clara, à Nevita, às primas das Perolivas, para si e para a equipa da rádio, para a sua mãe e para todos os ouvintes, com um bom dia. Obrigado. Beijinhos, assina Manuela Cambaio. Muito obrigado, Manuela. Um beijinho também. Vamos então ouvir esse Can't Help Falling in Love.

O eterno Elvis, com uma das suas melhores, hoje também ia ser recordada. E vamos para o último pedido. Bom dia, gostaria de ouvir a música de Tony Carrara, Ternura, para dedicar a todas as pessoas que gostarem de ouvir. Obrigado e o resto de um bom dia, assina Zé Pedro. Obrigado, Zé Pedro, pela sua SMS enviada para o 961-734-481. É este número que pode utilizar também para enviar a sua participação já para a edição de amanhã.

0: Tornura com António Carrara, a fechar este espaço de mensagens. 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
0: 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Chegamos agora a 11 minutos da 1. 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
0: 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Ficamos 8 minutos da 1 da tarde.
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0: E agora sim, vamos olhar para o tempo que vai fazer nesta tarde de segunda-feira. Uma tarde de sol, alguma nebulosidade.
4: pouca, diga-se de passagem, com máxima de 35 graus hoje em Reguengos de Monsaraz. Olhamos para outras temperaturas, 34 em Moura, 33 em Mourão, 32 em Évora Redonda, Landroal, Portela e Beja, 30 graus em Porto Alegre, uma tarde de vento fraco a moderado. A próxima noite vai ter mínima de 16 graus em Reguengos de Monsaraz. Amanhã vamos ter um dia de céu pouco nublado, vento fraco e máxima também de 36 graus na cidade de Reguengos de Monsaraz. Olhamos agora para os destaques da informação, informação que vai estar em desenvolvimento dentro de alguns instantes. O município de Landroal lançou um concurso público para a execução da empreitada de construção da rede de drenagem de águas residuais urbanas e da rede de abastecimento de água no ramal de Montoito, em Casas Novas de Mares. A GNR deteve um homem de 21 anos e um menor de 16 por furto de produtos agrícolas no concelho de Serpa, no passado sábado, e a PSP deteve 5 homens e uma mulher e apreendeu 861 artigos alegadamente contrafeitos durante uma operação realizada este domingo no mercado mensal de Porto Alegre. Ainda ao Conselho Municipal de Educação de Mourão, foi instalado na passada quinta-feira numa reunião realizada nos espaços do Conselho e decorreu neste sábado no Castelo de Nodar, no Conselho de Barrancos, a primeira edição do Sob as Estrelas de Nodar, Vinhos, Sabores e Dark Sky. À hora certa vamos ouvir as declarações de Emílio Domingos, o presidente do município de Barrancos, e também de José Manuel Santos, o presidente da Entidade Regional de Turismo do Alentejo e Ribatejo. Estas são apenas algumas das notícias que vão estar em desenvolvimento no Topo de Hora.
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12: Olá, sou o Tino Santa Ponta Teste.
13: Olá a todos, eu sou o Rui Veloso.
14: Olá, eu sou o João Pedro Paes. Um grande abraço a todo o Alentejo.
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4: Mais uma vez, muito boa tarde. O município de Alandrobal lançou um concurso público para a execução da empreitada de construção da rede de drenagem de águas residuais urbanas e da rede de abastecimento de água no ramal de Montoito, em Casas Novas de Mares. A obra tem um preço base de 221.828 euros, um prazo de execução de 180 dias e pretende dotar a zona de infraestruturas básicas de saneamento e abastecimento de água, substituindo igualmente parte da rede existente. A Guarda Nacional Republicana deteve um homem de 20 anos e um menor de 16 por furto de produtos agrícolas no concelho de Serpa no passado sábado. Segundo a Força de Segurança, os militares deslocaram-se ao local após uma denúncia relativa ao furto de palha no interior de uma propriedade agrícola, onde conseguiram interceptar os indivíduos, tendo ainda identificado outro menor de 14 anos. Os indivíduos foram encontrados a abandonar a propriedade numa carroça na posse de dois fardos de palha de trigo que foram avaliados pela GNR num valor de 300 euros. Os dois detidos foram constituídos arguídos e sujeitos à medida de coação de termo de identidade e residência e por impossibilidade de realização de audiência imediata, os arguídos foram libertados, tendo os factos sido comunicados ao Tribunal Judicial de Serpa. A Polícia de Segurança Pública deteve 5 homens e uma mulher e apreendeu 861 artigos alegadamente contrafeitos durante uma operação realizada neste domingo no mercado mensal de Porto Alegre. Os detidos têm idades compreendidas entre os 19 e os 55 anos. A operação foi desenvolvida pela Divisão Policial de Porto Alegre no âmbito do combate a crimes previstos no Código da Propriedade Industrial, designadamente contrafação, imitação e uso ilegal da marca. Entre os artigos apreendidos encontram-se roupa desportiva, sweatshirts e calças, avaliados pela PSP em vários milhares de euros. A ação policial decorreu no âmbito da Diretiva Estratégica Polícia Sempre Presente, Verão Seguro 2026. Os 6 detidos foram notificados para comparecer nesta segunda-feira no Tribunal de Porto Alegre. O Conselho Municipal de Educação de Mourão foi instalado na passada quinta-feira numa reunião realizada nos espaços do Conselho. O objetivo é acompanhar e analisar o funcionamento do sistema educativo a nível local. Este órgão municipal terá como missão propor medidas consideradas adequadas à melhoria da eficiência e da eficácia do sistema educativo no Conselho, articulando a intervenção das entidades com responsabilidades nesta área. Entre as competências do Conselho Municipal de Educação encontra-se a apreciação dos projetos educativos desenvolvidos pelo município e a adequação das diferentes modalidades de ação social às necessidades locais. Decorreu no passado sábado no Castelo de Nodar, no Conselho de Barrancos, a primeira edição do Sob as Estrelas de Nodar, Vinhos, Sabores e Dark Sky. Tratou-se de uma experiência que juntou património, vinhos do Baixo Alentejo, gastronomia regional e a magia de um dos céus mais preservados da Europa. Emílio Domingues, o presidente do município de Barrancos, revela aqui a importância deste convite da entidade regional de turismo.
15: Neste dia é a casa de um evento que tem gastronomia, vinho e sobretudo património e estrelas. Através do Turismo de Portugal fomos convidados a participar neste evento e a Câmara de Barrancos aceitou, logicamente, porque entende que promover o Castelo de Nodar, promover o turismo em Barrancos, para nós é importantíssimo. Portanto, aderimos a esta iniciativa do turismo e queremos divulgá-la junto de todos os portugueses, todo quem nos assiste, no sentido de mostrar a grandiosidade deste monumento, o Castelo de Nodar e as potencialidades que tem Barrancos como concelho e, sobretudo, também a gastronomia local e o património.
4: José Manuel Santos, o presidente da entidade de turismo do Alentejo e Ribatejo, faz aqui um curto balanço da iniciativa.
15: Estamos a terminar esta primeira edição sobre as estrelas de Nodar, vinhos e gastronomia. É um evento incrível com cerca de 100 pessoas que descobriram a beleza inigualável do céu estrelado do Alentejo nesta experiência exclusiva que é estar aqui no Castelo Imaginário de Nodar. Um sítio incrível que mostra o melhor que o Alentejo tem. 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
4: Promessa feita de que esta iniciativa possa regressar no ano seguinte, iniciativa que também faz parte de um calendário de programação do Baixo Alentejo, Cidade Europeia do Vinho 2026, uma aposta na promoção do setor vitivinícola do Conselho de Serpa, contando com produtores de todo o país e do estrangeiro. Este projeto visa consolidar o Baixo Alentejo como destino turístico, com especial enfoque no produto enoturismo, através da estruturação de uma programação integrada e diferenciadora que articula cultura, património, ciência, bem-estar e natureza em torno do vinho e da identidade rural do território. Começam hoje as candidaturas à primeira fase do Concurso Nacional de Acesso ao Ensino Superior. No total, as instituições de ensino disponibilizaram 78.283 vagas para o próximo ano letivo, ou seja, são mais 1.465. Do total, 56.790 vagas destinam-se ao regime geral de acesso e 21.493 estão disponíveis através dos regimes e concursos especiais. O prazo termina no dia 6 de agosto. As instituições do Alentejo reúnem um total de 2.614 vagas no regime geral, mais 50 vagas do que no ano anterior. E o município de Portel marcou presença através do seu vice-presidente Paulo Gusmão na sessão de esclarecimento sobre a constituição da futura Orquestra Regional do Alentejo, que decorreu em Évora, e contou com a presença da Ministra da Cultura, Juventude e Desporto. Esta sessão permitiu apresentar os objetivos e o modelo de implementação daquilo que será um projeto estruturante para a região, promovendo a valorização da música, da criação artística e da qualificação do setor cultural do Alentejo. O município de Portel acompanha com grande interesse esta iniciativa, reafirmando o seu compromisso com o desenvolvimento cultural do território. E a Vila de Alcáçovas, no concelho de Viana do Alentejo, volta a receber entre os dias 24 e 26 de julho a Feira do Chocalho. Este é um certame que reúne cerca de meia centena de expositores e apresenta um programa que junta música, património, gastronomia, artesanato e atividades ligadas ao mundo rural. Fernando Daniel, Carrilhão Lusitanos e o espetáculo Em Casa da Mália são os primeiros destaques, ou os principais destaques, melhor dizendo, musicais desta edição 2026. Organizada pelo município de Viana do Alentejo e pela Junta de Freguesia, a feira decorre no Largo da Gamita e volta a afirmar-se como um dos eventos de referência da região, promovendo o património associado ao fabrico tradicional do chocalho, classificado como património cultural e material com necessidade de salvaguarda urgente pela Unesco. O programa arranca na sexta-feira, dia 24 de julho, com o concerto de Fernando Daniel, marcado para as 22h30 no palco principal. No sábado, à mesma hora, sobem ao palco o Carrilhão Lusitanos e a banda da Sociedade União Alcaçovense, num espetáculo integrado na primeira edição do Festival Ressoar. O encerramento da Feira do Chocalho acontece no domingo, às 22 horas, com o espetáculo Em Casa da Mália. Além dos concertos principais, a programação contempla atuações de cante e cantoras da EN2, o espetáculo Dar e Receber, tributo a António Variações, animação noturna com os DJs Angelita e Boss Dici e uma atuação da Associação Cultural e Recreativa Alcaçovense. Entre os destaques do programa encontra-se também a iniciativa Histórias de Paisagem, conduzida pelo humorista Jorge Serafim, agendada para sábado, bem como os workshops gastronómicos Sabores Sazonais. A Zona Agropecuária acolhe a 7ª edição da Mostra Agropecuária, com exposição de equinos, ovinos, caprinos e bovinos, bem como o 9º Concurso Regional de Alcáçovas do Rafeiro Alentejano, organizado pela Associação de Criadores do Rafeiro do Alentejo. No primeiro dia do certame, realizam-se ainda a chocalhada comunitária, a assinatura do protocolo entre os municípios chocalheiros do Alentejo e Ribatejo e demonstrações ao vivo do fabrico tradicional de chocalhos. O programa inclui igualmente tasquinhas, artesanato, corrida de touros, o 11º passeio a cavalo Miguel Grave, garreada, caminhada noturna e passeios de burro e de pônei destinados às crianças.
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6: Olá, amigo ouvinte. Ria-se cá com a gente. Ria-se até mais não.
7: Era maior, mas eu dei-lhe banho e não me avisaram de que ele encolhia.
8: Ai, que gatinho tão engraçado que a menina tem. Como é que se chama o ratinho?
9: Não sei, meu caro senhor. Eu já lhe perguntei, mas ele não me disse.
10: Que horror! Você bateu-me com tanta força que o meu decote até descaiu, fazendo-me cair o sutiã e tudo.
11: Oh, desculpe, desculpe, mas a culpa não foi minha. O que vinha atrás de mim bateu-me primeiro porque vinha mesmo à mama.
10: À mama.
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22: Alguns dizem que, no desporto, nada mais existe por cá. Mas pensar assim é torto, pois futebol também há.
0: O rei do homem não sabe que é preciso manter a distância por causa da Covid, não. Além disso, eu não o convidei para andar de braço dado comigo. Eu não sou desses, está bem?
1: Cala-te, malandro. Ainda não percebeste que estás preso?
0: Quem? Preso eu? Mas por quê? Eu não fiz nada de mal, hein? Eu estou todo legal e completamente inocente.
1: Seth, apanhei mais um inocente.
2: Ah, e de que é que este inocente é culpado? Posso saber, ó agente Malaquias?
1: Saiba, chefe, que este indivíduo andava descaradamente a vender bilhetes para o Euro.
2: Descaradamente?
1: Sim, chefe. Ele apregoava e tudo. Diz aqui para a chefe como é que tu andavas a gritar na via pública da rua. Vá, diz-me lá.
0: Então o seu pedido, cá vai. Olha os bilhetes para o Euro! A 10 euros cada um. É para o Euro! Olha os bilhetes para o Euro! A 10 euros!
2: 10 euros? Via-se logo que não podia ser verdade. Ele seria muito parvo se andasse a vender bilhetes verdadeiros a esse preço.
1: Então, e lá por ser ele parvo e andar a vender barato, é-lhe permitido andar na rua a vender bilhetes para o Euro, é?
2: Bem, vamos lá ver se esclarecemos isto. Olha lá, ó senhor, como é que você se chama?
0: Quicas Bolinhas. Quicas com capa, porque quem tem capa sempre escapa. E com dois capas, escapa-se ainda melhor.
1: Ai, engraçadinho.
2: Muito bem, muito bem, muito bem. E diga-me lá uma coisa, ó senhor Quicas Bolinhas. Para que recinto são esses bilhetes que anda para aí a vender? São para o primeiro jogo da nossa seleção com a Hungria?
0: Nada disso, minha senhora dona chefe desta esquadra. São para o recinto da Alfama.
2: Alfama? Ó, gente Malaquias... algum estádio de futebol em Alfama?
1: Que eu saiba e tenha conhecimento, não há nenhum estádio de futebol em Alfama, chefe.
0: Mas cais futebol? Quem é que falou em futebol? O Euro organizado no meu clube é chegada à Sueca.
2: Sueca?
0: Sim, sim. Os bilhetes que eu ando a vender são para o campeonato europeu de Sueca organizado lá no meu clube.
2: E isso é europeu porquê?
1: Ah, pois... como é que isso da Sueca pode ser europeu, ó meu?
0: Claro que é, ora essa. Onde é que fica a Suécia? A Suécia fica na Europa, é? Fiquem sabendo, hã? Olha os bilhetes para o Euro! A 10 euros. Não é preciso largar a cueca, porque é para a Sueca. Olha os bilhetes para o Euro! É para a Sueca.
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0: Costinha, vamos lá, Costinha.
1: Oh, Silenha, todos por fim a Sardanha.
0: Oh, freguesa, oh, freguesa. Olha a petinga. Ah, tão boa que vai ao tacho e não minga.
2: Tá fresca.
0: Ah, freguesa, olha, tá fresquíssima. Olha, fui eu buscar lá o barco às 4 da manhã.
2: Ai, que esquisito. Ainda estão cheias de gelo. Diga-me uma coisa, tenho certeza que não são gosladas?
0: Ah, Francinha, claro que não. O gelo que você está a ver é do frio. Está com um brioco tão grande que até congela a baba das petingas, senhora.
1: Oh, Silenha, velha, tu realmente mentes com quantos dedos tens na boca?
0: Olha, como só tenho 5 dentes, isso quer dizer que sou muito honesta. Brigadinho pelo elogio.
2: Olha, está bem, pronto. Então eu levo uma dúzia delas, está bem?
0: Ah, faz você, me sempre bem, freguesa. São 3 aéreos e mais, faz favor.
2: Então aqui está.
0: Ah, senhora, não tem mais pequeno? 50 aéreos a esta hora da manhã. Olha que assim, dá-me cabo dos trocos.
1: Oh, mulher, lá estás tu outra vez, Aldrabori. Tu nem sequer tens troco para isso. Ao máximo deves ter para aí 2 aéreos aí no avental.
0: Está calada, mulher, está calada. Olha, ainda por cima, freguesa, com tanta nota falsa para aí a circular, a gente nunca sabe se há de confiar ou não.
2: Ouça lá, se está a suspeitar de mim, passa nota num desses detectores de notas falsas e já tira as dúvidas.
0: Ah, um daqueles detectores que dão uma luz azul. Pois é, freguesa, você veja lá que ainda ontem recebi um novinho em folha.
2: Ah, então ainda melhor.
1: Melhor não, pariga. Sabe, teve de voltar para trás, porque vai com defeito.
0: Olha isso. Em vez de ser azul, a luz era vermelha. E sabe como é? Na minha banca vermelho, só o Red Fish, que eu caço a lagarta até à raiz dos cabelos, percebe?
2: Olha, querida, então nesse caso, nada feito.
0: Mas então vá-se embora e deixa-me aqui as petingas, que estão tão boas e baratinhas.
2: Então, a senhora não me dá troco?
0: Ah, então eu dava o troco, dava 2 chapadões nessa boca e ias bem aviada.
1: Tem calma, Silenha, que eu vou ligar ao meu filho.
0: O quê? Esse teso? Alguma vez ele tem troco de 50? Só se for 50 cêntimos.
1: Não, mulher, ele tem a maneira da gente saber se a nota é falsa ou verdadeira.
0: Como?
1: Até tu não te lembras que ele tem um daqueles carros de tuning?
0: Do Toninha? Oh, filha, pescar isso é ilegal.
1: Não, mulher, eu estou a dizer do tuning. Aqueles carros todos assim artilhados, com palas e luzinhas.
0: Estou a ver.
1: Ah, como ele tem assim uma luzinha azul a apontar para a estrada. A gente podia levar lá a nota e meter lá à frente dos faróis, a ver se é falso.
0: Oh, Costinha, o carro do teu filho anda depressa.
1: Filha, é com a má velocidade.
0: É que dá um jeitão, um carro rápido, para ir a correr atrás da freguesa.
1: Ah, mas porquê?
0: Ah, tu não vês? Não vês que ela se foi embora, grandíssima badalhoca?
1: Ah, tu querias o quê? Começaste logo a desconfiar dela.
0: Oh, mulher, nos dias de hoje, a gente sabe lá em quem pode confiar. Ainda no outro dia, a minha Jéssica foi à internet e conseguiu falsificar as notas.
1: Até e comprou o quê? Diz lá.
0: 2 pares de estalos na tromba, que foi o que eu lhe dei quando descobri que ela tinha chumbado em matemática.
1: Matemática?
0: Sim, filha. O que ela falsificou foram as notas da escola. Se fossem as outras, até eu as apanhava e passava-as aqui às totós das freguesas. Costinha! Vamos lá, Costinha!
1: Oh, Silenha, filha, antes prefiro assim uma sardinha.
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0: Ai, ai, desculpa. Se calhar amolguei muito, não?
12: Não faz mal. A Nina acaba de me salvar a vida. Porque eu ia para o meu casamento e a minha noiva é mais feia do que um para-choques amolgado.
0: Olha, vamos fazer um acordo amigável, então.
12: Ah, pois vamos. No meu apartamento ou no seu?
13: Oh, Sr. Inácio, já viu que agora há um choque fiscal na habitação?
14: Ai, Dona Carmel, depois vi. Mas eu preferia, era um choque elétrico. Ao menos isso passava depressa.
13: Dizem que é para ajudar quem arrenda.
14: Pois é, e a mim já me ajudou muito.
13: Ai, eu sério?
14: Claro. Antes eu procurava casa. Agora procuro só um quarto. Para o ano, se a coisa melhora, olhe, procuro uma gaveta com janela.
13: Mas há medidas novas.
14: Há sempre. Em Portugal, quando a casa falta, fazem-se medidas. Quando o dinheiro falta, olhe, fazem-se promessas. E quando falta tudo...
13: Faz-se o quê?
14: Um teaser em open space. Cama, cozinha e desespero. Tudo na mesma divisão.
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2: A Biblioteca Municipal de Reguengos de Monsaraz acolhe até ao dia 31 de julho a exposição Alentejo da artista Alexandra Adams. 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
2: E das duas já passam 5 minutos, uma vez mais, boa tarde, sejam bem-vindos à Linha Direta.
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2: É comigo que vai ficar até às 4.
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2: Ora bem, vamos lá lembrar então qual é a frase de participação que terá que dizer para fazer o seu pedido musical. 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É a frase que terá que dizer antes de fazer o seu pedido musical através da linha habitual. Relembro o número 266-502-766, é o número que pode ligar a partir de agora e até perto das 3. Para já vamos conversar com a nossa ouvinte Maria Custódia. Muito boa tarde.
7: Boa tarde, João.
2: Como está? Bem disposta?
7: Sim, bem disposta.
2: A ligar de Monte do Trigo, não é?
7: Sim, sim.
2: Maria Custódia, então vamos lá saber qual é a frase de participação.
7: Chega, muita confiança garantida.
2: Hoje vamos aqui recordar uma canção de Tony Carreira, não é?
7: É, acorda e tu não estás.
2: Se acorda e tu não estás, muito bem. Dedicamos?
7: É para dedicar a minha irmã Betty, o meu cunhado Manelli, a minha irmã Delinda, o meu trigo, o meu filho, o meu primo e a minha prima de Catarina, a dona Lídia de Montrigo e Sanzei, para a Margarida de Montrigo e o marido, e para a Manela de Marques, não sei, a Rosa não tem dado.
2: Pois, ela hoje ainda não participou. A semana passada falámos com ela.
7: Sim, sim.
2: Sim.
7: Não ouvi sequer.
2: Pois, provavelmente.
7: E para a Nikita, para a Conceição Aris, para a Marília Godinho. E esta tudo.
2: E acha que está
7: e para a Manuel Candaio e para a Rosalinho.
2: Muito bem. Sim, senhora. Sim. Então fica dedicado. Maria Custódia.
7: Está tudo fundo. E eu vou pôr esta pessoa da malta.
2: Exato.
7: Okay. Diazi.
2: Diazi. Então, fica dedicado, Maria Custódia. Agradeço a sua participação. E, olhe, até amanhã.
7: Até amanhã, se for capaz.
2: Se for capaz, cá estaremos à sua espera.
7: Vou oprimir outra vez.
2: É verdade. Ah, diz assim, não é? Com mais short. Foi. Com mais short. É. Obrigado e até amanhã. Maria Custódia, a ligar de Monte Trigo, a primeira participação da tarde. Vamos lá então escutar e recordar, sobretudo, esta canção de Tony Carreira. Chama-se Se Acordo e Tu Não Estás.

0: Um êxito de Tony Carreira que também hoje aqui recordamos nesta tarde de pedidos musicais. Se acorda e tu não estás. Vamos agora até Aldeias Montoito para conversarmos com o Francisco. Muito boa tarde.
1: Olá, sou João Ferreira. Boa tarde.
0: Como é que está? Tudo bem consigo?
1: Está bonzinho, tudo bem.
0: Muito bem. Então vamos à nossa habitual frase.
1: Que é a HR Motors é confiança garantida.
0: Ora, nem mais. Temos para ouvir de novo a Rosinha.
1: A minha amiga Rosa Maria Sequeira, neste excelente tema, eu gosto aqui um mês à tematada.
0: Sim, senhor, muito bem. Então vamos lá dedicar.
1: Ora, vamos dedicar ao amigo José Manuel Paga das Aldeias, ao menino Luizinho Faustino também nas Aldeias de Montoito, para o amigo Zé Rinho de Montoito, para a Ana Margarida e para a sua irmã Claudinha Bonitinha, para o Joaquimzinho Borrical das Aldeias de Montoito, para o amigo Zezinho da Ossos e para a dona Conceição Aires e para o seu marido António Aires, para o amigo Francisco Cabral, para o amigo Panissa da Falcoeira e para o seu irmão Peitaças, para o carpinteiro das Aldeias Montoito Manuel Guerreiro, para Alexandre de Ordão e para as suas colegas maravilhosas, para o menino Coelho e para a menina Marisa, agora para a menina Anabela Macieira e para o doutor Nelson Macieira, para a menina Soraya Federica e para a menina Mónica, para o amigo Zé Patinho e para a sua esposa Gertrudes, para o amigo Sérgio Mónica e para a prima Jocelina, para o amigo João Rosa de Alves Montes e para a sua esposa Carla Canelas, para o grupo da Morgada e para a menina Paulinha Caeiro e para a menina Eduardo Montoito, para a Maria José de Arguengues e seu gatinho bonitinho Gabriel. Está tudo.
0: Está dedicado, Francisco. Continuação de uma boa segunda-feira para si.
1: Igualmente, Sr. Ferreira, até amanhã.
0: Até amanhã, obrigado. O Francisco ligar de Aldeias de Montoito e a pedir então para escutar a Rosinha. Cá está ela.

0: E depois de ouvirmos a Rosinha, seguimos para mais uma chamada. Esta chamada que surge de São Brice, exatamente. Vamos conversar com o Becas. Muito boa tarde, Becas.
1: Olá, Sr. João Ferreira. Boa tarde a todos os ouvintes.
0: Como é que está hoje o Becas?
1: Está tudo bem. O Sr. Ferreira é que estava um bocadinho para tirar.
0: Isto, os neurónios, às vezes, têm que pensar antes.
1: É muita coisa para dominar.
0: É, pois, às vezes é.
1: Se eu soubesse o que tu penas aí a dominar os botões e isto e aquilo e o outro.
0: É, não,
1: aí é que é.
0: Não
1: penar
0: só...
1: que é, não é dizer penar. É, pronto, é muita luta.
0: Não só os botões, não é?
1: Oh, os botões, o teclado, é tudo.
0: É muita coisa.
1: É muita coisa para a tua cabecinha.
0: É verdade.
1: E a idade também já não perdoa?
0: Também não, infelizmente.
1: Também não?
0: Já não vou para novo, já dizia alguém, não é?
1: Pois, já não vais para novo, estão para ali aos toques para o telefone, mas eu agora não tenho tempo.
0: Pois, claro, muito bem.
1: Ora bem, ora, se é remotas, a confiança é garantida, é isso?
0: Exatamente, essa é a nossa frase.
1: Exatamente. E tenho aqui o papelzinho da feira aqui de Escoral. Vamos ouvir o Lúcio Teixeira.
0: Vai estar por aí.
1: Vai estar aqui no domingo.
0: Muito bem, sim senhor.
1: E hoje... a Safira vem sábado e os Bandaluz a sexta.
0: Muito bem, muito bem. Portanto, fica já aqui o convite a quem quiser ir ao Escoral no próximo fim de semana, não é?
1: Exatamente.
0: Muito bem.
1: O da Bandaluz, ele chama-se João, não é? Ou é Paulo?
0: Paulo Ribeiro.
1: Paulo Ribeiro. Esse bico era qualquer coisa dessas.
0: Pronto.
1: Por isso, vê-se bem a sexta, Safira sábado e Lúcio Teixeira domingo e o Canto Alentejano segunda-feira.
0: Muito bem, sim senhor.
1: Por isso, se quiserem aparecer, eles a mim não pagam publicidade, não pagam nada.
0: Mas
1: as
0: pronto.
1: Ervas da estrada não as cortam eles, quanto mais agora o resto vá.
0: Pronto, adiante.
1: Vá, passa, os buracos não estão ali qual, mas isso pertence à outra junta de freguesia.
0: Exato, sim senhor.
1: E pronto, e vou dedicar a quem? Olha, vou dedicar, já estou aqui empatar muito tempo, vou dedicar para toda a gente que esteja na escuta. Parabéns para quem faça anos. E tudo a correr bem, até amanhã, se Deus quiser, Sr. Ferreira. E uma boa viagem para a sua casinha.
0: Muito obrigado.
1: E adeus e obrigado.
0: E bom almoço, provavelmente, não é?
1: Está quase.
0: Pronto,
1: já
0: então...
1: Fiquei a meio. Olha o João cozidinho.
0: Muito bem. Então, continuação de bom apetite para ele.
1: Fez a Dona Fortunata.
0: Ah, então é bom de certeza, não é?
1: E aquele gostinho antigamente.
0: Pois,
1: e, com grão, com abóbora.
0: O segredo está aí, não é? O segredo está aí.
1: Com uma batatinha. A carne é que não é de porco por causa do costrolo.
0: Pois.
1: Mas pronto, é boa mesmo, Sr. Ferreira.
0: Acredito que sim.
1: E vá.
0: Um abraço, Becas.
1: Adeus e obrigado.
0: Obrigado, até amanhã. O Becas a ligar de São Brice, anos do cozido, a ligar para a rádio. 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Lembra que na próxima hora, na hora do artista, vamos receber a cantora Xana Carvalho.
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0: Uma das mais recentes desta voz nacional, Louca de Desejo, nome da música de Lucy Teixeira. Já são 2h27, vamos avançando nesta tarde de pedidos musicais e agora ficamos erguemos com a Marília. Muito boa tarde.
1: Boa tarde, João Ferreira, e boa tarde a todos os ouvintes que estiverem na escuta, né?
0: Como é que está? Tudo bem?
1: Sim, João.
0: Pronto, isso é que importa,
1: graças
0: estar tudo
1: a
0: bem.
1: Eu já vou indo um bocadinho melhor, vamos ver.
0: Claro.
1: Até quando?
0: O que interessa é ir melhorando, piorando é que não.
1: Ah, claro, claro.
0: Pois.
1: Nossa, também tem sofrido muito.
0: Pois eu sei, já há algum tempo que anda assim, não é?
1: Já há mesmo muito tempo. Tá, João, está quase a fazer um ano.
0: Ui, então,
1: bem,
0: pois, já é mesmo muito
1: tudo,
0: tempo.
1: Isto tudo começou em setembro.
0: Uhum.
1: Portanto, está a ver, nunca mais. Agora é que há um mês para cá é que as coisas já vêm já melhorzinhas.
0: Algum dia tinha que ser, não é?
1: É, pá, isto tem sido mesmo... Não desejo a ninguém sequer.
0: Pois.
1: Mas pronto, quando há força de vontade de viver, tem que ser, João. Temos que ter força de viver.
0: Claro que sim. Bom, então vamos à nossa frase.
1: Vamos, tem que ser uma ajudinha, João.
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1: Se é HR Motors...
0: É confiança garantida.
1: Confiança garantida.
0: Hoje vamos até ao Brasil.
1: É verdade, gostava imenso de lá ir.
0: Gostava?
1: Gostava mesmo, era o meu sonho.
0: Mas pelo menos houve a música que vem de lá, não é?
1: É verdade.
0: Portanto, Joana, amanhã talvez.
1: Sim.
0: Dedicamos o tema?
1: Dedicamos aos meus netinhos, que tanto férias, com um grande beijinho para eles, são meus amorzinhos, aos meus dois filhos, ao meu marido, à Nevita, com um grande beijinho para ela, que eu tenho ouvido também sempre, sempre que ela pode, né? Um grande beijinho para essa senhora. Para a Rosarinho, também um beijinho para essa senhora que eu ouvi de manhã. À Manuela Cambaio. À nossa amiga... Conceição... não é Conceição nada agora. Maria da Conceição, das Perolivas.
0: Sim.
1: E à Rosária. Espero que elas falem. Também há a nossa amiga Custódia, que é uma rapariguita que fala sempre no meu nome. Muito obrigada. E olha, o Paulo Zé da Horta, com Rápidas Melhores, que ainda tinha ouvido esse senhor agora.
0: Não, hoje, agora já há algum tempo que não conversamos com o Zé da Horta, sim, é verdade.
1: Espero que ele não esteja pior.
0: Esperamos que não.
1: Ao Bequinhas, que ouvi agora também.
0: Sim.
1: Ao Francisco Caeiro, ao Francisco Colasso, também é outra pessoa que não tem falado. Isto é assim, é conforme podemos.
0: Claro que sim, pois. Claro que sim.
1: E pronto, olha, vai para todos os ouvintes que me gostarem de ouvir, porque há muita gente que quer participar, João.
0: Claro que sim. Muito bem, Marília, então...
1: E outros beijinhos. Isto é assim, é conforme podemos.
0: Claro que sim, pois. Claro que sim.
1: E pronto, olha, vai para todos os ouvintes que me gostarem de ouvir, porque há muita gente que quer participar, João.

0: Convidado deste sábado foi a doutora Carla Afonso, é diretora do Lar de Campinho e, portanto, é com ela que António Luís Medinas conversou no passado sábado. Se não teve a oportunidade de ouvir o programa, já sabe que pode ouvir, então, depois das 4 da tarde.
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0: melhores temas da Joana. Este Amanhã Talvez Já Velhinho, que também hoje aqui recuperámos na edição da tarde dos discos pedidos na linha direta. Vamos em frente com mais uma participação e agora é tempo de conversarmos com o nosso ouvinte João Cosme. Muito boa tarde.
1: Olá João, muito boa tarde. Boa tarde também a todo o auditório.
0: Então como é que está a ser a tarde?
1: A tarde está a ser quentinha, 32 a marcar no painel da máquina, mas lá fora, porque aqui dentro é diferente.
0: Pois, exatamente, sim senhor.
1: Aqui no meu escritório rotativo.
0: Exato.
1: Está-se bem.
0: Rotativo, porque anda à roda, não é?
1: Anda à roda, mas ainda não estou maluco, mas...
0: Bom, isso mas... eu não me atreveria a dizer, mas ia-lhe perguntar se não estava a ficar já com umas tonturas.
1: Ó João, mas isto já são tantos anos nisto que acho que já estou habituado e ainda não cheguei lá. Mas se calhar com o passar do tempo e os anos a passarem, se calhar
0: chega lá, não é?
1: Se calhar chega lá, mas vamos ver.
0: Pronto, mas a experiência também já é longa, portanto se calhar não há problema.
1: Isto é uma experiência de 40 anos.
0: Pois, exatamente.
1: De maneira que...
0: Utilizando uma expressão muito popular, já são muitos anos a virar frangos, não é?
1: Exatamente. Pois. Muitos mesmo. Já é tocado lá, a gente não se vê.
0: Exato, exato.
1: E com a minha amarelinha,
0: pois,
1: entendemos na perfeição.
0: Maravilha, muito bem. Bom, então vamos à nossa frase, não é?
1: É verdade. Se é ganhar motos, é confiança garantida.
0: E hoje temos aqui uma dupla que infelizmente foi desfeita, não é?
1: Foi desfeita, desapareceu, é mesmo nas rádios, pelo menos aquelas que eu ouço, não passa muito.
0: Mas o Ricardo canta, aliás, ainda há pouco tempo lançou temas novos.
1: Mas é pena porque era uma dupla, de facto, que conjugava muito bem as vozes.
0: Sim, sim.
1: Muito ativos mesmo.
0: É verdade, é verdade. Mas pronto, a vida é mesmo assim, não é?
1: É, sim.
0: Ricardo Henrique com a Menina Veneno.
1: Menina Veneno. Eu espero que não haja por aí muitas meninas venenas.
0: Bom, não sei, não é? Só elas é que poderão responder.
1: Eu também não sei, mas espero que não.
0: Pois. Então vamos dedicar a música?
1: Vamos dedicar antes de mais à Marília, que eu ouvi, gostei de ouvir. Espero que ela esteja bem melhor. Porque está doente, penso que ninguém gosta, não é?
0: Pois, ninguém mesmo.
1: Por vezes somos forçados a estar, é de contra vontade, mas pronto. Dá depois a volta à situação. Bom, vai para a Marília, vai para o Becas, vai para o Zé da Horta, vai para a Alexandra, não sei se ainda é o grupo ou não, a Levita, vai para o Manuel Rosado, vai para o Toy Conceição Aires, vai para o Francisco Caeiro e depois para o resto das pessoas que estão aí na escuta da rádio, não conseguem entrar. E também para o João, com o resto de uma boa tarde, o resto de boa emissão. Tudo bom, se possível, amanhã cá estarei.
0: Sim, senhor, e amanhã cá estaremos à sua espera, João.
1: Se eu conseguir entrar, alguém me deixar a porta aberta, eu aproveito para entrar. Se não, olha...
0: Paciência, fica para o dia seguinte, não é?
1: Exatamente.
0: Pronto, então um abraço ao João e bom trabalho por aí.
1: Obrigado igualmente, João. Um grande abraço e até amanhã.
0: Até amanhã. Muito obrigado. João Cosme a participar e a pedir então esta canção Menina Veneno, com Ricardo e Henrique. 266-502-766 é o número a ligar para fazer o seu pedido musical e também a sua dedicatória aqui na Voz de Reguengos.

0: Menina Veneno, um dos êxitos interpretados pela dupla Ricardo e Henrique, embora seja uma canção importada do Brasil, fez de facto sucesso na sua voz esta canção. Esta e tantas outras, como por exemplo O Que É Que Eu Faço, ou ainda a tão conhecida Carta. Estamos a 17 das 3, neste momento não temos ninguém na linha, portanto aproveite para participar, peça a sua música, faça a sua dedicatória através do 266-502-766.
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1: 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Vamos ao encontro da nossa ouvinte Célia. Muito boa tarde.
2: Olá, boa tarde, João.
1: Como é que está a Célia? Tudo bem?
2: Está tudo bem, graças a Deus. E por aí?
1: Por aqui também, infelizmente, a tentar aqui passar a boa música escolhida pelos nossos ouvintes.
2: É verdade, é verdade. É uma boa companhia.
1: Pronto.
2: Sem dúvida.
1: Ficamos contentes por saber isso.
2: Claro, sim.
1: Célia, então vamos à nossa habitual frase, não é?
2: Isso. Se a HR Moto é da confiança garantida.
1: Isso mesmo. E agora temos aqui o bom ritmo.
2: É verdade. Olha, vamos ouvir o Santa Maria. Já agora não tenho ouvido e esta música é muito... É boa para abanar com o costume do capacete.
1: Exatamente.
2: É muito conhecida e vamos ouvir então o Santa Maria.
1: Vamos recordar.
2: Vou entrar no teu olhar.
1: Exatamente. Vou entrar no teu olhar.
2: Sim, sim.
1: E vamos dedicar, não é?
2: Olha, vou dedicar a toda a gente que gostar de ouvir, à minha família, à minha filhota, a todos os imigrantes, a quem te aprende escuta que gosta, ao João, colegas e para quem gostar de ouvir, para toda a gente.
1: Muito bem, nós agradecemos também a sua dedicatória.
2: Sim.
1: Então, Célia, vamos ouvir o tema. Espero então que possa continuar a passar bem esta segunda-feira, está bem?
2: Obrigada, igualmente também para todos vocês.
1: Muito obrigado e até amanhã.
2: Até amanhã, João. Bom trabalho.
1: Muito obrigado, boa tarde. Ora bem, ficamos mesmo por aqui quanto à sua participação nesta tarde de segunda-feira. Já vamos às despedidas para já a música dos Santa Maria. Recordamos, Vou Entrar no Teu Olhar.

0: O álbum Boogie Woogie dos Santa Maria, uma canção que já tem um tempo, chama-se Vou Entrar no Teu Olhar. Foi com este tema que também encerramos então a edição da Linha Direta. 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
0: Ora bem, vamos ter informação regional no topo de hora. Conferimos também as ocorrências registadas durante o fim de semana e depois, na hora dedicada aos nossos artistas, hoje conversamos com a cantora Xana Carvalho. Até já.
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0: Mais uma vez, muito boa tarde. O município de Alandrobal lançou um concurso público para a execução da empreitada de construção da rede de drenagem de águas residuais urbanas e da rede de abastecimento de água no ramal de Montoito, em Casas Novas de Mares. A obra tem um preço base de 221.828 euros, um prazo de execução de 180 dias e pretende dotar a zona de infraestruturas básicas de saneamento e abastecimento de água, substituindo igualmente parte da rede existente. A Guarda Nacional Republicana deteve um homem de 20 anos e um menor de 16 por furto de produtos agrícolas no concelho de Serpa no passado sábado. Segundo a Força de Segurança, os militares deslocaram-se ao local após uma denúncia relativa ao furto de palha no interior de uma propriedade agrícola, onde conseguiram interceptar os indivíduos, tendo ainda identificado outro menor de 14 anos. Os indivíduos foram encontrados a abandonar a propriedade numa carroça na posse de dois fardos de palha de trigo, que foram avaliados pela GNR num valor de 300 euros. Os dois detidos foram constituídos arguídos e sujeitos à medida de coação de termo de identidade e residência, e por impossibilidade de realização de audiência imediata, os arguídos foram libertados, tendo os factos sido comunicados ao Tribunal Judicial de Serpa. A Polícia de Segurança Pública deteve 5 homens e uma mulher e apreendeu 861 artigos alegadamente contrafeitos durante uma operação realizada neste domingo no mercado mensal de Porto Alegre. Os detidos têm idades compreendidas entre os 19 e os 55 anos. A operação foi desenvolvida pela Divisão Policial de Porto Alegre no âmbito do combate a crimes previstos no Código da Propriedade Industrial, designadamente contrafação, imitação e uso ilegal da marca. Entre os artigos apreendidos encontram-se roupa desportiva, sweatshirts e calças, avaliados pela PSP em vários milhares de euros. A ação policial decorreu no âmbito da diretiva estratégica Polícia Sempre Presente, Verão Seguro 2026. Os 6 detidos foram notificados para comparecer nesta segunda-feira no Tribunal de Porto Alegre. O Conselho Municipal de Educação de Mourão foi instalado na passada quinta-feira numa reunião realizada nos espaços do Conselho. O objetivo é acompanhar e analisar o funcionamento do sistema educativo a nível local. Este órgão municipal terá como missão propor medidas consideradas adequadas à melhoria da eficiência e da eficácia do sistema educativo no Conselho, articulando a intervenção das entidades com responsabilidades nesta área. Entre as competências do Conselho Municipal de Educação encontra-se a apreciação dos projetos educativos desenvolvidos pelo município e a adequação das diferentes modalidades de ação social às necessidades locais. Decorreu no passado sábado no Castelo de Nodar, no Conselho de Barrancos, a primeira edição do Sob as Estrelas de Nodar, Vinhos, Sabores e Dark Sky. Tratou-se de uma experiência que juntou património, vinhos do Baixo Alentejo, gastronomia regional e a magia de um dos céus mais preservados da Europa. Emílio Domingues, o presidente do município de Barrancos, revela aqui a importância deste convite da entidade regional de turismo.
9: Neste dia é a casa de um evento que tem gastronomia, vinho e sobretudo património e estrelas. Através do Turismo de Portugal fomos convidados a participar neste evento e a Câmara de Barrancos aceitou, logicamente, porque entende que promover o Castelo de Nodar, promover o turismo em Barrancos, para nós é importantíssimo. Portanto, aderimos a esta iniciativa do turismo e queremos divulgá-la junto de todos os portugueses, todo quem nos assiste, no sentido de mostrar a grandiosidade deste monumento, o Castelo de Nodar e as potencialidades que tem Barrancos como concelho e, sobretudo, também a gastronomia local e o património.
0: José Manuel Santos, o presidente da entidade de turismo do Alentejo e Ribatejo, faz aqui um curto balanço da iniciativa.
9: Estamos a terminar esta primeira edição sobre as estrelas de Nodar, vinhos e gastronomia. É um evento incrível com cerca de 100 pessoas que descobriram a beleza inigualável do céu estrelado do Alentejo nesta experiência exclusiva que é estar aqui no Castelo Imaginário de Nodar. Um sítio incrível que mostra o melhor que o Alentejo tem. Voltaremos para o ano novamente com sobre as estrelas de Nodar em Barrancos.
0: Promessa feita de que esta iniciativa possa regressar no ano seguinte, iniciativa que também faz parte de um calendário de programação do Baixo Alentejo, Cidade Europeia do Vinho 2026, uma aposta na promoção do setor vitivinícola do Conselho de Serpa, contando com produtores de todo o país e do estrangeiro. Este projeto visa consolidar o Baixo Alentejo como destino turístico, com especial enfoque no produto enoturismo, através da estruturação de uma programação integrada e diferenciadora que articula cultura, património, ciência, bem-estar e natureza em torno do vinho e da identidade rural do território. Começam hoje as candidaturas à primeira fase do Concurso Nacional de Acesso ao Ensino Superior. No total, as instituições de ensino disponibilizaram 78.283 vagas para o próximo ano letivo, ou seja, são mais 1.465. Do total, 56.790 vagas destinam-se ao regime geral de acesso e 21.493 são disponíveis através dos regimes e concursos especiais. O prazo termina no dia 6 de agosto. As instituições do Alentejo reúnem um total de 2.614 vagas no regime geral, mais 50 vagas do que no ano anterior. E o município de Portel marcou presença, através do seu vice-presidente Paulo Gusmão, na sessão de esclarecimento sobre a constituição da futura Orquestra Regional do Alentejo, que decorreu em Évora, e contou com a presença da Ministra da Cultura, Juventude e Desporto. Esta sessão permitiu apresentar os objetivos e o modelo de implementação daquilo que será um projeto estruturante para a região, promovendo a valorização da música, da criação artística e da qualificação do setor cultural do Alentejo. O município de Portel acompanha com grande interesse esta iniciativa, reafirmando o seu compromisso com o desenvolvimento cultural do território. E a Vila de Alcáçovas, no Conselho de Viana do Alentejo, volta a receber entre os dias 24 e 26 de julho a Feira do Chocalho. Este é um certame que reúne cerca de meia centena de expositores e apresenta um programa que junta música, património, gastronomia, artesanato e atividades ligadas ao mundo rural. Fernando Daniel, Carrilhão Lusitanos e o espetáculo Em Casa da Mália são os primeiros destaques, ou os principais destaques, melhor dizendo, musicais desta edição 2026. Organizada pelo município de Viana do Alentejo e pela Junta de Freguesia, a feira decorre no Largo da Gamita e volta a afirmar-se como um dos eventos de referência da região, promovendo o património associado ao fabrico tradicional do chocalho, classificado como património cultural e material, com necessidade de salvaguarda urgente pela Unesco. O programa arranca na sexta-feira, dia 24 de julho, com o concerto de Fernando Daniel, marcado para as 22h30 no palco principal. Natal. No sábado, à mesma hora, sobem ao palco o Carrilhão Lusitanos e a banda da sociedade União Alcaçovense, num espetáculo integrado na primeira edição do Festival Ressoar. O encerramento da Feira do Chocalho acontece no domingo, às 22 horas, com o espetáculo Em Casa da Amália. Além dos concertos principais, a programação contempla atuações de cante e cantoras da EN2, o espetáculo Dar e Receber, tributo a António Variações, animação noturna com os DJs Angelita e Boss DC e uma atuação da Associação Cultural e Recreativa Alcaçovense. Entre os destaques do programa encontra-se também a iniciativa Histórias de Paisagem, conduzida pelo humorista Jorge Serafim, agendada para sábado, bem como os workshops gastronómicos Sabores Sazonais. A Zona Agropecuária acolhe a 7ª edição da Mostra Agropecuária, com exposição de equinos, ovinos, caprinos e bovinos, bem como o 9º Concurso Regional de Alcáçovas do Rafeiro Alentejano, organizado pela Associação de Criadores do Rafeiro do Alentejo. No primeiro dia do certame, realizam-se ainda a chocalhada comunitária, a assinatura do protocolo entre os municípios chocalheiros do Alentejo e Ribatejo e demonstrações ao vivo do fabrico tradicional de chocalhos. O programa inclui igualmente tasquinhas, artesanato, corrida de touros, o 11º passeio cavalo Miguel Grave, garreada, caminhada noturna e passeios de burro e de pônei destinados às crianças.
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12: Senhores ouvintes, fala-vos o 2º Sargento Rui Beijinho da Sala de Situação do Comando Territorial da Guarda Nacional Republicana Évora para vos informar acerca da atividade operacional desenvolvida nos dias 17, 18 e 19 de julho de 2026. Na área de responsabilidade deste comando ocorreram 3 acidentes de viação, sendo 8 colisões, 3 despistes e 2 atropelamentos, do qual resultou um ferido leve, um ferido grave e temos a lamentar uma vítima mortal. Ocorreu um acidente de trabalho, o qual resultou um ferido leve. Registraram-se 2 incêndios de natureza agrícola, tendo ardido cerca de 3 hectares de pasto, tendo resultado danos materiais. No âmbito da criminalidade foram registradas 30 ocorrências, sendo 14 crimes contra as pessoas, 10 crimes contra o património, 4 crimes contra a vida e cidade, 1 crime contra o Estado e 1 crime previsto em legislação avulsa. Foram efetuadas 7 detenções em flagrante delito, sendo 2 pelo crime de consenso de embriaguez, 1 pelo crime de tráfico de estupefacientes, 3 pelo crime de furto em edifícios e 1 pelo crime de desobediência. No âmbito de controle nacional registramos 157 infrações relativas à legislação rodoviária, 2 infrações relativas à legislação policial e 3 infrações relativas à legislação ambiental. Mantemos as operações direcionadas à prevenção da floresta e ao controle do mato da madeira do pinheiro, no policiamento intensivo cocheiro, sensibilização de problemáticos afogamentos, incidência dos exames escolares, uma operação com incidência na sensibilização para a cidade de adoção de comportamentos de autoproteção no seio escolar, uma operação com incidência na segurança de residências no período de veraneio, verão seguro, fiscalização da segurança privada. Por hoje é tudo, a sala de situação do Comando Territorial de Évora, restante efetivo desta unidade, desejo a todos vós um ótimo dia.
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0: Contamos que assim seja, que possamos refrescar estes dias quentes de verão 2026. Uma vez mais, boa tarde. Passam 15 minutos às 3. Bem-vindos à Hora do Artista.
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0: É verdade, e hoje conversamos com a Xana Carvalho. Daqui a pouco, para já, deixe-me dizer-lhe que esta hora é sempre patrocinada pela Silgado Frutas.
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0: 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Ora, como dizia a nossa convidada hoje, a Xana Carvalho, com ela queremos conversar dentro de alguns minutos. Para já vamos ouvir dois temas. Vamos passar o Quero-te Beijar e logo depois o novo single Eu Adoro Assim.

0: Eu adoro assim, é o novo single de Xana Carvalho, a nossa convidada hoje aqui na Voz de Reguengos. Vamos conversar com ela, que já aqui está ao telefone em direto. Olá, Xana, muito boa tarde.
1: Olá, boa tarde, João. Espero que esteja tudo bem. É um gosto ainda estar aqui à conversa contigo.
0: O gosto é sempre meu poder receber a Xana aqui na nossa emissão. Já não é a primeira vez
1: Obrigada.
0: Que falamos.
1: Já é verdade.
0: Já falámos aqui imensas vezes e tal como estávamos há pouco a conversar em off, é sempre sinal de que há novidades para apresentar ao auditório, não é?
1: É verdade, é isso mesmo. É sinal que o trabalho está a ser feito, que andamos cá todos a fazer aquilo que amamos e é sempre bom estar à conversa com pessoas que se sentem exatamente o mesmo que eu, que gostam de fazer aquilo que fazem.
0: Eu acho que isso também se sente desse lado, não é?
1: Sim, sem dúvida, claro que sim.
0: Ora bem, Xana, então vamos lá falar um pouquinho sobretudo sobre esta nova canção. Eu adoro assim. Que canção é esta?
1: Olha, esta canção é uma canção muito leve, muito animada e que fala da leveza do amor, dos pequenos pormenores que também são necessários, porque o amor, ou seja, as relações interpessoais, não é só aquela intensidade da paixão e do desejo, não, fazem também dos pequenos gestos, dos miminhos, de um bilhete a dizer amo-te, de um café, ou de um pequeno almoço na cama, por exemplo, e são estes pequenos gestos que eu e o Paquito achámos por bem sublinhar, porque as relações fazem-se disto também, não é? Dos pequenos gestos, são os pormenores que fazem às vezes toda a diferença numa relação.
0: Bom, percebe-se logo ao início que temos aqui uma mulher romântica, não é?
1: Sim, isso é sempre, isso é sempre.
0: Porque também para cantar este tipo de letras é preciso gostar-se do que se está a cantar,
1: sim,
0: não é?
1: Sim, sem dúvida, sem dúvida. Eu sou uma privilegiada porque canto aquilo que gosto e as mensagens que passo dizem-me sempre algo. Às vezes podem ser mais intensas, outras menos intensas, mas a mensagem certa está sempre lá. E que é acima de tudo de amor, é amor próprio, canto muitas vezes sobre o amor próprio, sobre o amor ao próximo, muitas vezes ao amor, por exemplo, ao meu marido, que eu sei que depois há muitas pessoas que se identificam porque sentem exatamente o mesmo que eu, e isso depois acaba sempre por funcionar. E esta música eu adoro assim, para além de falar de coisas leves, de pequenos pormenores numa relação, tem depois um ritmo muito animado, toda a construção da música convida a dançar, lá está, eu sou muito suspeita, eu sei que a música é minha, mas e é uma música que está a funcionar muito bem em público, nos espetáculos, as pessoas fixam muito bem o refrão e dançam imenso, que é realmente é o cocktail perfeito. Saberem o refrão, dançarem, divertirem-se. É isso mesmo que eu mais quero quando estou em cima de um palco.
0: Ela tem realmente um ritmo contagiante, não é?
1: Sim, é animado.
0: Exatamente. Relativamente à letra, a letra é mesmo da Xana ou permite
1: não,
0: uma expressão?
1: Permite do Paquito.
0: Pois, era isso que eu ia dizer. Ou foi encomendada ao Paquito.
1: Sim,
0: para poder escrever.
1: Foi encomendada toda ao Paquito. E o Paquito tem realmente um talento incrível para fazer este tipo de letra mais simples. E que fica realmente na cabeça das pessoas, lá está. E isso está à prova, está dada, porque eu tenho feito já muitos espetáculos, a música está bem que é muito recente, mas as pessoas fixam muito bem o refrão e divertem-se imenso a dançar, e isso é realmente aquilo que eu mais quero.
0: E aliás, por falar na palavra animada, animado também é o videoclipe, não é?
1: Ah, é muito animado, muito
0: porque
1: animado.
0: Logo do início, quem vê aquela entrada, o que
1: sim,
0: é que aí vem, não é?
1: Compras.
0: Exatamente, o que é que aí vem?
1: Olha, a aposta foi mesmo essa. Eu quando falei com a equipa da Fluid Pix, que é a equipa que já trabalha comigo há algum tempo, que tem feito todos os meus videoclipes ultimamente, a ideia foi realmente nós fugirmos muito da letra em si, e focarmos mais no ritmo da música. Não queríamos ir mais para o lado romântico, mas queríamos aproveitar a leveza e a diversão que esta música parece que nos contagia mesmo dentro dessa animação toda. E eu também, como tenho um lado muito cómico e gosto de me divertir e de fazer as chamadas, bem, o termo não é bem certo, palhaçadas, mas estar mais leve, estar muito mais descontraída, nós apostámos então num videoclipe assim divertido, leve, que fizessem até as pessoas acharem, mas que videoclipe é este? Do que é que eles se foram lembrar? E a intenção é mesmo essa, é passarmos esta mensagem da diversão, porque eu gravei com duas bailarinas que costumam trabalhar comigo e divertimos-nos imenso, João. Tenho muita pena da música só ter aquele tempo, porque nós tínhamos muito mais imagens para mostrar e foi realmente um dia, foi mesmo um dia longo, mas que nos fez rir muito, foi cansativo, é um facto, mas que nos divertiu imenso. E lá está, eu sempre que conheço esta música lembro-me automaticamente do videoclipe e divirto-me muito.
0: É de facto uma canção curta, tem 3 minutos e 13 segundos, estava aqui a ver ao pormenor, mas durante estes 3 minutos e 13 segundos dá para perceber o quanto vocês estão a divertir fazer a gravação do videoclipe, porque ora estão a ler as revistas, ora estão no ginásio.
1: Ou estamos no ginásio, ou estamos a beber um café, exatamente, ou na tentativa de beber um café, ou estamos nas compras, não é? No carrinho de compras no meio da rua. E foi muito giro também porque, lá está, hoje em dia, como se fala muito da inteligência artificial, e lógico que é uma realidade e nós temos que nos habituar à presença da Inês Alexandra, que é aquilo que eu digo, que é a inteligência artificial, a gente atribui um nome aqui na nossa
0: equipa. Maravilha! Eu nunca
1: da Inês Alexandra.
0: Eu nunca tinha ouvido. Xana, permita-me que ria, porque de facto eu nunca tinha ouvido ninguém chamar Inês Alexandra à inteligência artificial.
1: Não, porque é uma forma muito nossa de nós comunicarmos. E o facto é que este videoclipe foi todo feito de uma forma digital, não é? Foi tudo gravado em croma, que é com aquele pano verde, conseguimos trabalhar os cenários, mas nós estivemos lá. Fomos nós que estivemos a trabalhar de dia, de bem cedo, logo de manhã até às 11 da noite, que foi mais ou menos quando terminou, e foi realmente, foi um trabalho muito exaustivo, divertido, é um facto, mas a Inês Alexandra não foi convidada para este videoclipe, e então estou muito orgulhosa porque até mesmo a equipa de vídeos, a minha equipa disse, que não é, lá está, desprestígio nenhum, trabalharmos com inteligência artificial, mas tenho muito medo que se perca muita coisa com a inteligência artificial.
0: Sim.
1: O trabalho, a dedicação, a criatividade.
0: Eu ia dizer isso mesmo, porque já tive aqui alguns colegas da Xana que já gravaram videoclipes com a inteligência artificial, já falámos sobre isso aqui, e de facto isto está, enfim...
1: A dedicação, a criatividade.
0: Eu ia dizer isso mesmo, porque já tive aqui alguns colegas da Xana que já gravaram videoclipes com a inteligência artificial.

0: um desenho animado, está tudo certo. Mas assusta-me um bocadinho as pessoas verem a inteligência artificial como uma forma de trabalho. Eu acho que a inteligência artificial deverá ser sempre uma ferramenta. Vamos imaginar que nós temos uma ideia que não conseguimos explicar ou executar. Podemos ter uma ferramenta, não é, na inteligência artificial que nos permita fazer um pouco mais, ou a gente conseguir ter uma ou outra ideia. Basta, é uma ferramenta de trabalho. Não é o trabalho todo feito em inteligência artificial.
1: E há que saber utilizá-la, não é? E trabalhar com ela.
0: É preciso ter muita consciência, porque nós temos grandes profissionais em vídeo, na música, em tudo o que é sítio, e que neste momento estão em risco, e até mesmo nós, cantores, estamos em risco, a arte está em risco, as pessoas estão muito ligadas à inteligência artificial. E então foi isso que nós também na equipa, quando fizemos este videoclipe, foi, ok, vai ser trabalhado como muitas vezes se fez, em croma, vamos trabalhar os cenários a nível digital, mas vamos estar lá, vamos criar algo nosso, somos nós que estamos a trabalhar, a esforçar-nos, e é um ponto-chave. No meu trabalho, a inteligência artificial é apenas uma ferramenta. Ou seja, a Inês Alexandra só vem mesmo para trabalhar.
1: Muito bem, muito bem, que assim possa continuar a trabalhar.
0: Sim, sem dúvida.
1: Nos últimos tempos têm surgido temas novos, não é? Que têm estado também, temos estado a receber nas rádios. Portanto, são canções, quase todas elas, que vão ao encontro deste ritmo que hoje nos apresenta, não é? Há aqui quase uma sequência de temas bem ritmados, com uma onda.
0: Porque eu tenho-me apercebido muito, ultimamente, que é isto que o público procura. O público procura música muito animada. As festas precisam deste tipo de animação em cima do palco. Não quer dizer que as baladas também não funcionem, que funcionam, claro que sim. Mas eu identifico-me muito com este estilo.
1: Aliás, eu estou recordado que a Jana, há uns anos atrás, já gravava canções dance. O Night Long, por exemplo, era uma canção.
0: Exatamente. É verdade, João, é verdade. O All Night Long já tem imensos anos. Foi realmente uma aposta já dentro deste estilo mais dançável, mais dance music.
1: Se bem que aqui a Jana mistura um pouco. A Jana mistura aqui um pouco do funk, não é?
0: Sim, eu gosto sempre de buscar, ou seja, fazer fusões muito discretas, nada muito vincado, mas gosto de misturar vários estilos. E acho que nós podemos sempre fazer algo de diferente desta forma. Vamos buscar uma inspiração aqui, uma inspiração ali. Eu gosto deste tipo de som. Eu gosto, vamos imaginar, eu gosto muito do som do cavaquinho. E acho que ficava muito giro aqui com uma batida funk. Vamos buscar depois aqui um violino. Vamos tentar aqui ver como é que isto fica. E o que é certo é que depois as coisas bem trabalhadas, acho que depois surgem coisas, trabalhos originais e que as pessoas ficam a gostar e pensam, como é que tu foste capaz de juntar este instrumento e aquilo que não tem nada a ver? Pois não, lá está, é a criatividade, e vamos tentar fazer coisas diferentes. E eu tenho sentido muito ultimamente que as pessoas têm muito identificado muito com este estilo que eu tenho gravado. Então, mais ritmado, com mensagens, sendo elas mais leves ou menos leves, mas as pessoas identificam-se, e para que mexer e para que mudar quando as coisas estão a correr tão bem e o público está a aceitar tão bem e está a ser tão generoso com o meu trabalho. Não vou mudar.
1: Portanto, já percebi que a Jana está sempre aqui a tentar surpreender o público na sonoridade das canções que grava,
0: sim,
1: não é?
0: Sim,
1: muito
0: sim,
1: bem.
0: Sim, João. Esse é mesmo o foco também.
1: A nível de espetáculos, tem vindo a haver mais, porque sabemos que a Jana é uma presença também regularmente presente na televisão e, aliás, participou no reality show. Isso, de alguma forma, veio também ajudar houvesse mais saída, digamos assim, da Jana para os palcos?
0: É assim, veio e veio fazer com que o público tivesse muito mais disponível para me ouvir. o público tivesse mais disponível.
1: Isso quer dizer que no passado não estava disponível para ouvir?
0: É assim, poderia estar, mas não tinham tanta curiosidade. E o que é facto é que a minha participação no reality show fez com que mais pessoas me ficassem

0: conhecer. Já porque é assim, está bem que eu já ando, eu estou a fazer 26 anos de carreira este ano.
1: Sim.
0: Mas eu sentia que a minha carreira não evoluía. E tu deves perceber aquilo que eu estou a dizer.
1: Sim,
0: a gente parece que estamos sempre.
1: Aliás,
0: estamos numa escada rolante.
1: Isso
0: vamos imaginar, uma escada rolante, e estamos ali sempre no mesmo degrau.
1: Isso acontecia também com outros colegas da Xana, não é?
0: Exatamente, exatamente. E assim, realmente ter entrado no reality show fez com que a escada rolante parou e eu subi os degraus verdadeiramente. Ou seja, as pessoas ficaram-me a conhecer, gostando ou não, já sabiam quem era a Xana Carvalho, ficaram mais disponíveis e curiosas para ver como é que era o meu concerto, para conhecerem o meu trabalho, e eu estou muito grata por isso, e sinto-me mesmo muito feliz por sentir que o público está disponível para me ouvir, e tem sido muito generoso, é um facto. Tenho tido muito mais trabalho. Este ano é um ano um pouco atípico, e não sou só eu que o diga, muitos mais colegas dizem o mesmo. Existe trabalho, é um facto, mas não existem tantas festas como nós estávamos à espera. Também a realidade da sociedade e até do próprio mundo também faz com que as pessoas também tenham um bocadinho mais de... ou seja, existe uma contenção maior, por exemplo, nas festas, na parte da cultura, e invista-se mais dinheiro, por exemplo, em coisas que são realmente necessárias, na proteção civil e outro tipo de situações. O que é tudo certo, às vezes as autarquias têm que gerir muito bem os orçamentos que têm, mas eu sinto que este ano está um bocadinho diferente. Mas existe trabalho e estou muito feliz com aquilo que o universo me tem dado. O trabalho está a ser feito à mesma, a minha dedicação está igual, está sempre a tentar dar o meu melhor, e acredito que seja só uma fase.
1: Mas apesar de tudo está numa fase boa.
0: Ai, é ótimo, sim, uma fase muito boa. sinto mesmo que as coisas estão a correr bem. Lá está, o público procura muito o meu trabalho, está sempre muito curioso em querer saber o que é que aí vem, se é já há músicas novas na calha, o que é que vai aparecer, o que é que eu vou fazer. E isso é algo que depois também me deixa ainda mais ansiosa em querer fazer mais e melhor. E o que é que eu posso fazer para surpreender, mas também não quero defraudar. Ou seja, eu estou sempre aqui em loop na minha cabeça, a querer fazer algo diferente, de forma a que o público continue a gostar e a acreditar naquilo que eu faço.
1: Portanto, para resumir aquilo que há pouco estávamos aqui a conversar, é talvez o momento mais especial da carreira, neste momento.
0: É, sem dúvida, João, sem dúvida. Em 26 anos de carreira, estes últimos 3 anos, mais ou menos, 4, 3 anos, estão a ser 4, não. Ou seja, no pós-reality show, é realmente o melhor período da minha carreira, a nível de trabalho, de até mesmo eu própria, acredito muito mais em mim, muito mais confiante, muito mais ousada, gosto de arriscar. Acho que também a criatividade está muito mais aguçada, porque sinto confiança em mim, sei aquilo que estou a fazer. Não quer dizer que antes não soubesse, mas existia muita insegurança. Agora não, já me sinto um bocadinho mais confiante. A preocupação está sempre cá, é um facto, no sentido de será que vou fazer um bom trabalho, o caminho será este, lá está, mas existe uma confiança completamente diferente, e acho que isso se nota, o público sente isso, e confesso que sinto mesmo que estou numa fase muito feliz da minha carreira.
1: Então posso perguntar se as nuvens negras, se as nuvens negras já ficaram para trás?
0: As nuvens negras, eu acho que as nuvens negras aparecem sempre, atenção, não é? Porque até mesmo na natureza há dias lindos de sol e depois de vez em quando aparece assim uma nuvem ou outra que abana isto tudo um bocadinho.
1: Nem todos os dias são iguais, não é?
0: É, exatamente, mas isso também faz com que nós consigamos trabalhar um bocadinho o nosso jogo de cintura, a nossa capacidade de contornar situações ou de as enfrentar, de arranjar formas diferentes de alcançarmos os nossos objetivos. Ou seja, as dificuldades vêm sempre aguçar o nosso instinto de sobrevivência. Claro. E é sempre importante nós termos as nuvens negras, nem que seja lá ou longe a espreitar, não é?
1: Oxana.
0: Porque isso mantém-nos no foco, atentos e principalmente que não nos deixemos nunca deslumbrar.
1: Claro. Oxana, eu pergunto isto porque todos nós estamos a digerir uma entrevista que foi transmitida neste fim de semana pela SIC.
0: Sim.
1: E provavelmente a Xana já deve ter tido vários feedbacks e mensagens de muita gente sobre aquilo que falou.
0: Sim.
1: Posso-lhe perguntar neste momento como é que está a sua mente, a sua cabeça?
0: Olha, João, posso ser muito sincera. Olha, eu estou-te a tratar por tu, não há problema, pois não?
1: Não, até porque
0: agora é que eu percebi.
1: Nós conhecemos pessoalmente, apesar da Xana não estar a ver quem eu sou.
0: Provavelmente.
1: Não, mas de certeza absoluta.
0: Mas eu estou bem despassarada, desculpa.
1: Sem problema.
0: Olha, eu vou-te ser muito sincera. Eu fiquei muito honrada com este convite do Daniel Oliveira. Já não estava à espera. E senti-me muito honrada mesmo com este convite. Sabia que ia ser uma conversa intensa, profunda, queria expor muitos pontos da minha vida pessoal, e não estava de todo, e estou a ser mesmo muito sincera, João, à espera que tivesse o impacto que está a ter.
1: Isso quer dizer o quê, concretamente?
0: Concretamente, neste momento eu estou a ser inundada de mensagens de amor, de carinho, de compreensão, de empatia, até mesmo partilhas de histórias idênticas e às vezes bem piores que as minhas, que a minha. E eu não estava à espera, João, é porque eu sabia que ia tocar em pontos dramáticos, que podiam ferir as pessoas até mais sensíveis, mas é a minha história e foi isso que eu sempre disse ao Daniel. Eu vou falar de mim e disse sempre que tinha receio de ferir alguém que pudesse estar a ouvir. E ele disse, mas nós queremos mesmo ouvir é a tua história. E foi isso realmente que eu fiz. E o que é certo é que esta entrevista que foi no sábado, parece que foi hoje de manhã. Porque a minha caixa de, ou seja, as minhas mensagens privadas no Instagram e no Facebook estão a abarrotar de mensagens, João. E eu faço questão de responder a cada uma delas com o nome da pessoa e ler a mensagem. Os comentários vou tentar ler, mas é sempre muito difícil. Mas as mensagens privadas eu gosto de ler porque sinto um carinho enorme. As pessoas estão muito empáticas, eu estou a sentir, ou seja, eu não sabia que nas redes sociais havia espaço ainda para...
1: Para o amor, não é?
0: Exatamente.
1: Porque habitualmente só existe para o ódio. Atualmente, aquilo que vamos lendo nas redes sociais, não há espaço para elogiar, só para criticar, não é?
0: É isso mesmo. E eu confesso, mesmo do fundo do meu coração, que estava com muito receio de como é que as pessoas iam receber... ou iam ouvir esta conversa. Superou todas as minhas expectativas, não estava à espera de todos. Não estou a ser ingênua, não estou aqui a dizer isto só para parecer bem. Não, João, não estava à espera. E estou muito orgulhosa, porque vejo que há pessoas empáticas, que há pessoas que se identificam. Fico, por um lado, triste, no sentido de saber que há tanta gente
1: que se identifica
0: em sofrimento, João.
1: Pois.
0: Principalmente em sofrimento. E isso preocupa-me, porque as pessoas sentem que não têm saída, sentem que não têm apoio, e isso é algo que me preocupa, e lá está. E foi isso também, uma questão que o Daniel também focou muito, que é importante falarmos da saúde mental, de alertarmos, de não olharmos para o próximo sempre com um olhar ou de superioridade ou a menosprezar o sofrimento da outra pessoa, porque nós podemos ter uma pessoa ao nosso lado que pode estar num sofrimento imenso e pode estar com um sorriso enorme na cara, não é?
1: Claro.
0: Temos que estar atentos, ler os pequenos sinais, ser empáticos e olhar para os outros com os olhos do coração. E é isto, mas não estava mesmo à espera, João. Foi uma conversa incrível, pesada, mas que me tem enchido de muito amor e só posso ser grata.
1: Que ainda bem que assim tem sido, socorrendo-me de um título de uma canção da Xana. Sim. Ou seja, resumindo, balançou, mas não caiu.
0: É isso mesmo. Tal e qual, João. Tal e qual, tal e qual. É isso mesmo. E, portanto, e lá está. A mensagem dessa música é exatamente isso. A música foi escrita após a minha alta do internamento. Eu escrevi essa música, entreguei a letra ao Paquito e disse: agora está aqui, agora faz o que tu achas melhor. E ele construiu a música toda baseada com aquela letra, e é a música que foi escrita num momento de maior dor, mas que me tem dado também alegrias imensas. As pessoas, é isto, a vida tem feito destas coisas.
1: E todos nós,
0: só para ser grata, sim.
1: Claro, todos nós temos uma caminhada, às vezes alguém com uma caminhada mais difícil, outras pessoas com uma caminhada mais fácil, mas agora, falando daqui para a frente, o que é que a Xana quer fazer e que vontade é que existe aí dentro para de concretizar?
0: Olha, João, se calhar era continuar a fazer aquilo que estou a fazer, que é cantar, que é subir aos palcos e estar com o meu público, fazer coisas novas, coisas diferentes, título musical, a desafiar-me a título criativo. E depois eu mantendo esta minha postura, eu acredito que o universo me reserve coisas boas, sabes? Tenho muito essa fé. E eu sei e sinto mesmo, estou a ser mesmo muito sincera, que se eu continuar a ser como sou e a trabalhar da forma como trabalho e a entregar-me aos projetos da forma como me entrego, eu sei que coisas boas me esperam. Por isso, aceito tudo aquilo que o universo estiver preparado para mim. Do fundo do meu coração.
1: E é importante manter essa positividade, não é? É muito importante.
0: É muito importante.
1: Ora bem, nós estamos quase no final da nossa conversa. Vamos querer saber...
0: Rápido, João.
1: É muito rápido, muito rápido. Quando é que sai o próximo single?
0: Olha, o próximo single... nós lá na editora tínhamos falado em outubro.
1: Sim.
0: Eu já tenho aqui umas quantas ideias. Tenho que reunir com o Paquito, porque eu de vez em quando tenho assim muitas ideias. E então tenho que reunir com o Paquito, ver o que é que ele acha, que eu acho que ele vai concordar, porque ele sabe perfeitamente que daqui só podem vir boas ideias.
1: Muito seja...
0: E se não for muito boa ideia, eu tento dar-lhe a volta.
1: Pois, exatamente.
0: E convencê-lo que se calhar é o bom passo, mas ele é sempre muito, muito, muito exigente, e lá está, também é artista, ele também sabe aquilo que nós precisamos, e nós temos trabalhado muito bem juntos. Mas eu quero quase, ou seja, tenho quase a certeza que em outubro mais um single vai aparecer.
1: Portanto, mais um bom ritmo vamos ter por aqui a tocar.
0: Eu acho que sim, João, eu acho que sim.
1: Muito bem. Há que continuar a animar o público, não é?
0: Sim, tem que ser. E animando o público é uma forma de poder garantir a minha felicidade em cima do palco.
1: E isso é importante. Já agora, alguma passagem pelo Alentejo para breve?
0: Olha, estive no Alentejo há muito pouco tempo, o dia de... Eu ando perdida aqui com as datas. Estive em... perto de Reguengos... Pensou-se no nome. Ah, São Marcos do Campo.
1: Ah, exatamente. Xana, agora eu é que me despistei, não é? Porque, de facto, sim, exatamente. Foi neste fim de semana, não foi? Foi.
0: Foi neste fim de semana, exatamente. Foi sim, senhora. Foi na sexta-feira.
1: Exatamente. Pois, claro. Como é que me passou isto de ideia? Às vezes há pormenores que nos passam ao lado. E eu sabia que não tinha estado muito longe, mas, de facto, esteve aqui em São Marcos do Campo, que é portanto, uma freguesia do concelho de Reguengos de Monsaraz, onde está a nossa estação.
0: Exatamente.
1: Exatamente. Correu bem o espetáculo já agora?
0: Correu bem.
1: Muito bem.
0: As crianças de São Marcos do Campo são incríveis, adorei, estavam lá muitas crianças, fartaram-se de divertir e dançaram imenso, o público também muito generoso, e correu bem, fiquei muito feliz. Para o Alentejo, eu sei que vou ter mais datas, mas não sei de cor, mas julgo que é um pouco mais para o Baixo Alentejo. Mas gosto, eu adoro passear pelo país inteiro, conhecer sítios novos. Mas eu depois também, em relação à Alentejo, depois eu vou colocar nas redes sociais as datas e depois quem estiver por perto faça o favor de aparecer e para se divertir um bocadinho.
1: Muito bem, fica esse convite. Ora bem, finalmente, Xana, uma última mensagem a quem escutou esta nossa conversa.
0: Uma última mensagem é que vejam muito o videoclipe, o Eu Adoro Assim, porque é sempre bom, porque dá mais visualizações, as pessoas depois que gostam partilham, e isso para nós cantores, artistas, é muito importante ver o nosso trabalho a ser espalhado, vai, entre aspas, por imensas pessoas. As pessoas identificam-se e vão partilhando, vão ajudando na divulgação. Que continuem a dar-me o apoio que têm estado a dar, sou muito grata. E claro, que continuem a apoiar a música portuguesa, porque nós precisamos muito que o nosso público valorize aquilo que é nosso verdadeiramente. Seja qualquer estilo de música, pode ser, não há problema, mas que seja nosso, português, acima de tudo. Muito obrigada por todo o carinho.
1: Obrigado também, Xana, pela disponibilidade para esta nossa conversa. Ficamos a aguardar por novidades. Cá estaremos sempre que assim desejarem.
0: Então pronto, nós devemos voltar novamente a falar em outubro.
1: Está já combinado. Fica já combinado, Xana.
0: Combinadíssimo.
1: Continuação de muito sucesso é o que desejamos.
0: Muito obrigada, João. Um grande beijinho para ti, para toda a equipa e para todo o auditório. Obrigada.
1: Obrigado nós. Um beijinho também.
0: Obrigada.
1: Boa tarde. Obrigado. Xana Carvalho, hoje, nossa convidada aqui na hora dedicada aos nossos artistas, sobretudo para apresentar este seu novo single, Eu Adoro Assim. Pois claro, como é que eu me iria esquecer desse pequeno, mas tão importante pormenor, ela que esteve em São Marcos do Campo na passada sexta-feira para um concerto e por ocasião também aqui das festas que aconteceram. Ora, vamos dizer-lhe que esta é uma hora patrocinada pela Silicato Fruit, uma hora que está quase a terminar e portanto vamos também dizer-lhe que depois das 4 vamos ter informação regional num simultâneo Rádio Voz de Reguengos, Rádio Elvas. Logo depois, em reposição, vamos colocar o Conversas Gérias que aconteceu no passado sábado com o António Luís Medinas, que esteve à conversa com a doutora Carla Afonso, é a diretora do Lar de Cambinho e portanto se não teve a oportunidade de escutar vai ouvir já a seguir às 4 da tarde, logo a seguir à informação. E hoje também na Voz de Reguengos, depois das 21 horas, o programa Poesias Perdidas, com a apresentação de Cláudia Carola. É, portanto, também um espaço que não deve perder. 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
1: Por agora é mesmo tudo. Agradeço, como sempre, a sua companhia ligada ao rádio através dos 99 FM ou ligado também à emissão online em vozderreguengos.pt. Espero que possa continuar a passar bem esta segunda-feira.
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1: Vamos para as notícias na Rádio Elvas. Cumprimento das regras é essencial para prevenir acidentes. Nas piscinas municipais de Elvas alertam os nadadores salvadores, comerciantes de Campo Maior, otimistas com o regresso das festas do povo, escolas e jardins de infância mais frescos. O desafio urgente face às ondas de calor alerta a Quercos. No ambiente FM desta semana e face eco à feira das atividades culturais e económicas do Conselho de Odmira, chegou ontem ao fim e bateu recorde de visitantes. São estes os temas que desenvolvemos já de seguida. As piscinas municipais de Elvas continuam a ser um dos locais de eleição para os banhistas que procuram aquele espaço para fugir às temperaturas elevadas que se têm feito sentir. Para que todos possam desfrutar do espaço em segurança e em boas condições, os nadadores salvadores Lucas e Tatiana apelam ao cumprimento de alguns cuidados de higiene, lembrando ainda que determinados produtos podem comprometer a qualidade da água.
2: Para manter la higiene y que todos puedan tomar un baño bueno con el agua limpia, lo ideal sería ducharse antes de entrar, los que tengan el cabello largo atárselo, después tratar de pasar siempre por los locales que tengan agua, así para entrar con el calzado limpio.
3: Después si se llegan a poner protector, tratar de esperar un poco de tiempo para que el protector no quede en la piscina.
2: Lo mismo con los bronceadores, tratar de evitarlos porque el bronceador suele ser muy oleoso y es un producto que después mancha el agua, entonces queda así como flotando. Esos son los cuidados así como de higiene.
1: O cumprimento das regras é igualmente essencial para prevenir acidentes. Os nadadores salvadores recordam que as indicações dadas têm como único objetivo garantir a segurança de todos e deixam ainda recomendações para enfrentar os dias de maior calor.
2: De seguridad, bueno, hacernos caso a nosotros, que nada, por cuestiones de cuidado, no es para hacer agua fiestas, pero las normas están para cumplirlas, tratar de no correr, de tirarse en la piscina en los lugares apropiados que estén más profundos. Y con el calor, lo ideal es tratar de evitar las peores horas, que suelen ser desde las 10 hasta las 4, pero bueno, si están mojados no pasa nada, y en ese tiempo en donde no estén adentro de la piscina, lo ideal sería que estén en la sombra.
3: Hidratarse mucho también, estar tomando mucha agua.
2: Sí, o comida, fruta que tenga así, no solamente agua, sino comida que sea hidratante también en sí.
1: Quien procura un ambiente más tranquilo encuentra habitualmente las mejores condiciones durante la mañana.
2: Bueno, durante las mañanas suele ser calmo casi siempre, a la tarde suele haber más gente y ahí siempre hay algún que otro problema, pero por ahora es llevadero. Los fines de semana sí, son bastante movidos porque hay gente desde la primera hora y a la tarde, bueno, siempre suele ser peor. Aparte viene mucha gente de España, entonces es como que a veces llenamos los cupos, pero bueno, si quieren disfrutar un baño tranquilo lo ideal es venir por la mañana temprano, que hay menos gente.
1: Perante este escenario, Lucas explica que, embora estejam preparados para atuar em caso de emergência, a principal missão passa, acima de tudo, pela prevenção através da vigilância constante e da sensibilização das pessoas para o cumprimento das normas.
3: Bueno, aqui apenas chegamos, armamos o nosso posto e as ferramentas de trabalho, o equipamento que temos se chega a haver alguma ocorrência. E depois, no serviço, estamos dando vueltas continuamente por la pileta, observando se passa algo, quizás que desde acá não podemos chegar a ver. Aí, muitas vezes, interactuamos com as pessoas que, desde perguntas desde que hora es o a qué hora cierran, quizás podemos hablar y mismo también para justamente hacer prevenciones, que es básicamente 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casos lo que no se puede hacer es para cuidarlos a ellos, así que es un poco de eso, ir hablando un poco con las personas, previniendo y contándoles un poquito las normas que tenemos acá en la piscina.
1: En una altura en que las piscinas municipales de Elvas continúan a ser uno de los locales más procurados para combater las temperaturas elevadas, os nadadores salvadores reforçam que o cumprimento das regras e o respeito pelas suas indicações são essenciais para que todos possam usufruir daquele espaço em segurança. 11 anos depois, as festas do povo estão de regresso a Campo Maior e a expectativa faz-se sentir junto dos comerciantes da vila. Entre preparativos e ruas em transformação, o sentimento é de entusiasmo e esperança num forte impacto na economia local. A proprietária de um estabelecimento comercial em Campo Maior, Susana Guerra, acredita que o regresso das festas representa um momento muito aguardado por toda a população e garante que tudo está a ser preparado para receber os visitantes da melhor forma.
4: As minhas expectativas são positivas, visto que as festas do povo não se realizam
0: Gordon vai fazer 11 anos, anda tudo num grande rebuliço, mas é bom, faz parte, até para podermos receber todas as pessoas que vêm até nós, para termos todas as condições, termos tudo preparado para no dia 8 as coisas estarem todas ornamentadas e todas preparadas da melhor forma para receber a população.
1: Com a colocação das estruturas que vão dar forma às ruas ornamentadas, o empresário diz que Campo Maior já começa a viver o espírito das festas do povo.
0: Temos a vila toda em alvoroço, a porem os paus nas ruas, a começarem a dar os primeiros preparativos para as festas, e há de começar ainda mais, não é? Que as pessoas, neste caso, temos que compreender que para as coisas surgirem, este tipo de situação também tem que haver, não é? Mas sim, já se nota o bichinho em Campo Maior, sim.
1: Além da animação que o evento traz à vila, Susana Guerra acredita que o regresso das festas do povo terá um impacto positivo em vários setores da economia local.
0: É bom para a restauração, é bom para o comércio, é bom para o alojamento local, é bom para todos, desde que a pessoa queira trabalhar, acho que é muito positivo, é bom para todos, sim. Dá uma dinâmica completamente diferente à vila, e visto que vão ser milhares de pessoas a entrar na nossa vila de Campo Maior, não é?
1: Também Elsa Moaz, proprietária de uma ótica, já começa a notar um maior movimento nas ruas, embora admita que na sua área de atividade o impacto ainda seja reduzido, considera que a presença de visitantes já se começa a fazer sentir, não é, em Campo Maior.
4: No meu estabelecimento, pronto, é uma ótica, não é? É um bocadinho diferente. Agora que está-se a começar a notar o movimento nas ruas, etc., nota-se que há pessoas já de fora a vir. Pronto, ainda noto muito, porque, como digo, óculos é difícil, mas suponho que noutros estabelecimentos já começam a notar a diferença, pastelarias, cafés e etc., sim.
1: À medida que os preparativos para as festas do povo vão ganhando forma, cresce também a expectativa entre os comerciantes, que esperam que o regresso daquilo que é um dos maiores acontecimentos da região se traduza num reforço da atividade económica e numa maior dinâmica para a vila. A falta de preparação das escolas e jardins de infância para lidar com temperaturas extremas está a colocar em risco a saúde, o bem-estar e a aprendizagem de alunos e professores. No programa Ambiente em FM desta semana, José Janela da Quercus alerta para a urgência de adaptar os edifícios escolares e os recreios a uma realidade climática marcada por ondas de calor cada vez mais frequentes e intensas. Crianças e corpo docente, um grupo profissional progressivamente mais envelhecido, são particularmente vulneráveis aos efeitos do calor excessivo, que prejudica diretamente a concentração e pode acarretar sérios

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0: Sejam então todos muito bem-vindos. 18 de julho, hoje trazemos à antena a terceira idade. Queremos saber como vivem os nossos lares no nosso concelho e começamos aleatoriamente pelo CSP-CSJC. Não se preocupe, eu já traduzo: Centro Social e Paroquial do Sagrado Coração de Jesus no Campinho. Vulgo Lar do Campinho, é privado e administrado pela Paróquia de Reguengos de Monsaraz, tendo à cabeça como sua diretora técnica a doutora Carla Afonso, que está aqui connosco hoje. Boa tarde, muito obrigado, bem-vinda.
1: Obrigada.
0: Doutora Carla vem de Sátão. Nasce em outubro de
1: 1979,
0: é católica.
1: Sim.
0: E advogada.
1: Sim.
0: Também é política ativa do PSD, concretamente, para além de férrea apoiante de Marta Prats, exerce funções na Assembleia de Freguesia de Campo e Campinho. Cuidar, escutar, respeitar, segurar, oferecer, entender, repartir, são alguns dos motes que a guiam nesta sua caminhada. A primeira pergunta que fazia a doutora Carla é, para a conhecermos naturalmente, é quem é esta cuidadora que vem de tão longe, formada em Direito? Normalmente as pessoas formadas em Direito são algo frias pelo cumprimento da legislação, mas que aqui se torna uma cuidadora de pessoas emotiva, frágeis, doentes e a precisar de tanto carinho. Quem é a doutora Carla Afonso?
1: Então, a Carla Afonso, sou de Sátão, mais precisamente de uma aldeia chamada de Sermilo. Fui lá criada desde sempre, os meus pais vivem lá, ainda vivem lá neste momento, eles neste momento estão a nos ouvir, um beijinho para eles. Portanto, é sempre desde pequenina, eu hoje vejo para os meus filhos, tenho dois filhos, o Santiago e a Beatriz, desde pequenina sempre disse à minha mãe e ao meu pai que queria ser advogada, sempre, desde que me lembro, da segunda classe, terceira classe, não sei, e felizmente consegui seguir o meu sonho. Os meus pais também me proporcionaram, não é? Uhum. Não foi fácil. O meu pai, com muito orgulho meu, foi sempre motorista de autocarros. E a minha mãe foi doméstica, tratava todos nós, do meu pai e depois do meu irmão. Tenho um irmão mais novo, 3 anos, que também hoje é motorista de autocarros. Seguiu as pisadas do pai e adora também aquilo que faz. Quando fiz o décimo primeiro e décimo segundo, tive de ir para Viseu, porque em Sátão, na altura, por causa das específicas, não havia no Sátão, então tive de ir para Viseu. O primeiro custo, a primeira saída de casa foi nessa altura. Aluguei um quarto, na altura pagava 10 contos, lembro perfeitamente, não é? Todos os dias o meu pai, como passava ali à porta da escola, me levava às refeições para o dia seguinte, confeccionadas pela minha mãe, e portanto começou assim por aí o meu caminho fora de casa e o deixar ali a minha casa. Depois candidatei-me e acabei por ir para Lisboa. Os meus pais sempre tiveram a preocupação na altura também de fazer todos os esforços para eu ter a seguir o melhor caminho, e na altura candidatei-me com esforço acrescido à Universidade Católica, porque se falava que na Católica é que era a melhor formação em termos de direito.
0: Referência,
1: tal e qual. E em termos de saídas de emprego também, apesar de ter sido um sacrifício grande, mesmo com a ajuda de uma bolsa, depois também tinha boas notas e conseguia.
0: Tinha
1: uma
0: Católica privada.
1: E era privada, pronto. E na altura foi um sacrifício grande que o meu pai fez. Tinha de fazer trabalhar aos fins de semana e fazer muitas viagens ao estrangeiro para poder ali aguentar e suportar as minhas despesas. Depois, com a ajuda da bolsa que fui tendo também todos os anos, também consegui felizmente ter bons resultados e rapidamente consegui um bom estágio, num bom escritório, no Abreu Associados na altura, e pronto, e começou aí, digamos assim, o meu percurso. A minha mãe teve um medo extremo de me perder, porque eu nunca tinha ido a Lisboa, portanto está a ver, íamos de um sítio muito pequenino, não é? Com, se calhar, a minha aldeia deve ter 40, 50 pessoas, temos ali a vila de Sátão pertinho, mas pronto, era uma aldeia, eu estava ali muito habituada àquele círculo e toda a gente se conhece, as portas ainda tinham a chave por fora, né? Hoje em dia já não, infelizmente já não conseguimos fazer isso, e portanto assim começou o meu caminho.
0: E como é que veio ter aqui abaixo?
1: Pronto, vim cá ter em baixo porque entretanto conheci o meu marido. Conheci o meu marido, que também
0: é. Em Lisboa, na faculdade?
1: Não, o meu marido também é de lá de cima, ao pé de Sátão, de uma outra vila, Vila Nova de Paiva.
0: Paiva.
1: Exatamente. Também já estava a trabalhar aqui muitos anos em Moura. Em Moura, entretanto, conhecemos-nos até lá em cima, não foi através de amigos comuns. Entretanto, casamos-nos e quando fiquei grávida da Beatriz, que tem agora 16 anos, achamos que teríamos de fazer uma mudança da nossa vida, porque não andava um cá outro lá, e então achamos que seria de todo melhor criarmos uma filha aqui no Alentejo, nesta zona, não é?
0: Tranquilo.
1: Propriamente é Lisboa, em todos os sentidos. E então acabei por, digamos, abrir mão da vida que tinha em Lisboa, da minha vida, não é? Da minha vida profissional e tudo o resto, e viemos para o Alentejo. E andamos assim, ele Moura, estava fora de questão vivermos em Moura, comprámos casa em Moura, e então começamos a andar assim aqui à volta e encantamos-nos por Reguengos de Monsaraz.
0: Já estão.
1: E cá estamos.
0: Adjetivei os advogados como gente fria, pelo cumprimento da lei. Isto é um mau rótulo?
1: Eu acho que sim. Porque todos os advogados, o que seja, neste momento não estou, já há algum tempo que não estou a exercer, mas também tem muito a ver da
0: também
1: pessoa.
0: São pessoas, não é?
1: Somos pessoas, não é? Todos somos iguais, efetivamente, todos temos uma criação, todos temos uma educação, todos temos pilares que os nossos pais nos transmitiram, ou quem quer que nos seja, com quem tenhamos convivido, quem nos tenha criado, mas efetivamente é um trabalho complicado, não é um trabalho fácil, não é? Estar a defender alguém que à partida, em certas situações, sabemos que cometeu um crime, não é?
0: Daí a frieza, não é?
1: Daí a frieza, mas no meu caso eu acho que, posso falar por mim e também em geral, eu acho que é um rótulo assim, não é um rótulo de todo correto, porque não acredito que o sejamos. Claro que sim, claro que sim.
0: Muito bem, e o que é que demais lhe oferece a população que neste momento cuida? Os idosos. O que é que eles lhe oferecem?
1: Tudo.
0: Que tanto a liga a eles?
1: Sim.
0: A instituição, à causa?
1: Eu, quem me conhece, efetivamente, quando comecei a trabalhar nesta área, e quando aceitei aqui o convite do Padre Manuel Zé, que já vai fazer 6 anos, foi muito fácil para mim, digamos assim, foi uma área sempre que me encantou, porque eu sou muito pessoas. Quem me conhece sabe que a Carla é a Carla que pensa e faz tudo pelo outro, não há ninguém que possa chegar ao pé de mim que eu não tente ajudar. Ou, às vezes, quando não estão a pedir ajuda, eu sei que precisa de ajuda e eu mesmo voluntariamente vou fazê-lo. E quando entro naquela instituição, quando vejo pessoas tão frágeis, que necessitam de um cuidado, não é? Que necessitam de uma palavra, precisam necessitam de um conforto, isso é tudo que eu tenho para dar. E, portanto, eles dão-me tanto também, não é? Não é só o que eu tenho para dar. Eu acho que, muito sinceramente, eles dão-me mais do que propriamente eu lhes dou a eles, porque eu a eles posso-lhe dar muito pouco.
0: Aquela já está ao serviço deste lado, desde quando?
1: Portanto, vai fazer 6 anos, em dezembro.
0: A convite do Padre...
1: Do Padre Manuel Zé.
0: Manuel
1: Sim,
0: Zé.
1: Estava a passar
0: é
1: uma...
0: É quadro técnico do pessoal da instituição.
1: Sim, exatamente, sim.
0: Vitalícia...
1: Vitalícia. Eu não penso, eu como digo, efetivamente, eu quando tive de deixar a minha área de trabalho, mesmo quando vim para cá, trabalhava na minha área, quando tive de deixar a minha área de trabalho por questões familiares, para estar aqui mais próxima de Reguengos, porque eu estava a trabalhar em Évora, não pensei duas vezes, sabe? Não pensei duas vezes e acho que seria um trabalho que iria gostar. E como pode imaginar,
0: desviou-se completamente da sua carreira profissional.
1: Desviei porque...
0: Era um sonho ser advogada.
1: Verdade.
0: E agora, ainda, também que seja importante para o desempenho de funções essa formação,
1: sim,
0: mas está algo equidistante daquilo que poderia ter sido a sua motivação inicial.
1: Sim.
0: Daí a questão que é, vou manter o que faço agora porque emotivamente é o que me satisfaz,
1: uhum,
0: ou um dia voltarei àquilo que sempre dizia ser, que era uma advogada e trilhar outros caminhos.
1: Olha, António, eu já há algum tempo que não faço muitos planos, não penso muito no futuro, tento viver um dia de cada vez e cada vez mais. Efetivamente, como pode imaginar, já tive algumas propostas, não é, estes últimos tempos, para voltar à minha área. Só que eu estou demasiado ligada àquilo que eu estou a fazer neste momento. E não digo que num futuro longínquo, se calhar, ou próximo, não sei, lá está, as coisas mudam de repente.
0: Uma carreira política, mas isso mais para o fim da entrevista, já lá vamos.
1: Mas neste momento não, Carla está ali afeta ao Lar do Campinho.
0: Muito bem, o Lar do Campinho é da Igreja, porquê?
1: O Lar do Campinho é da Igreja porque, neste caso, funciona sobre a alçada da Diocese de Évora, não é? E está sujeita ao direito canónico.
0: Por que é que a Igreja se interessa por estes casos, pelos lares?
1: Então, porque acaba por ser uma responsabilidade, não é? Uma responsabilidade também da Igreja, porque os lares têm pessoas que necessitam de cuidados e, portanto, aqui entra a solidariedade, a preocupação pelo outro, não é? E para aquela pessoa que está mais frágil e precisa que alguém lhe dê a mão.
0: Mas a razão,
1: e o nosso papel é esse.
0: A razão sustentadora é essa? Ou é porque pode ser um bom negócio financeiro?
1: Não, é negócio financeiro.
0: Pode ser
1: em
0: uma
1: sentido.
0: Atratividade para que haja a fé a chegar a pontos mais sensíveis?
1: Se calhar tudo um bocadinho daquilo que está a dizer, porque também é importante para uma casa, para uma instituição destas, também a chegar, ou tentarmos fazer chegar às pessoas, não é? Seja mesmo
0: igreja,
1: através da fé, a mensagem da Igreja, porque a mensagem da Igreja é clara, não é? Temos de nos preocupar com o outro, temos de ver que é o próprio cristão, não é? O papel desse é esse mesmo, a solidariedade, o interesse pelo outro, ajudar o outro, é esta missão que nós temos enquanto católicos.
0: Portanto,
1: daí,
0: um bocadinho disto tudo. Carla é católica porquê?
1: Sou católica porque...
0: Porque estava nesta instituição?
1: Não, desde pequenina. Eu tenho tudo o que há para ter, olha. Os meus pais, a casa dos meus pais é mesmo à frente da Igreja. Portanto, eu pertenci ao coro, fui catequista, fiz desde a primeira comunhão ao crisma, fiz tudo o que havia, já vem de criança, da minha educação, sim.
0: Muito bem. Esta instituição no Campinho é administrada, a Carla é corpo técnico, é administrada por quem? Quem são os pilares da administração deste Lar do Campinho? É o Padre Manuel José?
1: Sim, Padre Manuel José. Existe uma direção, não é? Sim. Portanto, a direção técnica.
0: Essa direção é quem?
1: A direção é o Padre Manuel José.
0: Como é que se escolhe esses elementos?
1: É o presidente da direção que escolhe, que faz o convite a esses elementos. Portanto, que é
0: então,
1: um cargo sem qualquer remuneração.
0: Escolhe, convida pessoas para administrar.
1: Exatamente. Para fazer parte da direção, porque depois tudo o resto, ao fim e ao cabo.
0: Que intervenção é que esta administração tem no cotidiano?
1: Portanto, que é um cargo sem qualquer remuneração.
0: Escolhe, convida pessoas para administrar.
1: Exatamente. Para fazer parte da direção, porque depois tudo o resto.

0: e simultaneamente administradora.
1: De tudo, tem vários papéis.
0: Manda em si e simultaneamente manda nos outros todos.
1: Mais ou menos.
0: Coordena,
1: tal e qual.
0: Objetivo mais.
1: Sim, exatamente, coordeno, sim. Mas quando necessito de alguém da direção, por exemplo, iremos falar com certeza de todas as iniciativas de angariação, portanto, eles também estão sempre na linha da frente.
0: Até
1: e também me ajudam.
0: Tem que ter um corpo diretivo.
1: Exatamente, sim, é importante.
0: Estar
1: porque
0: legalmente formada.
1: Exatamente.
0: Evidência da parte jurídica.
1: Exatamente, tal
0: para que
1: e qual.
0: Esteja tudo em ordem.
1: Sim.
0: Com que fundos é que este lar, esta associação foi criada?
1: Portanto, também com participação da Igreja e depois também temos, lá está, os acordos de cooperação com a Segurança Social, praticamente é
0: isso.
1: Mas
0: quando
1: nós...
0: isto nasce, nasceu quando esta fundação?
1: 2000.
0: Em 2000?
1: 2000, tinha primeiro, as primeiras duas respostas, porque se notou que na freguesia havia necessidades, não é? E necessitavam ali de uma instituição que pudesse dar apoio. Inicialmente começou com o Serviço de Apoio Domiciliar e Centro de Dia. E depois, mais à frente, construiu-se, recuperou-se o edifício que é hoje, não é? Uma obra nova.
0: Mas porquê é que aparece a Igreja a tomar os comandos desta iniciativa? Os políticos que governam as localidades a nível de freguesias, a nível municipais, não têm a sensibilidade para perceber que isto é preciso acontecer? Porquê é que é a Igreja, porquê é que é um padre que se compromete a puxar assim a responsabilidade de uma coisa que custa muitas centenas de milhares de euros.
1: Exatamente, sim.
0: E dá início, dá o pontapé de saída.
1: Alguém tem de o dar, alguém tinha de o dar, não é? E mesmo lá está, e daí o papel da Igreja ser aqui também tão importante, porque através da Igreja, as pessoas frequentam a Igreja e também têm outra sensibilidade para podermos ver aquilo que se passa à nossa volta, talvez essa a iniciativa tenha sido nesse sentido, não é?
0: Até, precisaria de haver. Atrás, foi preciso arranjar um local, foi preciso obras para se adaptar à legislação que rege estes lares, que não é fácil, é complicado,
1: sim.
0: Que é exigente, portanto é preciso arranjar o terreno, as obras, os equipamentos,
1: exatamente.
0: As pessoas, tudo isto fruto de uma iniciativa da Igreja.
1: Tudo isto fruto de uma iniciativa da Igreja, sim, e das necessidades.
0: Com fundos de onde? A Igreja que investe, que compra o terreno...
1: Aquilo, na altura, foi um fundo pelo Estado também, o Estado que também deu ali a maior parte.
0: Estado Segurança Social.
1: Segurança Social, sim, para as obras.
0: Há uma candidatura,
1: o valor foi, sim.
0: Arranja-se um terreno, exatamente. Se calhar alguém dá.
1: Exatamente.
0: Oferece?
1: Na altura julgo que não foi oferecido, foi mesmo comprado, sim.
0: E depois é preciso ir para o terreno com máquinas. Com um projeto.
1: Um projeto, tal e qual.
0: Que temos que equipar.
1: Sim.
0: E aí entra então a vontade da Igreja, de quem está a administrar e algum dinheiro da Segurança Social.
1: Algum dinheiro da Segurança Social, tal e qual.
0: Algum muito pouco.
1: Algum, sim.
0: Nunca o suficiente.
1: Sim, nunca o suficiente. Os dinheiros nunca são suficientes, sim.
0: O Lar do Campinho tem neste momento capacidade atual para quantos residentes? Capacidade.
1: Depois da construção do novo lar, o lar tem capacidade para 14 utentes. Nós temos 9 quartos, portanto, através do acordo de cooperação com a Segurança Social, né, temos esses...
0: Tem 14 quartos.
1: Temos 9 quartos e 14 pessoas. 14 vagas para lar. É muito pequenino. Se eu tivesse 20 quartos ou 30 quartos, os quartos estariam ocupados. Portanto, até mesmo para situações futuras, hoje, e mesmo na altura ter-se acabado por construir um lar tão pequenino, não é? Hoje em dia, depois, lá está, as dificuldades também vêm muito daí, porque efetivamente tudo o que para conseguirmos fazer face a todas as despesas é muito pouco. É muito pouco.
0: Portanto, digamos que já estamos há muito tempo com falta de capacidade para até rentabilizar o quadro humano de serviços, os equipamentos e dar a resposta à procura das pessoas, é isso?
1: Sim, é difícil, porque infelizmente, não é, os hospitais estão cheios de pessoas com altas clínicas à espera de respostas, de lares, de unidades, etc. E cada vez mais, todos os dias, seja por telefone, por e-mail, ou de todas as formas, nos chegam pedidos de ajuda que, efetivamente, dado o espaço que nós temos e as respostas que podemos dar, nunca conseguimos chegar a todo lado.
0: A Carla agora é administradora. Então a pergunta direta é: e o que é que a Carla e o resto da administração está a fazer para expandir este lar tão pequeno?
1: Ali no sítio onde nós temos, António, não temos.
0: É grande.
1: É grande. Nós ali não temos. Houve aí aqui há uns.

0: anos, pelo que sei, aqui a tentativa de adquirirmos um terreno ali ao pé do lar, para podermos lá estar a expandir o lar, não foi possível, e portanto continuamos a aguardar efetivamente uma oportunidade para isso, porque cada vez mais, aliás, a freguesia, nós atuamos ali, temos pessoas também de fora, não é? Tanto em qualquer uma das respostas sociais, até mesmo em centro de dia, porque o centro de dia na altura ali só chegava mesmo às pessoas ali do campinho, efetivamente, e talvez ali se calhar. Talvez da Cumiada, São Marcos, que também nem tanto.
1: A ideia era focalizar ali, freguesia.
0: Sim, no início, porque era aí que existiam as necessidades, e por isso é que surgiu também aqui a criação da instituição. Agora, hoje em dia, é cada vez mais difícil darmos resposta, porque lá está, temos as condições que nós temos. Se tivéssemos um lar maior, conseguiríamos dar resposta e ajudar mais pessoas. E esta impotência diária que eu sinto, não é, enquanto responsável, que tem de dizer às pessoas que não consigo ajudar. Ou porque a minha mãe, ou o meu pai, ou o meu avô, a minha avó necessitam, ou vieram do hospital e agora não consigo mantê-lo em casa, porque efetivamente as pessoas, nem toda a gente tem a possibilidade de manter estas pessoas em
1: Como é que
0: casa.
1: se resolve isso então, no futuro?
0: É muito complicado. No futuro, através de uma ampliação, sim. Agora,
1: Mas já está pensada?
0: pensada já está há
1: Está a
0: muito
1: caminho de ser
0: tempo,
1: pensada?
0: já está há muito tempo pensada.
1: O que é que
0: Precisamos
1: está a
0: é ter.
1: inviabilizar a situação?
0: É
1: O
0: mesmo
1: terreno?
0: espaço. É mesmo espaço,
1: Mas não
0: sim.
1: se pode comprar o terreno ao lado?
0: É assim, eu
1: O dono não
0: comprar.
1: quer
0: Primeiro
1: vender.
0: é preciso de onde querer vender e depois também é preciso nós termos dinheiro para comprarmos o terreno e tem de haver aí outro projeto qualquer para nós conseguirmos arranjar dinheiro
1: Está
0: para
1: apenas em intenção.
0: a intenção e vai sempre manter-se a intenção porque realmente vemos que esta intenção tem de continuar, tem de
1: Vocês,
0: continuar.
1: neste momento, a capacidade que têm lá é de instalar apenas alguém da freguesia ou já, por via de responsabilidades e contributo da Segurança Social, até são obrigados a ter a receber pessoas de outros lados?
0: Nós ali não temos qualquer impedimento de receber pessoas de outros lados. Aliás, recebemos pessoas de todos os lados. Inclusive, nesta altura, até em centro de dia já
1: Mas dão
0: temos.
1: preferência às pessoas que residem lá ou não?
0: Damos preferência. Nós damos preferência a quem precisa da nossa ajuda, não é? Aqui, em termos de
1: Venha de onde
0: centro de
1: vier?
0: dia, venha de onde vier, porque efetivamente que. Sendo a pessoa do campinho, não é? Temos de ver aqui também contrabalançar na balança, termos essa sensibilidade. Agora, efetivamente, também acaba por não ser justo, não é? Vermos uma pessoa do campinho, uma pessoa de fora, temos de ver ali quem é que precisa de mais da nossa ajuda, não desvalorizando efetivamente a população, como é óbvio.
1: Que perfil têm os utentes do lar?
0: Perfil em que sentido?
1: Perfil no sentido da idade é comum a todos, não é?
0: A idade.
1: Mas em termos de carências, são mais doentes, são abandonados, não têm família.
0: A maioria das pessoas, eu acho que tanto no meu lar como em qualquer outro lar, é uma decisão sempre muito difícil para a família e é a primeira parede que temos de derrubar. É colocar o meu pai ou a minha mãe, os meus avós num lar. Porque ninguém que ali está quer sair de casa, né, da sua casa. Mas depois é aquilo que eu também costumo dizer. Esta questão do abandono, de irem para um lar e abandonam lá os pais, eu não concordo nada com isso, de todo. Porque eu, para mim, é muito mais abandono deixarem um pai ou uma mãe, ou os pais ou as mães ou os avós, em casa, sozinhos, irem lá de manhã e voltarem à noite. Se formos a caracterizar o abandono, para mim, abandono e despreocupação é isto. Agora,
1: Aqui a questão é falámos um bocadinho, não focalizando naturalmente nomes de pessoas, localidades, situações deste tipo, mas focalizar o padrão de pessoas que estão lá neste momento. São
0: são
1: mais
0: pessoas
1: pessoas que estão
0: que
1: sozinhas,
0: vivem sozinhas, sim.
1: são pessoas doentes, sem capacidades financeiras de assistência familiar. Basicamente,
0: São
1: se
0: mais
1: calhar é um
0: pessoas
1: misto disto tudo, não é?
0: sozinhas, doentes, não é? Também capacidade financeira, como pode imaginar, a maior parte das pessoas que lá está neste momento, dos meus utentes, são pessoas que com reformas muito baixas e daí também lá está a nossa dificuldade financeira, não é? Porque efetivamente as pessoas que vão para lá, eu não vou estar a olhar para quanto é que a pessoa ganha, se ganha mais esta do que aquela, entra aquela que ganha mais e a outra não, não é assim que nós trabalhamos ali naquela
1: Questão
0: casa.
1: financeira não é critério de entrada.
0: Não, de todo. De todo, nem podia, nem de maneira nenhuma eu conseguiria trabalhar dessa forma, não, de todo,
1: Mas vocês
0: de todo.
1: precisam de dinheiro para que as pessoas subsistam lá.
0: precisamos de dinheiro.
1: Cuidados médicos, medicamentos,
0: independentemente disso tudo, António, independentemente disso tudo, isso há de se arranjar de alguma forma, que é aquilo que temos feito diariamente. Temos muita dificuldade, temos sim, porque as despesas são muitas, não é? Independentemente das ajudas que vamos tendo e das coisas que nós vamos fazendo para angariar fundos para fazer face às nossas despesas diárias, isso não pode ser de todo.
1: Mas vocês têm duas entradas, dois pedidos de entrada. Um idoso que recebe uma reforma de 400 euros e um idoso que recebe 2 mil euros de reforma. Pedem os dois a entrada o mais rápido possível para a instituição. Qual é que entra?
0: A pessoa que precisa mais de nós.
1: É a avaliação.
0: Temos de fazer uma avaliação, temos de ter a informação clínica, temos de ver o grau de dependência da pessoa, temos também de considerar a estrutura familiar, não é? Se tem uma base de apoio ou se não tem uma base de apoio. Portanto, são várias características no final que temos de observar. Ali no Lar do Campinho, a financeira é a última. Apesar de ser importante para nós, mas o importante para nós é ajudarmos aquela pessoa que precisa de nós.
1: Muito bem, cuidados de saúde são assegurados diariamente.
0: Nós temos, infelizmente, pronto, temos o nosso médico de família que nos dá apoio, normalmente vai uma vez por semana à instituição.
1: Uma vez por semana
0: Uma
1: apenas.
0: vez por semana, sim.
1: Isto
0: Depois
1: é muito pouco
0: temos, é pouquíssimo.
1: para pessoas que estão constantemente a necessidade
0: Sim.
1: de
0: Noutras
1: todos os dias cuidados
0: situações,
1: médicos.
0: também temos a ajuda de outros médicos que sempre que nós pedimos ajuda se deslocam à instituição, mas aí já a família que tem de fazer
1: Suportar
0: de
1: esses custos.
0: suportar os custos, e depois temos a nossa enfermeira que faz as horas obrigatórias pela Segurança Social. Infelizmente não temos uma enfermeira a tempo inteiro, que compra o que nos é.
1: 8 horas por dia e 5 dias por semana.
0: O quê? A
1: Enfermeira.
0: enfermeira? Não, não, não. São 22 horas mensais.
1: 22 horas mensais. Portanto, ainda é menos que isto. Ok, mas há
0: Infelizmente.
1: pessoas que precisam fazer pensos todos os dias.
0: Sim, penso todos os dias, sempre
1: Precisam de enfermeira todos os
0: em
1: dias.
0: coordenação com a enfermeira se tiver necessidade, desloca-se lá todos os dias, sim. E acontece muitas vezes. Há fases em que nós praticamente não precisamos da enfermeira. Imagino que eu tenho, se for preciso um mês, que não tenho ninguém para fazer penso. Por exemplo, agora todos estamos numa altura em que temos três pessoas que têm que fazer penso, dia sim, dia não.
1: E o médico uma vez por semana.
0: Sim,
1: E às vezes
0: quando é
1: falha,
0: possível.
1: quando é possível. Isto são coisas que carecem de melhoria, está no vosso planeamento melhorar, ou é o que é e dificilmente isso sofrerá alteração?
0: Eu acredito e tenho mesmo de sofrer alterações, e acredito que no futuro as coisas mudem para melhor. Efetivamente, nós, enquanto instituição, gostaríamos de ter um médico ali permanente, não é? Para os nossos utentes, tal como uma enfermeira, mas não temos capacidade financeira para tal. E, portanto, aquilo que eu tenho e que tudo iremos fazer e continuar, se for preciso, a enviar e a pedir e a tornar a pedir e a fazer chegar essa informação a quem de direito, é precisamente destas nossas
1: Mas também
0: necessidades.
1: com tão poucos utentes, coloca-se o problema se justificará um médico lá a tempo inteiro, não é? Falou em 9 utentes.
0: Sim, 9 utentes, não, 14 de lar, e depois tenho tudo o resto. Neste momento, no total, tenho 36 utentes
1: Portanto, há
0: nas
1: os que
0: três
1: estão lá,
0: respostas
1: os
0: sociais.
1: 9 são aqueles residentes.
0: Sim.
1: E depois
0: Os
1: tem uma série.
0: 14, 9 é os quartos, 9 quartos.
1: 9 quartos, 14
0: 14, sim.
1: residentes. E depois o resto. Para fazer os 30, são aqueles
0: Centro
1: que
0: dia,
1: vão
0: centro apoio
1: centro dia e
0: domiciliário.
1: à noite vão para casa.
0: Exatamente,
1: Muito bem. Como é que é feita a gestão da medicação? Se a
0: sim.
1: enfermeira não está lá, se o médico não está lá,
0: Sou eu que trato tudo.
1: é a administradora que
0: Sim,
1: vai meter os
0: sim.
1: comprimidos
0: Não,
1: fresquinhos?
0: não, por acaso não. Nós temos um acordo com a Farmácia Martins, portanto, semanalmente temos as caixas da medicação, que é preparada pela Farmácia Martins. Portanto, nós só temos mesmo medicação em SOS na instituição. Toda a medicação está na Farmácia Martins. Todas as semanas, à quarta de manhã, vimos trazer as caixas e depois, na quarta, ao fim do dia, vamos buscar as caixas. Os copinhos é as nossas auxiliares da noite que passam das caixas semanais para os copos do jejum,
1: Que é
0: do
1: preciso
0: pequeno
1: fazer a
0: almoço.
1: medicação dos idosos diariamente.
0: Diariamente. Tudo o que é terapêutica, alteração terapêutica, quando vão ao hospital ou quando vão ao médico, etc., quem faz a alteração e envia depois a informação para a farmácia sou eu. Sim.
1: Diz-me que são os auxiliares que fazem, têm essa tarefa de grande responsabilidade, nomeadamente medicamentosa. Que formação é que estes auxiliares têm que ter ou deveriam ter para precisamente desempenharem estas tarefas sem sobressaltos? de saúde para os idosos?
0: Ao fim e ao cabo, a formação é a formação que nos é possível e obrigatória dar também aos auxiliares, mas também é uma função que também sempre é acompanhada por mim e, portanto, efetivamente o que eles têm de fazer é colocar a caixa da farmácia simplesmente com aquela divisão do pequeno almoço, colocarem no copo do pequeno almoço, não têm de fazer alteração, portanto é tudo ali, ao fim e ao cabo acaba por ser tudo muito fácil e são pessoas que têm a responsabilidade, efetivamente.
1: Sobre as famílias, como é que é feita a comunicação com os familiares? Como é que este mundo se interliga? Deixa-se o familiar e depois esse familiar, os que se preocupam com os familiares que lá deixam, que certamente haverá os que não se preocupam, pode ser que eu esteja a ser duro ou não na apreciação, mas como é que é feita esta comunicação? Vocês estão correntemente a transmitir, fazendo pontos de situação para os seus familiares, o que é que lá está a passar, as deles, isso funciona assim,
0: sim.
1: Ou não há vagar para isso?
0: Há vagar, sim, há vagar para tudo, nem que o dia tem 24 horas, portanto tem
1: sempre
0: descansar
1: de algumas, não é?
0: Preciso descansar algumas, poucas, mas descansas, em primeiro lugar está o que está. Eu estou sempre a dizer isto, efetivamente não é um trabalho como outro qualquer, não pode ser um trabalho das 9 às 5 da tarde, e eu de todo para mim não é. Em relação aos familiares, existe uma proximidade grande com os familiares. Eu todas as semanas praticamente falo sempre, especialmente de pessoas que estão numa situação de saúde mais delicada, vou sempre falando com os familiares, ou seja, por contacto meu, ou seja, mesmo por contacto deles para comigo. Existe uma relação de abertura.
1: Isso é fundamental para as famílias.
0: Muito
1: Nem
0: importante.
1: Em todos os lados que há essa disponibilidade.
0: Olha lá, António, os meus pais, lá está, e voltamos à educação que eu tive, também à formação que eu tive, e eu coloco muito e digo muito para as pessoas, eu faço o que eu gostaria que me fizessem a mim, ou daqui amanhã aos meus pais, que já têm quase 70 anos.
1: Sim, mas isso em todo lado poderá ser dito, poderá o tempo não permitir esta proximidade seja que baste, não é?
0: Sim, para eu percebo que também tenho uma instituição pequenina, tudo se calhar que eu faço, se calhar colegas minhas que me estejam a ouvir neste momento, é impensável eu com 70, 80 utentes, se calhar,
1: por exemplo,
0: estares a dizer que fazes isto, é impossível fazer isso, tal e qual. Também tenho essa facilidade, não é? E a mais-valia também do Lar do Campinho ser referência nesse sentido, e eu, é como costumo dizer, o meu lar é único, não há um lar igual ao meu, portanto eu só posso falar do meu. Tenho essa facilidade de também não ter muitos utentes e poder fazer um acompanhamento mais frequente, mais assíduo, mais personalizado, se assim quiser chamar.
1: E as famílias participam na vida dos seus familiares, vão às reuniões quando são solicitadas, participam nas atividades quando elas existem, ou ficam ali a achar que vocês que os tratam bem e estão bem tratados, ali estão?
0: Olha lá, temos um bocadinho de tudo, não é? Como pode imaginar. Uma das coisas que eu mudei lá na instituição, havia horários de visitas, não é? E eu percebo que eu numa outra instituição, lá está, devido ao número de utentes e ao tipo da instituição, eu acabei com horário de visitas. Portanto, no meu lar, as pessoas, a família, vai à hora, dentro do horário normal, porque depois não tenho... porque sai às 7 horas, não vou ver o meu pai ou a minha mãe, porque sai às 7 horas. Acabei com isso. Portanto, efetivamente, que não vão visitar às 9 horas, salvo uma situação pontual, não é? Mas, desde manhã até o final do dia, 7 horas, 7 e meia, a porta do lar está aberta. Exceto em aquelas situações, não é? Que desde que, é o que eu costumo dizer, quando as pessoas já posso ir visitar o meu pai ou a minha mãe, desde que não atrapalhe o normal funcionamento, a rotina normal do lar, de manhã, por exemplo, as higienes, não é? Que é um bocadinho mais atarefado, nas horas das refeições, portanto aquela casa está aberta, portanto isso não é impedimento para as famílias. Agora, como dizia, temos pessoas que vão mais frequentemente, não é? Também estão aqui mais perto, temos pessoas que estão mais longe, que vão mais passadamente, não é? Também conforme a vida das pessoas o permite, outras pessoas telefonam, outras pessoas também têm a possibilidade de das videochamadas. Em termos das atividades, a última atividade que nós fizemos também para tentar também aproximar mais a família dos utentes, foi a comemoração do Dia da Mãe, porque nem sempre é possível no dia, ou porque é domingo, ou porque foi sábado este ano, julgo que foi no fim de semana. Nós organizamos um almoço num dia de semana normal, com os pais e os filhos e as mães, portanto tivemos uma boa aderência, fizemos ali um almoço, foi muito agradável. e acabou por ser um dia diferente. Fizemos uma recordação para levarem para se lembrarem do dia e, portanto, há sempre essa receptividade, sim.
1: Vocês funcionam 24 horas?
0: Sim.
1: Em rotatividade de turnos.
0: De turnos, sim, temos vários turnos.
1: Não descansa, tem que haver algo sempre vigilante.
0: Não, sim, está sempre neste momento. Estamos com uma funcionária à noite, para breve irão estar duas, porque entretanto temos situações de baixas que nos dificultam sempre o nosso dia a dia.
1: Alguma gestão de crise algum dia neste percurso todo de gestão lá? Com quedas, emergências que possam ter acontecido? Alguma vez, algum dia aconteceu lá alguma gestão de crise?
0: Assim mais grave, não, felizmente não tivemos assim nenhum episódio pontual. Agora estamos a lidar com pessoas que hoje estão bem, às vezes um próprio levante, o se levantarem da cadeira, as pernas
1: falham,
0: não é? E portanto aí tem de ser mesmo a resistência física das auxiliares.
1: É um lar
0: incluída.
1: Sem reclamações?
0: É um lar sem reclamações, até
1: nunca,
0: ver.
1: Nunca ninguém reclamou do tratamento, da assistência, da acuidade.
0: António, nestes 5 anos, pelo menos... Não tenho conhecimento de nada, não.
1: Portanto, felizmente, não teve que lidar com essa situação.
0: Felizmente, não, felizmente.
1: E sugestões de melhorias? Temos pessoas a sugerir melhorias? Ou está tudo bem montado?
0: Olha lá, melhorias há sempre a fazer, aliás.
1: Mas alguém sugere, nomeadamente familiares?
0: Familiares. Os familiares gostavam, por exemplo, imagino, de ter uma fisioterapeuta na instituição, como já há algum tempo atrás houve, não é? Uhum. Mas para isso precisamos nós, a instituição, ter condições financeiras para suportar que uma fisioterapeuta vá até uma vez ou duas vezes na semana, não é? Portanto, depois esse papel tem de ser feito ou assumido pela própria família, não é? Que muitas vezes também não tem condições financeiras para tal, e é este tipo de, muitas vezes esta impotência que nos leva a bater as muitas portas, a tentar procurar ajuda para não deixarmos, lá está, cair no esquecimento estas nossas dificuldades.
1: Há lista de espera para entrar lá?
0: Há lista de espera, sim.
1: Quanto tempo em média é que se leva a que essa vaga se abra novamente?
0: É sempre muito difícil. Eu tenho muitos contactos de me perguntarem quantas pessoas é que estão à frente da minha mãe e do meu pai. Era como falávamos inicialmente. Portanto, depois disso temos de ver qual é que é a necessidade maior. E depois, uma coisa que nós ali também fazemos é, eu tenho muitas pessoas centro de dia que estão ali connosco, não é? Que vão dormir a casa, que querem integrar lares. E nós damos prioridade a essas pessoas que ali estão, sim, efetivamente.
1: A documentação é que é necessária para se entrar para o lar?
0: Na documentação normal, o cartão de cidadão do utente, da pessoa significativa que vai ficar responsável pelo utente, porque neste caso fica sempre uma pessoa de referência. São 6 irmãos, eu só falo com um irmão, porque imagino lá então o meu dia a dia, então seria terrível se tivesse de comunicar se houvesse 6 responsáveis. Depois é a informação clínica, que é importante, a terapêutica que o utente faz. Basicamente é isso. Lá está, os valores, o rendimento do agregado.
1: Vamos falar agora sobre custos. Qual é a mensalidade paga para que um utente possa estar lá? Em centro de dia e em internamento?
0: Em lar, o valor é anualizado, não é? Portanto, são os 14 meses que contam. Uhum. E, dependentemente do grau de dependência do utente, é 85% ou 90% do valor anualizado dos 14 meses.
1: O que é que acontece?
0: Da reforma. O que é que acontece? Muitas vezes.
1: 85% da reforma da pessoa é diretamente canalizado para vocês.
0: Exatamente, sim.
1: Independentemente do valor da reforma.
0: Sim.
1: Serem 400 ou serem 2 mil euros.
0: Exatamente.
1: Por mês.
0: O que é que acontece? Muitas vezes terá sempre de haver uma comparticipação de familiar, com participação descendente,
1: mas,
0: primeiro grau.
1: Mas aqui não entra a Segurança Social para dar o resto?
0: A Segurança Social dá o resto deste valor que está em falta. Também, sim. Portanto, se ele tem aquele valor fixo, dá aquele valor e o remanescente deste...
1: Mas uma reforma de 2 mil euros já não precisa de ajuda da Segurança Social. Uma reforma de 400 euros necessariamente vai precisar de mais ajuda. A Segurança Social não compartilha o restante?
0: O valor da Segurança Social é fixo para todos os utentes. O valor da Segurança Social mais os 90%, porque existe uma folha de cálculo que nós temos, não é? Já tem lá o valor da comparticipação da Segurança Social, nós colocamos o valor dos 14 meses e automaticamente vai-nos dar o valor que o utente tem de pagar. Portanto, depois há um valor, neste caso o custo médio por utente, em cada resposta social, que o utente chega àquele valor, o utente dos 2 mil euros, nunca vamos receber efetivamente os 80% ou 90%, porque há sempre aquele patamar máximo.
1: Uhum. Mas de qualquer maneira, eu sou mais combativo naqueles que têm menos rendimentos.
0: Certo.
1: Aí a Segurança Social avança.

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2: Também não podemos andar todos os dias, todos os dias, todos os dias. Eu até ando, porque até sou muito aborrecida com as pessoas nesse sentido.
3: Já experimentou convidá-los para visitas periódicas, 3 em 3 meses, 6 em 6 meses?
2: A porta do lar está sempre aberta.
3: Mas se os convidar, obriga-os a irem lá.
2: Mas eles, mas
3: se não
2: seu
3: convidar,
2: tempo
3: eles ficam mais distantes. Eles já sabem quando lá forem que você quiser pedir alguma coisinha.
2: Sim, com certeza. Por isso não vão.
3: Portanto,
2: às
3: não
2: vezes,
3: vão.
2: Não é? Pois
3: tem
2: não.
3: Tem que ser quase forçados a serem convidados a irem lá.
2: Vão.
3: Fazer
2: tanto,
3: alguma coisa.
2: Tanto o presidente da junta já tem ido à nossa casa, efetivamente, e também aqui por parte do município também. Quando não vão presencialmente, vai alguém no lugar a representar a própria entidade. E eu sou da primeira pessoa, pois efetivamente, a dizer das nossas necessidades. Necessidades que são muitas, são diárias, são todos os dias e não são necessidades que acabem, não é? Portanto, hoje são umas, amanhã são outras, portanto necessitamos sempre, mas eu também
3: com que
2: eu
3: pequenas necessito, necessidades.
2: Pequenas coisas que muito...
3: Uma máquina que avariou,
2: tal
3: qualquer.
2: E qual, pequenas coisas. Eu acho que tem de haver, é mesmo por parte das pessoas, uma maior preocupação por estas casas, porque é o que eu continuo a dizer, todos vamos precisar delas. É? Hoje, enquanto nos preocupamos a apoiar causas que se calhar, eu não digo que não são causas importantes, mas se calhar existe uma causa mais importante, não é? E aí é que eu
3: Olha,
2: sinto...
3: a Gato está a fazer o seu papel, está-lhe a dar antena.
2: Exatamente, muito obrigada. Sim, é verdade.
3: Carla, e do Estado? O Estado tem, já ouviu falar certamente, PRR, PTRR, Portugal 2030, há tantos programas com tantos milhões. Uhum. Qual é a vossa capacidade de entrarem por aqui, irem junto destas entidades, fazerem projetos para irem ao Estado com estes dinheiros, fundos que quiçá vão voltar para a União Europeia?
2: Uhum. Sim.
3: E que nós não vemos aproveitados aqui nos nossos quintais, no nosso interior. Porquê?
2: Sim. Isso, qualquer projeto, qualquer alguma coisa nova que surja, nós somos os primeiros a avançar.
3: Mas no terreno, o que é que já aconteceu com este PRR, por exemplo, tantos milhões? Que já fosse ter ao lar do campinho?
2: Neste último, nada.
3: Muito, pois,
2: não.
3: Perdemos
2: nós até, precisávamos...
3: Temos aberto aí o Portugal 2030, o Alentejo 2030.
2: Sim, mas
3: o que é que
2: lá está... Seria, se eu tivesse um terreno, imagina, não é? Se eu tivesse a possibilidade de aumentar o lar, e seria uma ótima oportunidade para a nossa instituição fazermos, adquirirmos através desses fundos, aproveitarmos esses fundos para aproveitarmos para alargar o lar.
3: Lá estaria o Estado agora se nos estivesse a ouvir a dizer, as coisas estão à disposição. As instituições é que não concorrem.
2: Pois, às vezes não é bem isso. As instituições não concorrem porque também temos de concorrer com pés e cabeça, não é? Temos de fazer as coisas de acordo com o que nos é, também com o que nos é pedido. E muitas vezes há muita pedra no caminho. Há muita pedra que é muitas vezes
3: somos
2: difícil.
3: Um país de burocratas.
2: Não, exatamente. De
3: complexo,
2: ultrapassar
3: muito papel,
2: muita complexidade e muita. Para tudo e mais alguma coisa é preciso isto, é preciso aquilo.
3: Porque também somos um país de gente pouco séria. Todos os dias se vê nos telejornais muita gente a pegar em pacotes de muito dinheiro destes fundos que vão fazer coisas muito interessantes nas casas deles e por aí fora, não é?
2: Infelizmente vamos ouvir.
3: Daí a burocracia também já está justificada.
2: Isto
3: é confuso.
2: Infelizmente.
3: Conseguir ter uma opinião sobre isto. O Campinho é uma aldeia ribeirinha. Recebe estrangeiros.
2: Sim.
3: Tem lá estrangeiros? Nunca teve?
2: Não, por acaso não.
3: Há perspectivas de um dia vir a ter?
2: Provavelmente sim, até porque há muitas casas agora nos últimos anos que foram vendidas e que são pessoas de fora.
3: Por exemplo?
2: Sim, portanto essas pessoas, ao fim e ao cabo, provavelmente vão acabar por bater ali à nossa porta, efetivamente sim.
3: Voltamos ao interior do lar. O que é que mais lhe pedem os idosos? Se calhar que lhe prolonga a vida, não?
2: Não, os idosos só pedem atenção, muita atenção. Se eu estou a falar com a Dona Maria, a Dona Josefa, venha cá falar comigo. Precisávamos de dobrar o nosso tempo ou de ter mais pessoas, não é? Que também é um tema importante, é a nossa falta de recursos humanos, a nossa dificuldade em conseguirmos mão de obra qualificada, ao fim e ao cabo.
3: Há 300 mil desempregados.
2: Certo,
3: e onde nem é que... todos estão qualificados para falar do Campinho.
2: Certo, mas
3: certamente deste número haverá muitos disponíveis.
2: Com certeza, mas onde é que eles estão, não é? E depois é assim, é um trabalho que efetivamente não é para toda a gente. Além de ser um trabalho muito desgastante fisicamente, não é? É muito desgastante psicologicamente. E se calhar daí haver tanto esta falta de pessoas para trabalhar nesta área. Por vários motivos que as pessoas tenham. Agora, efetivamente que há muita gente sem trabalho, mas também é assim, eu também não posso, se não pode lá chegar uma pessoa e dizer que quer trabalhar no Lar do Campinho, não tem qualquer tipo de experiência, diz-me que não até nem gosta de idosos, gosta mais de crianças, inventa ali três ou quatro. Eu não quero essa pessoa a trabalhar na minha casa, como é óbvio, cuidar das minhas pessoas. Não quero.
3: Confessam-se assim tão genuinamente?
2: Acredito que sim.
3: Profundo.
2: É uma pessoa ouve de tudo. Ouve de tudo, tudo nos aparece.
3: É necessidade de trabalhar.
2: Ou então, olha, não posso, mas eu posso vir, mas não posso fazer esforços porque tenho um problema, tenho uma tendinite crónica, tenho um problema de coluna. O que é que essa pessoa me está a dizer?
3: É limitativo, claramente.
2: Muito, muito.
3: O campinho fica lá ao fundo deste concelho, lá junto ao lago, num canto muito recatado, distante de uma assistência de socorro de emergência grave. Tem tido ocasiões de algum pragmatismo desta matéria e sentir essa distância do socorro mais imediato, nomeadamente quando... quiçá nem em Reguengos, no centro de saúde de Reguengos, pode ser atendido e tem que ir para Évora. Já tive algum episódio mais complicado?
2: Por acaso, felizmente, não. Todas as situações emergentes nós temos de ligar para o INEM, não é? Portanto, ligamos para o INEM, eles fazem a triagem deles e o máximo em 10, 15 minutos tenho lá os meios de socorro, a ambulância e até em situações, e até aconteceu agora muito recentemente a Vemer. Tem funcionado até ver...
3: A primeira porta, portanto, vocês batem emergência, sim, 112,
2: sim,
3: para que
2: sim. Depois,
3: a triagem seja feita com rapidez.
2: Exatamente, e tem sido feito, felizmente não temos tido nenhum caso que tenhamos ali, estejamos ali à espera muito tempo por ajuda, porque 5 minutos para nós parece que é uma hora, não é? Mas não, felizmente não tem acontecido nenhum caso nesse sentido. Depois, situações pontuais, de alguém que está constipado, ou que está, temos cada vez mais pessoas com demência, não é uma questão de urgência, é uma questão depois de eu programar o médico de família ou programar pelo médico assistente neurologista, psiquiatra, ou o que seja, portanto isso depois é também coordenado entre mim e a família do utente.
3: Muito bem, o Centro de Saúde de Reguengos, como sabemos, tem diariamente a porta aberta, mas diríamos com quase um horário de escritório, das 8 às 18, enfim, com algum eufemismo aqui, não é nunca a sua primeira escolha ou... sem ser uma questão de urgência, é sempre o local para onde se dirige numa situação de acompanhamento do doente por uma situação menos urgente?
2: As situações menos urgentes, lá está, o doutor Paulo, que nos assiste, todas as semanas vai ao Campinho, porque existe um posto médico no Campinho, nós não temos de vir às consultas aqui a Reguengos, portanto é raro virmos a Reguengos, ou mesmo algum cuidado de enfermagem mais específico, alguém que tenha diabetes por causa do pé diabético, ou outra situação assim mais pontual, é muito raro nós virmos aqui a Reguengos. E mesmo lá ao centro de saúde, ao posto do Campinho, o médico vai sempre à instituição e dá as consultas lá aos utentes, tal como todas as semanas vai lá a equipa de enfermagem em alguma situação que tenha de ter seguimento por parte de algum utente.
3: O atendimento é feito no posto médico?
2: Sim.
3: E não no lar?
2: Não, é feito no lar, ele vai ao lar. Os meus utentes que têm são atendidos lá
3: no
2: lar. Foi um pedido, não temos, não é longe, mas a deslocação muitas vezes, a mobilidade da pessoa é reduzida e portanto em coordenação com o doutor Paulo.
3: Na mesma volta que ele faz,
2: deixa as consultas
3: ao centro de saúde do Campinho, aproveita e dá um salto ali ao lar.
2: Faz as consultas lá no lar, sim. É só uma questão de espaço. Portanto, temos o posto médico, faz lá as consultas, tem lá a informação toda dos utentes e, portanto, faz tudo lá. E as enfermeiras também vão nesse dia sempre, mesmo que o doutor não vá, o médico não vá, vão todas as semanas lá. Seja a administração de vacinas, outra situação pontual que eu contacto o centro de saúde, portanto, tem funcionado até agora, não tenho nada a dizer. Tem funcionado tudo bem.
3: Muito bem. A Presidente Marta Prates, sua grande amiga, vai conseguir pôr o Centro de Saúde a trabalhar 24 horas?
2: Vai,
3: quando?
2: Claro que sim. Para breve, temos esperança que seja para breve. Tudo tem sido feito, todos os esforços têm...
3: Que leva a pensar isso?
2: Porque vejo os esforços que têm sido feitos, não é?
3: Há 6 anos que ela lá está.
2: Sim, então aí, mas...
3: Prometendo na primeira hora.
2: Mas também nem tudo depende da doutora Marta Prates, não é? Ela faz aquilo, os impossíveis, mas depois também temos de ter, também temos de saber esperar da outra parte, da pessoa, das pessoas mesmo que conseguem fazer isso acontecer, não é? Tudo da parte dela tem sido feito. Isso sei que tem sido feito, aliás, e tudo isso tem sido até público, tudo o que tem acontecido.
3: Mas já os antecessores diziam a mesma coisa. Da parte deles, estamos receptivos, estamos cá, estamos disponíveis, e também não conseguiram.
2: Pois, mas nós vamos conseguir.
3: Muito bem, fica o seu entusiasmo para tentar perceber como é que as coisas vão funcionar. Têm transportes próprios?
2: Temos duas carrinhas,
3: o que quer dizer que fazem mobilidade.
2: Sim.
3: Dos vossos utentes para as residências, vão buscar, vão levar?
2: Sim, centro de dia.
3: Funciona assim?
2: Sim. E quando quer para ir a consultas, alguma situação pontual, que tínhamos de acompanhar o próprio utente, alguma consulta fora não seja médico-família, alguma consulta que a família não possa ir, nós temos disponibilidade, cobramos um valor à hora e acompanhamos o utente numa das carrinhas.
3: Eu ia perguntar se a mensalidade que pagam já incluía estes requisitos de transporte?
2: Não, é um valor extra à hora. É pago à parte, sim.
3: Precisou de transporte e nessa altura tem que pagar esse transporte à parte.
2: Sim, exatamente.
3: Exceto o dia-a-dia do vai buscar e vai levar.
2: Sim, isso não cobramos qualquer valor, está incluída a mensalidade. Sim, sim, sim, sim.
3: Muito bem, se agora lhe pudesse ofertar um desejo, o que é que pediria para a instituição que administra?
2: Duas carrinhas novas.
3: Essa agora vem mesmo a propósito, para o transporte.
2: Certo, não.
3: As novas, porque elas já têm quantos quilómetros?
2: Já estão muito velhas, já sei lá, já têm 70, 80 mil quilómetros.
3: E não há, lá está, mais uma vez, não há medidas de apoio
2: para as carrinhas, nos últimos tempos não tem havido, não temos conseguido nos candidatar. Depois nós é assim, para além de todas as dificuldades que nós temos, a maior mesmo, e fazer face às necessidades que cada vez vão sendo mais, é ter uma carrinha adaptada. Nós temos uma carrinha de 8 lugares e depois temos uma carrinha de 2 lugares. Só que a carrinha maior não é uma carrinha adaptada, não dá para uma cadeira de rodas. E cada vez mais, não é? Lá está, há pouco falávamos de idades mais ou menos das pessoas que estão na instituição, anda à volta dos 80, 90 anos. Portanto, é a média de 80, 90 anos. Estas pessoas, a deslocação, a locomoção das pessoas é cada vez mais difícil. E subir para uma carrinha, mais ainda. Temos pessoas já com alguma dificuldade.
3: Nenhuma está adaptada a levar uma cadeira de rodas, por exemplo, não?
2: Não. E era esse era muito importante e é um dos meus objetivos próximos. O custo anda à volta dos 50, 60 mil euros. Portanto,
3: com esta adaptabilidade de subir?
2: Sim, já com. Sim. Portanto, é um valor
3: já
2: grande.
3: Já pediu à presidente do município de Rengos?
2: Eu peço a toda a gente. Peço a toda a gente.
3: Todas
2: não, também tenho que pedir à minha junta,
3: pode,
2: mas também
3: das
2: não me impede.
3: Mais
2: pois, mas também terão os outros, terão muitos outros pedidos aqui das instituições, mas com certeza, então, quem sabe um dia eu possa pedir. Não me importo nada de pedir, estou a pedir para quem precisa e estou a pedir para todos nós, lá está.
3: Sinto saudades da sua terra.
2: Sinto saudades da minha terra, mas...
3: Começamos esta entrevista a dizer que os seus pais estão a ouvir.
2: Sim, sinto saudades da minha terra.
3: Há quanto tempo lá não vai?
2: Olha, a última vez que lá fui foi em abril. Agora volto em agosto. Os meus pais vêm cá com alguma regularidade, tiveram cá agora a ajudar no último arraial, em junho. O meu irmão vem menos vezes porque só consegue vir nas férias dele, a disponibilidade dele é menor. Quando ele passa por Évora em serviço, vou a Évora almoçar com ele.
3: Mas tenho... um pouco juntos. E sim. Politicamente, onde é que vamos ver daqui a algum tempo neste concelho?
2: Não sei, quem sabe.
3: Mas tem assim um cenário hipotético,
2: é como lhe disse,
3: um projeto que gostasse de desenvolver extra a sua atividade profissional e de alguma forma mais intensa a nível político?
2: Gostava, sim. Eu não faço,
3: uma variação.
2: É como lhe disse, eu não gosto de fazer planos
3: uma variação
2: para o futuro, mas quem sabe?
3: Quem sabe, está disponível.
2: Quem sabe?
3: Está candidata.
2: Já está com palavras na minha boca.
3: O que é que não falámos que devíamos e temos que falar ainda do Lar do Campinho?
2: Eu do lar do Campinho, lá está, aquilo que eu sou muito, até às vezes maçadora, é mostrar às pessoas que nós precisamos de ajuda de todos e a responsabilidade das pessoas de que estas casas precisam de todos, de toda a gente, porque vão ser casas onde todos nós vamos bater à porta mais cedo ou mais tarde, e se hoje não ajudamos estas casas, daqui a uns anos, quando vamos precisar delas, estas casas poderão não estar disponíveis para nos ajudar. Poderão não existir.
3: Acha possível que estes lares um dia se extingam?
2: Se continuarmos assim, António, não sei, sinceramente.
3: Há vários tipos de tratado dos idosos nos vários países. O mundo hoje é global e há várias experiências. Eu lembro-me de há 40 anos ter estado no Canadá e verificar no meio de uma floresta dois enormes arranha-céus. Espantosamente perguntei o que era aquilo, que até urbanisticamente me parecia um monstro no meio da floresta. Eram lares. O Estado adquire o domínio de, naquele caso, dois arranha-céus, em que, no meio de uma floresta, em que tudo está ali disponível para os mais idosos. Do bar, do lar, do médico, da enfermeira, do barbeiro, o centro recreativo. Há outras formas de governar a terceira idade. Lá longe, mas já hoje são aqui presentes. Poderá haver outros cenários. Extinguir os apoios assim à lá América ou assim há mais lares mais pequenos não é possível, porque as pessoas têm que continuar a ser cuidadas.
2: Sim, isso efetivamente isso.
3: Aí, o mundo dos políticos tem que ser mais criativos. Nem que seja copiando.
2: Tem que ser muita coisa revista.
3: Nem que seja copiando aquilo que existe noutros lados.
2: Olha lá, nós temos de ir, se as coisas funcionam bem, ou se, noutros, é como tudo na nossa vida. Nós nada nos impede de vermos o que é que se passa e de irmos atrás daquilo que já foi feito por outros e correu bem. Isso não é nenhum impedimento. Aqui, nestas casas, nestas instituições, é efetivamente as pessoas, eu acho que se esquecem muitas vezes. Estamos a falar mesmo de entidades.
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3: Qualquer outro serviço, fisioterapias, terapias da fala, massagens, tudo isso são extras que as pessoas têm que elas próprias se responsabilizar por liquidar.
2: Exatamente. Em primeira instância, as pessoas que não tiverem capacidade, o que é que fazemos? O que é que eu faço? Encaminho para o médico de família, o médico de família tem de fazer o pedido para o Hospital Débora, não é? E as pessoas têm de esperar o tempo, não é? De espera para terem...
3: Aí nessa altura é uma apreciação, uma nova apreciação da Segurança Social para financiar esse custo, é isso?
2: Não, aqui a Segurança Social acaba por não financiar este custo, é mesmo o Serviço Nacional de Saúde, tem a ver com este encaminhamento que é feito. Quando eu vejo que uma pessoa precisa de fisioterapia, certo? É encaminhado para o médico de família. O médico de família temos de dizer, olha, e ele efetivamente é o melhor que ninguém do que eu, não é? Que não sou da área, esta pessoa precisa de fisioterapia. Vai pedir a fisioterapia para esta pessoa, que entra numa lista de espera, não é? Para ir fazer a fisioterapia agora aqui ao Centro de Saúde, porque aqui há uns tempos tinha de ir a Évora. Mas, só desta maneira.
3: Mas se o médico disser que a fisioterapia tem que ser feita lá no lar?
2: Lá no lar não fazem fisioterapia ao domicílio, através do Serviço Nacional de Saúde.
3: Não fazem lá.
2: E
3: é
2: temos,
3: sempre um serviço externo.
2: É sempre um serviço externo assumido pela família do utente.
3: Há bocadinho falávamos que este lar foi construído há 20 anos atrás. Em terrenos que foram cedidos, grosso modo, número redondo,
2: sim, 2015.
3: Por alguém. Conhece a realidade de outros lares, nomeadamente do Conselho. Se quisermos fazer uma equiparação entre as suas condições, trabalho, de instalações, de equipamentos, e os outros lares do Conselho, que cotação daria a si própria? Ao seu lar, neste caso, não é?
2: Nós temos efetivamente muitas dificuldades. Lá está, somos um lar pequenino. Eu não posso comparar com um lar da Santa Casa, mesmo com uma fundação, não é? Que tem o dobro, se calhar, dos utentes que eu tenho e também tem, ao fim e ao cabo, mais infraestruturas e capacidade para terem outras possibilidades de terem técnicos psicomotricionistas, que eu não consigo ter, para terem fisioterapeutas, para terem uma enfermeira a tempo inteiro. Portanto, a realidade é completamente diferente.
3: Não, mas tem lares mais pequenos, do Baldio.
2: Sim, que também não
3: São
2: tem
3: Pedro, nenhum. São Marcos.
2: Também não tem. Não tem um médico a tempo inteiro, não tem
3: são
2: uma mais, enfermeira
3: digamos,
2: a tempo
3: são
2: inteiro.
3: Estão mais equiparados com a realidade do Campinho.
2: Sim,
3: também.
2: Mas esta, lá está, o lar do Baldio, o lar de São Pedro também não tem fisioterapeuta, não tem a médica a tempo inteiro nem a enfermeira.
3: Estamos basicamente a falar de lares que são privados. Pergunto eu, porquê é que o poder político não cumpre aquilo que a Constituição escreve? E neste caso dá abrigo aos mais deficitários, aqueles que precisam de maiores cuidados de saúde, nomeadamente à terceira idade. Que entendimento é que faz, que juízo faz sobre este mundo dos lares privados, que, pese embora com a ajuda da Segurança Social do Estado, são basicamente privados, da iniciativa de privados? O Estado, onde é que se fica o Estado aqui? Na iniciativa dele próprio arrancar com a defesa daquilo que diz a Constituição, que é o cuidado do ser humano enquanto for vivo.
2: Certo. Em termos desse papel, efetivamente, aquilo que nós todos sabemos, e isto é conhecimento geral, nós, enquanto instituição privada, enquanto IPSS, nós não existimos para dar lucro, digamos assim. Ali de todo, é impossível haver lucro numa casa destas. Até aqui é preciso trabalhar muito para não termos prejuízo no final do mês e conseguirmos pagar as nossas contas todas.
3: Isso depende do que você recebe. Porque se receber mais dinheiro, vai ter lucro.
2: Certo. Então, mas aqui, também aqui...
3: Se a procura é grande.
2: Sim.
3: Se aumentar a renda, às tantas aquilo é um bom negócio.
2: Não, eu não considero, não considero o lar como um negócio. Eu sei que há, mas não é o caso daqui do nosso lar e julgo não ser das outras instituições. Efetivamente, que há muito a fazer e tem toda a razão, e no que diz respeito à Constituição deveria ser assim. Eu acredito e tenho pleno, por isso é que acredito que no futuro e ao longo destes anos tem aqui também havido aqui muitas melhorias, mesmo nos nossos acordos de cooperação, todos os anos tem havido aqui um aumento. Agora mesmo, também vamos ter uma ajuda do gasóleo. O Estado vai dar às instituições 600 euros para a ajuda do gasóleo face a este aumento dos combustíveis.
3: 600 euros anual?
2: Anual. Não é muito, mas para mim, António, é o que eu às vezes costumo dizer. É mais qualquer coisa. Eu muitas vezes, acaba por acontecer, às vezes tenho muitas pessoas que vivem de lá do campinho, que vivem em Lisboa ou estão noutros sítios, que muitas vezes chegam lá e querem fazer um donativo. Ah, não é muito. É suficiente, imagine, este valor dá para uma semana de pão, é assim que eu faço as minhas contas. Ao fim e ao cabo, como eu acabo de estar ligada a tudo, o que diz respeito ao pagamento de fornecedores e tudo mais, eu sei quanto custa cada coisa. Se o António me perguntar quanto é que custa um quilo de arroz no Pingo Doce e outro quilo no Lidl, eu sei lhe dizer, porque eu é que faço as compras, eu vou às compras. Para quê? Também para fazer aqui para rentabilizar um bocadinho
3: económica.
2: A gestão económica. Agora, em termos de ajudas, efetivamente, temos tido algumas ajudas nestes últimos anos, mesmo em termos até mesmo das reformas, dos complementos por dependência, houve aqui também um aumento nesse sentido na área social, o que também aqui também nos vai ajudar depois no final quando estamos a fazer as comparticipações. Nós todos os anos, o utente entra, mas todos os anos fazemos uma atualização da mensalidade. Porquê? Porque todos os anos temos de pedir a declaração de rendimentos do ano anterior. Eu agora até junho pedi a declaração de rendimentos de 2025, houve um aumento de quem recebe os complementos, etc, não é? Esse aumento que foi feito por parte do Estado e também vai permitir à instituição também lucrar mais um bocadinho, sim. Mas efetivamente que há muita coisa a melhorar e eu acho que o que falta muito, mesmo qualquer tipo de entidade pública, é também estarem mais no terreno, também irem estas casas, estas instituições e verem realmente de perto. Não é muitas vezes nós enviarmos e-mail e dizermos, olha, precisamos disso, a nossa dificuldade é esta ou aquela, mas estarem mais no terreno, porque nós precisamos sempre de ajuda, tanto das entidades públicas como do Estado, como das pessoas.
3: Eu queria voltar um pouco ainda aqui à questão política, porque no fundo os políticos são aqueles que regem os destinos financeiros, económicos, legislativos, fazem as leis, que cumprem os desígnios dos seus cidadãos. Portanto, é quem é o maior angariador de fundos dos cidadãos, que depois distribui no Alcatrão, nos aeroportos, nos hospitais, como muito bem entende e acha que é necessário. A questão que eu coloco, queria voltar a ela, é como é que a Carla, que também é agente política e ativa neste meio, como é que se sente que o Estado funciona, o Estado Central funciona, quando tem uma série de milhares de pessoas com necessidades e atribui um montante que sabe à partida que não é suficiente para que as pessoas tenham a sua subsistência.
2: Efetivamente que é uma impotência grande que uma pessoa sente, não é? E tentar sempre procurar mais e procurar efetivamente que as coisas mudem. Eu acho que todos nós, e principalmente quem trabalha nesta área, apesar de todos os anos haver sempre alterações por parte do Estado Central, ou que seja, até mesmo aqui, neste caso mais precisamente aqui também por parte das entidades aqui mais próximas de nós, do município, etc., se nós não fizermos chegar essa informação, efetivamente que eles sabem que há necessidades que estas casas têm. Aliás, se ligamos a televisão todos os dias, temos notícias, não é? Que muitas vezes nos levam a ficar envergonhados da nossa, de ser pessoa desta falta de preocupação, ao fim e ao cabo, que todos temos, António, porque isto é um papel, todos nós, enquanto cidadãos, temos de nos preocupar que um dia mais cedo ou mais tarde, estas casas são aquelas casas que vão estar sempre ocupadas. Todos nós vamos precisar delas. E tem toda a razão quando diz que vai muito dinheiro para coisas que também são importantes para a nossa sociedade, efetivamente, mas eu também gostaria muito naquilo que eu possa, não é, fazer ainda num futuro, não sei, como lhe disse, o futuro a Deus pertence, não sei, mas é mostrar precisamente esta realidade que eu acho que não está bem esclarecida, ou acho que não tem a relevância que deveria ter para
3: quem nos... A Constituição é muito clara.
2: Exatamente.
3: Educação grátis, saúde grátis, bem-estar social grátis. A Constituição, que alguém inventou,
2: sim,
3: é muito clara. A correspondência à realidade é que não é tão clara quanto isso.
2: Não é tão clara. E tem muitas lacunas. Lá está a questão.
3: Por exemplo, gritante, há mais de 12 anos, fugindo agora um bocadinho do seu tema central, mas gostava de ouvir a sua opinião, há mais de 12 anos que o futuro lar do Outeiro, na freguesia de Monsaraz, está para surgir. Há um terreno oferecido pelo Sr. José Estevão Chaveladas. Repare, nem PS, nem PSD, durante estes anos todos, conseguiram arrancar com a obra. Como é que isto se pode aceitar? Qual é a sua opinião enquanto cidadã deste mundo de cuidado dos mais idosos? Como é que se pode entender que o poder político local, independentemente da cor política de governação, é igual, nem um nem outro consegue arrancar com uma obra que todos reconhecemos é necessária?
2: Sim.
3: Como é que os católogos... Mas não catálogo para eles.
2: É assim, eu acredito que tudo tenham feito para que esse projeto fosse adiante, mas também acho que pela pouca, pelo que já ouvi falar da questão ali do lar do Outeiro, eu acho que também teve aí outras coisas, outras implicações pelo meio, propriamente mesmo do número de quartos, não é? Porque hoje em dia, como lhe disse, o lar do Campinho, não é, tem 9 quartos. Eu acho que aparecendo um projeto ou havendo um projeto para um lar hoje em dia, no pleno século que vivemos, nos dias que vivemos,
3: não pode ter 9 quartos,
2: António.
3: Muito bem. Mas isso eles já descobriram.
2: Pronto, se calhar poderá estar por aí, e no sentido de que teríamos de fazer esse melhoramento do projeto, não é? Para que fosse efetivamente construído, que acredito que vai acontecer, e acho que sim, e faz todo o sentido, mas havendo aí uma revisão desse mesmo projeto.
3: Mas não acha que há aqui uma certa incúria política local? Quando se leva todo este tempo, se arrasta todo este tempo à construção de uma coisa que as pessoas precisam hoje. As pessoas daquela freguesia precisam hoje. Há 12 anos que esperam. Alguns já morreram.
2: Há 12 anos.
3: À espera de que...
2: 12 anos é muito tempo. Já podia ter sido feita realmente alguma coisa há 12 anos.
3: Está em curia política.
2: Isso lá está, há vários impedimentos nesse sentido, mas eu acho que neste momento o impedimento principal tem mesmo a ver aqui com a questão dos quartos, que efetivamente, no meu ponto de vista, não faz, enquanto diretora técnica de um lar com 9 quartos, acho que não faz sentido algum, e não é um lar que subsista no futuro.
3: E fará com quantos, Carla?
2: Olha lá,
3: grosso modo.
2: Sei lá, no mínimo 20 quartos, António. Eu acho que 20 quartos seria o ideal para um lar...
3: Para arrancar com um projeto desta natureza.
2: Sim, julgo que sim. Menos do que isso, 9 quartos acho que é uma coisa...
3: A Carla conhece a realidade dos lares deste concelho?
2: Conheço um pouco, sim.
3: Vocês falam?
2: Sim, até Rio, existe.
3: Né? Trocam impressões?
2: Aquilo que eu digo...
3: Há intercâmbio de conhecimentos, ou não?
2: Aquilo que eu digo...
3: E ou cada um está na sua casinha e é o senhor daquele mundo.
2: Sabe que uma das coisas que vou falando com quem tenho, pronto, com as diretoras técnicas das várias instituições, porque nós há muito aquele intercâmbio, nós vamos às instituições, elas vêm à nossa, porque é muito importante, mas eu acho que...
3: Mas comparam-se, não é?
2: Acabamos por nos comparar um bocadinho das dificuldades, precisamente daqueles lares mais pequenos.
3: Sentem-se concorrentes?
2: Eu não sinto, António, mas sinceramente eu digo mesmo claramente, e já o disse isto várias vezes, tenho muita pena que muitas vezes se sinta essa concorrência, porque não se deve sentir. Eu não tenho problema nenhum, como já o fiz várias vezes, se eu não tenho capacidade de resposta, se eu não consigo dar resposta a determinada situação, eu pego no telefone, ligo para um, ligo para outro, a ver se conseguem ajudar, seja o meu utente, seja um utente qualquer, outra pessoa qualquer que me apareça. E eu acho que aqui falha muito, e isto também é culpa minha, e é culpa de um bocadinho de todos, é virmos de nos juntarmos...
3: Uma dinâmica de de interação.
2: Exatamente, porque assim, as minhas dificuldades, independentemente do meu lar ser mais pequenino, como uma misericórdia, por exemplo, ou com uma fundação, ou com São Pedro, as dificuldades são as mesmas. E se eu hoje tenho uma dificuldade, um outro lar já pode ter ultrapassado essa dificuldade.
3: Pois,
2: se nós reuníssemos, uhum, não é? Mais...
3: Mas a questão é essa mesmo, porquê é que não reúne?
2: Eu acho que falta...
3: Porquê é que vocês se consideram concorrentes e não amigos da mesma causa que poderão dividir processos, decisões, como é que um fez, como é que o outro está a pensar fazer?
2: Porque as dificuldades exatamente são as mesmas.
3: Mas é que não reúnem? Olha, eu perguntar se são concorrentes.
2: Não, não sou, eu não considero. Eu não sei, eu não posso
3: então
2: falar pelos outros.
3: Então tem que abrir a sua porta
2: outros
3: a uma reunião conjunta com os outros todos.
2: A minha porta está sempre aberta. Está sempre aberta, António, a minha porta. E acho que falta muito esse diálogo, apesar de que nós temos, pronto, onde nos reunimos, onde estão todas as instituições, normalmente temos a que é o CLAS, que reúne esporadicamente, mas não é uma reunião que estejamos só a falar de nós, enquanto instituição, das nossas dificuldades. Efetivamente, eu acho que deveria haver, mas alguém vai ter de tomar a iniciativa, não é? Eu tive já muitas vezes vontade de o fazer e tenho vontade de o fazer e provavelmente acabarei por o fazer, porque acho que faz muita falta e nós não temos de ser vistos como concorrentes, porque há resposta para todos. Precisamos é andar todos e estar todos ao fim e ao cabo em sintonia.
3: Alinhados
2: e principalmente não esquecer qual é que é o nosso objetivo, qual é que é o nosso trabalho e a nossa preocupação diária, que é cuidar de quem precisa, cuidar, ajudar quem nos vai bater à porta e que nos pede ajuda. Se eu não tenho resposta, que sei que uma outra instituição tem a resposta, tenho de partir.
3: Mas
2: essa
3: pouca interligação tem a ver com o quê? Uma de duas soluções. Sou melhor do que o outro lar, não lhe vou partilhar o meu método, ou sinto claramente que o meu lar é inferior ao lar vizinho e não quero mostrar as minhas deficitárias condições. Em que ponto é que nos situamos aqui para não haver essa interligação, essa comunicação, essa atividade mútua de partilha de conhecimentos e...
2: Isso será com certeza a primeira pergunta que eu irei fazer quando eu um dia conseguir reunir os responsáveis todos do lar, António, porque eu não posso falar pelas pessoas o que é que nos trava a fazer isso, mas efetivamente é daqueles projetos que eu tenho.
3: Mais tarde.
2: Exatamente, depois mais tarde responderei, tal e qual.
3: Numa próxima ocasião. Para o cidadão que nos está a ouvir e que tem um familiar que... ou nós amanhã, como é que se escolhe um lar? Eu tenho já uma idade que tenho que programar o meu futuro, até concebo que tenho aqui por um lar, porque é lá que me tratam, que há cuidados médicos, muitos ou poucos, gente auxiliar que está 24 horas por dia disponível para mim. Como é que eu escolho um lar? Eu tenho um lar em cada freguesia, ainda não em todas no Conselho de Arguinhos, vai faltar essa que um dia deste aparece certamente. Como é que eu escolho um lar aqui? Podendo eu escolher, porque posso não escolher, não há vaga, não posso ir para lá, mas se eu pudesse escolher, havendo vagas em todos, claro é que eu escolheria no Conselho de Arguinhos. Eu, cidadão, qualquer um, há um critério?
2: Eu acho que não há critério. Eu acho que, pelo menos falo pela realidade.
3: Mas é uma pergunta que se coloca lá fora.
2: Sim,
3: não é?
2: Sim. Aquilo, normalmente, quem vai procurar o Lar do Campinho é porque tem referências do Lar do Campinho. Ou porque já algum amigo teve lá a mãe, o pai, ou o que seja, algum familiar. E também por tudo que muitas vezes também ouve falar das pessoas que lá trabalham, de como é que as pessoas são lá cuidadas. Porque nós ouvimos, eu gosto muito de usar a palavra cuidar. Aliás, quando faço qualquer tipo de publicação ou quando falo, gosto muito da palavra cuidar, porque efetivamente é aquilo que se tenta, que se faz, que se tenta fazer da melhor forma na minha casa ou na instituição. E eu acho que vai muito por aí. A pessoa chega, vê as instalações, mas muitas vezes as instalações pode não ser o mais importante. Não é? Porquê? Porque as pessoas estão cada vez mais são boas observadoras. Não importa ter as instalações, estar tudo ali, ter tudo do mais recente, seja em termos de cadeirões, imagina, sofás mais ou menos mais confortáveis ou com mais outro tipo de terceiras coisas que possa ter.
3: Mas mas, visibilidade do
2: exatamente, do mas também de verem, observam, como imagina, chegam ali, nós os auxiliares estão sempre por ali, eu estou sempre por ali, eu acho que a pessoa observa, cada vez mais a pessoa observa, quando vai a uma instituição destas, observa como estão os utentes. Eu, quando cada vez tenho uma visita da Segurança Social, a primeira coisa, eu recebo a pessoa na entrada do lar e a primeira coisa que eu faço, a pessoa podendo querer ir para o escritório, não vai para o escritório, eu encaminho logo para a sala de estar. Porquê? Porque eu quero que a pessoa veja quem está ali, que está numa posição tão importante, não é? Ao fim e ao cabo, para ver se está tudo salvaguardado e se os utentes estão bem, se tem a camisa limpa, se está a sorrir, se que semblante é que tem, em que condições é que está acomodado, se há uma higiene, se entra e se lhe cheira alguma coisa. Portanto, são estas pequenas coisas que...
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8: Também não podemos andar todos os dias. Eu até ando, porque até sou muito aborrecida com as pessoas nesse sentido.
9: Já experimentou convidá-los para visitas periódicas, 3 em 3 meses, 6 em 6 meses?
8: A porta do lar está sempre aberta.
9: Mas se os convidar, obriga-os a irem lá.
8: Mas
9: se não convidar, eles ficam mais distantes. Eles já sabem, quando lá forem, que você quiser pedir alguma coisinha.
8: Sim, com certeza, por isso não vão.
9: Portanto,
8: às
9: não
8: vezes,
9: vão.
8: Não é?
9: Pois
8: não.
9: Têm que ser quase forçados a serem convidados a irem lá.
8: Vão,
9: fazer
8: tanto,
9: alguma coisa.
8: Tanto o Presidente da Junta já tem ido à nossa casa, efetivamente, e também aqui por parte do município também. Quando não vão presencialmente, vai alguém no lugar a representar a própria entidade. E eu sou da primeira pessoa, pois efetivamente, a dizer das nossas necessidades, que são muitas, são diárias, são todos os dias, e não são necessidades que acabem, não é? Portanto, hoje são umas, amanhã são outras, portanto necessitamos sempre, mas eu também
9: às vezes até
8: eu
9: pequenas necessidades.
8: Pequenas coisas que muito...
9: Uma máquina que avariou,
8: tal e qual, pequenas coisas. Eu acho que tem de haver, é mesmo por parte das pessoas, uma maior preocupação por estas casas, porque é o que eu continuo a dizer, todos vamos precisar delas. É? Hoje, enquanto nos preocupamos a apoiar causas que, se calhar, eu não digo que não são causas importantes, mas se calhar existe uma causa mais importante, não é? E aí é que eu
9: Olha,
8: sinto...
9: a Gato está a fazer o seu papel, está-lhe a dar antena.
8: Exatamente, muito obrigada. Sim, é verdade.
9: Carla, e do Estado? O Estado tem, já ouviu falar, certamente, PRR, PTRR, Portugal 2030, há tantos programas com tantos milhões. Uhum. Qual é a vossa capacidade de entrarem por aqui, irem junto destas entidades, fazerem projetos para irem ao Estado buscar estes dinheiros, fundos que quiçá vão voltar para a União Europeia,
8: uhum,
9: e que nós não vemos aproveitados aqui?

0: nossos quintais, no nosso interior. Porquê?
1: Sim, isso, qualquer projeto, qualquer alguma coisa nova que surja, nós somos os primeiros a avançar.
0: Mas no terreno, o que é que já aconteceu com este PRR, por exemplo, tantos milhões? Que já fosse ter ao ar do campinho?
1: Neste último, nada. Muito,
0: pois,
1: não.
0: Perdemos
1: nós até precisávamos.
0: Temos aberto aí o Portugal 2030, o Alentejo 2030.
1: Sim, mas
0: o que é que
1: lá está. Seria, se eu tivesse um terreno, imagina, não é? Se eu tivesse a possibilidade de aumentar o lar, e seria uma ótima oportunidade para a nossa instituição fazermos, adquirirmos através desses fundos, aproveitarmos esses fundos para aproveitarmos para
0: lá estaria
1: para
0: o Estado agora, se nos estivesse a ouvir, a dizer: as coisas estão à disposição. As instituições é que não concorrem.
1: Pois, às vezes não é bem isso. As instituições não concorrem porque também temos de concorrer com pés e cabeça, não é? Temos de fazer as coisas de acordo com o que nos é, também com o que nos é pedido. E muitas vezes há muita pedra no caminho. Há muita pedra que é muitas vezes
0: somos
1: difícil.
0: Um país de burocratas.
1: Não, exatamente. De complexo, ultrapassar muito papel, muita complexidade e muita. Para tudo e mais alguma coisa é preciso isto, é preciso aquilo.
0: Porque também somos um país de gente pouco séria. Todos os dias se vê nos telejornais muita gente a pegar em pacotes de muito dinheiro destes fundos que vão fazer coisas muito interessantes nas casas deles e por aí fora, não é?
1: Infelizmente vamos
0: ouvir. Daí a burocracia também já está justificada. Isto é confuso.
1: Infelizmente.
0: Conseguia ter uma opinião sobre isto. O Campinho é uma aldeia ribeirinha. Recebe estrangeiros.
1: Sim.
0: Tem lá estrangeiros? Nunca teve?
1: Não, por acaso não.
0: Há perspectivas de um dia vir a ter?
1: Provavelmente sim, até porque há muitas casas agora nos últimos anos que foram vendidas e que são pessoas de fora.
0: Por exemplo?
1: Sim, portanto essas pessoas, ao fim e ao cabo, provavelmente vão acabar por bater ali à nossa porta, efetivamente sim.
0: Voltamos ao interior do lar. O que é que mais lhe pedem os idosos? Se calhar que lhe prolonga a vida, não?
1: Não, os idosos só pedem atenção, muita atenção. Se eu estou a falar com a Dona Maria, a Dona Josefa, venha cá falar comigo. Precisávamos de dobrar o nosso tempo ou de ter mais pessoas, não é? Porque também é um tema importante, é a nossa falta de recursos humanos, a nossa dificuldade em conseguirmos mão de obra qualificada, ao fim e ao cabo.
0: Há 300 mil desempregados.
1: Certo,
0: e onde nem todos estão qualificados para falar do Campinho.
1: Certo,
0: mas certamente deste número haverá muitos disponíveis.
1: Com certeza, mas, onde é que eles estão, não é? E depois é assim, é um trabalho que efetivamente não é para toda a gente. Além de ser um trabalho muito desgastante fisicamente, não é? É muito desgastante psicologicamente. E se calhar daí haver tanto esta falta de pessoas para trabalhar nesta área. Por vários motivos que as pessoas tenham. Agora, efetivamente que há muita gente sem trabalho, mas também é assim, eu também não pode lá chegar uma pessoa e dizer que quer trabalhar no lar do Campinho, não tem qualquer tipo de experiência, diz-me que não até nem gosta de idosos, gosta mais de crianças, inventa ali três ou quatro. Eu não quero essa pessoa a trabalhar na minha casa, como é óbvio, a cuidar das minhas pessoas. Não, não quero.
0: Confessam-se assim tão genuinamente?
1: Acredito que sim.
0: Profundo.
1: É uma pessoa ouve de tudo. Ouve de tudo, tudo nos aparece.
0: É necessidade de trabalhar.
1: Ou então, olha, não posso, mas eu posso vir, mas não posso fazer esforços porque tenho um problema, tenho uma tendinite crónica, tenho um problema de coluna. O que é que essa pessoa me está a dizer?
0: É limitativo, claramente.
1: Muito, muito.
0: O Campinho fica lá ao fundo deste concelho, lá junto ao lago, num canto muito recatado, distante de uma assistência de socorro de emergência grave. Tem tido ocasiões de algum pragmatismo desta matéria e sentir essa distância do socorro mais imediato, nomeadamente quando... quiçá nem em Reguengos, no centro de saúde de Reguengos, pode ser atendido e tem que ir para Évora. Já tive algum episódio mais complicado?
1: Por acaso, felizmente, não. Todas as situações emergentes nós temos de ligar para o INEM, não é? Portanto, ligamos para o INEM, eles fazem a triagem deles e o máximo em 10, 15 minutos tenho lá os meios de socorro, a ambulância e até em situações, e até aconteceu agora muito recentemente a Vemer. Tem funcionado até ver...
0: A primeira porta, portanto, que vocês batem emergência, sim, 112,
1: sim,
0: para que...
1: Sim, sim. Depois,
0: efetivamente, a triagem seja feita com rapidez.
1: Exatamente. E tem sido feito, felizmente, não temos tido nenhum caso que tenhamos ali, estejamos ali à espera muito tempo por ajuda, porque 5 minutos para nós parece que é uma hora, não é? Mas não, felizmente não tem acontecido nenhum caso nesse sentido. Depois, situações pontuais de alguém que ou que está constipado, ou que está... temos cada vez mais pessoas com demência, não é uma questão urgência, é uma questão depois de eu programar ou com o médico de família, ou programar pelo médico assistente neurologista, psiquiatra, ou o que seja. Portanto, isso depois é também coordenado entre mim e a família do utente.
0: Muito bem. O Centro de Reguengos, como sabemos, tem diariamente a porta aberta, mas diríamos com quase um horário de escritório, das 8 às 18, enfim, com algum eufemismo aqui, não é nunca a sua primeira escolha, ou sem ser uma questão de urgência, é sempre o local para onde se dirige numa situação de acompanhamento do doente por uma situação menos urgente?
1: As situações menos urgentes, lá está, o doutor Paulo, que nos assiste, todas as semanas vai ao Campinho, porque existe um posto médico no Campinho. Nós não temos de vir às consultas aqui a Reguengos, portanto é raro virmos a Reguengos, ou mesmo algum cuidado de enfermagem mais específico, alguém que tenha diabetes por causa do pé diabético, ou outra situação assim mais pontual. É muito raro nós virmos aqui a Reguengos, e mesmo lá ao centro de saúde ao posto do Campinho, o médico vai sempre à instituição e dá as consultas lá aos utentes, tal como todas as semanas vai lá a equipa de enfermagem em alguma situação que tenha de ter seguimento por parte de algum utente.
0: O seguimento é feito no posto médico.
1: Sim.
0: E não no lar.
1: Não, é feito no lar. Ele vai ao lar. Os meus utentes que têm são atendidos lá
0: não
1: no lar. Foi um pedido. Não temos. Não é longe, mas a deslocação, muitas vezes, a mobilidade da pessoa é reduzida e, portanto, em coordenação com o Dr. Paulo.
0: Na mesma volta que ele faz,
1: deixa as consultas
0: ao Centro de Saúde do Campinho, aproveita e dá um salto ali ao lar.
1: Faz as consultas lá no lar, sim. É só uma questão de espaço. Portanto, temos o posto médico, faz lá as consultas, tem lá a informação toda dos utentes e, portanto, faz tudo lá. E as enfermeiras também vão nesse dia sempre, mesmo que o doutor não vá, o médico não vá, vão todas as semanas lá. Seja a administração de vacinas, outra situação pontual, que eu contacto o Centro de Saúde, portanto, tem funcionado até agora, não tenho nada a dizer. Tem funcionado tudo bem.
0: Muito bem. A Presidente Marta Prates, sua grande amiga, vai conseguir pôr o Centro de Saúde a trabalhar 24 horas?
1: Vai,
0: quando?
1: Claro que sim. Para breve. Temos esperança que seja para breve. Tudo tem sido feito, todos os esforços
0: que
1: têm...
0: Por que leva a pensar isso?
1: Porque vejo os esforços que têm sido feitos, não é?
0: Há 6 anos que ela lá está.
1: Sim, então aí, mas...
0: Prometendo a primeira hora.
1: Mas também nem tudo depende da doutora Marta Prates, não é? Ela faz aquilo, os impossíveis, mas depois também temos de ter, também temos de saber esperar da outra parte, das pessoas mesmo que conseguem fazer isso acontecer, não é? Tudo da parte dela tem sido feito. Isso sei que tem sido feito, aliás, e tudo isso tem sido até público, tudo o que tem acontecido.
0: Mas já os anos pessoas diziam a mesma coisa. Da parte deles, estamos receptivos, estamos cá, estamos disponíveis, e também não conseguiram.
1: Pois, mas nós vamos conseguir.
0: Muito bem, fica o seu entusiasmo para tentar perceber como é que as coisas vão funcionar. Têm transportes próprios?
1: Temos, duas carrinhas,
0: o que quer dizer que fazem mobilidade,
1: sim,
0: dos vossos utentes para as residências, vão buscar, vão levar?
1: Sim, centro de dia.
0: Funciona assim?
1: Sim, e quando quer para ir a consultas, alguma situação pontual, que tínhamos de acompanhar o próprio utente, alguma consulta fora não seja médico de família, alguma consulta com a família não possa ir, nós temos disponibilidade, cobramos um valor à hora e acompanhamos o utente numa das carrinhas.
0: Eu ia perguntar se a mensalidade que pagam já incluía estes requisitos de transporte?
1: Não, é um valor extra à hora. É pago à parte, sim.
0: Precisou de transporte e nessa altura tem que pagar esse transporte à parte.
1: Sim, exatamente.
0: Exceto o dia-a-dia do vai buscar e vai levar.
1: Sim, isso não cobramos qualquer valor, está incluída a mensalidade. Sim, sim, sim.
0: Muito bem, se agora lhe pudesse ofertar um desejo, o que é que pediria para a instituição que administra?
1: Duas carrinhas novas.
0: Essa agora vem mesmo a propósito, vamos para o transporte.
1: Certo, não.
0: As novas, porque elas já têm quantos quilómetros?
1: Já estão muito velhas, já sei lá, têm 70, 80 mil quilómetros.
0: E não há, lá está, mais uma vez, não há medidas de apoio
1: para as carrinhas, nos últimos tempos não tem havido, não temos conseguido nos candidatar. Depois nós é assim, para além de todas as dificuldades que nós temos... a maior mesmo e fazer face às necessidades que cada vez vão sendo mais, é ter uma carrinha adaptada. Nós temos uma carrinha de 8 lugares e depois temos uma carrinha de 2 lugares. Só que a carrinha maior não é uma carrinha adaptada, não dá para uma cadeira de rodas. E cada vez mais, não é? Lá está, há pouco falávamos de idades mais ou menos das pessoas que estão na instituição, anda à volta dos 80, 90 anos, portanto é a média de 80, 90 anos. Estas pessoas, a deslocação, a locomoção das pessoas é cada vez mais difícil. E subir para uma carrinha, mais ainda. Temos pessoas já com alguma dificuldade.
0: A nenhuma está adaptada a levar uma cadeira de rodas, por exemplo, não?
1: Não. E era esse era muito importante e é um dos meus objetivos próximos. O custo anda à volta dos 50, 60 mil euros. Portanto,
0: com esta adaptabilidade
1: Sim. Portanto, é um valor
0: já
1: grande.
0: Já pediu à Presidente do município de Rengos?
1: Eu peço a toda a gente.
0: Peço a todas as juntas todas?
1: A todas não, também tenho que pedir à minha junta, mas também eu não me impede.
0: Mais
1: pois, mas também terão, os outros terão muitos outros pedidos aqui das instituições, mas com certeza, então, quem sabe um dia eu possa pedir. Eu não me importo nada de pedir, eu não estou a pedir, estou a pedir para quem precisa e estou a pedir para todos nós, lá está.
0: Sinto saudades da sua terra?
1: Sinto saudades da minha terra, mas...
0: Começamos esta entrevista a dizer que os seus pais estão a ouvir.
1: Sim, sinto saudades da minha terra.
0: Há quanto tempo lá não vai?
1: Olha, a última vez que lá fui foi em abril. Agora volto em agosto. Os meus pais vêm cá com alguma regularidade, estiveram cá agora a ajudar no último arraial, em junho. O meu irmão vem menos vezes porque tem, pronto, só consegue vir nas férias dele, a disponibilidade dele é menor. Quando ele passa por Évora em serviço, vou a Évora almoçar com ele.
0: Juntos. E sim. Politicamente, onde é que vamos ver daqui a algum tempo neste concelho?
1: Não sei, quem sabe.
0: Mas tem assim um cenário hipotético,
1: como lhe disse,
0: um projeto que gostasse de desenvolver extra a sua atividade profissional e de alguma forma mais intensa a nível político?
1: Gostava, sim. Eu não faço,
0: uma variação.
1: Como lhe disse, eu não gosto de fazer planos.
0: Parece-lhe uma variação?
1: Para o futuro, mas quem sabe?
0: Quem sabe, está disponível.
1: Quem sabe?
0: Está candidata,
1: já está com palavras na minha boca.
0: O que é que não falámos que devíamos e temos que falar ainda do Lar do Campinho?
1: Eu do Lar do Campinho, lá está, aquilo que eu sou muito, até às vezes maçadora, é mostrar às pessoas que nós precisamos de ajuda de todos e a responsabilidade das pessoas de que estas casas precisam de todos, de toda a gente, porque vão ser casas onde todos nós vamos bater à porta mais cedo ou mais tarde, e se hoje não ajudamos estas casas, daqui a uns anos, quando vamos precisar delas, estas casas poderão não estar disponíveis para nos ajudar. Acha
0: possível que estes lares um dia se extingam?
1: Se continuarmos assim, António, não sei, sinceramente.
0: Há vários tipos de tratado dos idosos nos vários países. O mundo hoje é global e há várias experiências. Eu lembro-me de há 40 anos de estar no Canadá e verificar no meio de uma floresta dois enormes arranha-céus. Espantosamente perguntei o que era aquilo, que até urbanisticamente me parecia um monstro no meio da floresta. Eram lares. O Estado adquire o domínio de, naquele caso, dois arranha-céus, em que, no meio de uma floresta, em que tudo está ali disponível para os mais idosos, do bar, do lar, do médico, da enfermeira, do barbeiro, o centro recreativo. Há outras formas de governar a terceira idade, lá longe, mas já hoje são aqui presentes. Poderá haver outros cenários. Extinguir os apoios assim à La América ou assim há mais lares mais pequenos não é possível, porque as pessoas têm que continuar a ser cuidadas.
1: Sim, isso efetivamente isso
0: aí,
1: é.
0: O mundo dos políticos tem que ser mais criativos. Nem que seja copiando.
1: Tem que ser muita coisa revista.
0: Nem que seja copiando aquilo que já existe noutros lados.
1: Olha lá, nós temos de ir, se as coisas funcionam bem, é como tudo na nossa vida. Nós nada nos impede de vermos o que é que se passa e de irmos atrás daquilo que já foi feito produto e correu bem. Isso não é nenhum impedimento. Aqui, nestas casas, nestas instituições, é efetivamente as pessoas, eu acho que se esquecem muitas vezes. Estamos a falar mesmo de entidades, não é? e das pessoas mesmo no seu dia-a-dia, porque quando nós vamos bater à porta de uma pessoa, seja uma empresa ou seja outra coisa qualquer, a pedir ajuda, ah, porque não podemos. E nós cada vez mais, eu vejo, quando é para a organização dos eventos, para tentarmos ter um lucro maior, ora, efetivamente, quando a bater à porta, preciso de vinho, preciso de borregos, preciso de pão, preciso de tudo e mais alguma coisa.
0: Mas não receitam esse apoio ou receitam?
1: Alguns não respondem, outros que eu também compreendo, se eu bato sempre às portas das mesmas pessoas, porque também aqui também não podemos variar muito, né? Porque as empresas são as mesmas ao longo dos anos, não vai havendo assim muito mais coisas novas que possamos bater à porta. De qualquer das formas, noto de ano para ano, não é? Que vão reduzindo as ajudas. Eu percebo que as coisas estão... Sim, mas todas elas...
0: Há muitas herdades com muitos donos que têm borregos.
1: Sim, mas isso não tem razão de queixa. Isso,
0: portanto,
1: é verdade.
0: Padarias também...
1: Sim, mas nem, nem toda a gente ajuda, António. Ou porque, se eu peço aqui em Reguengos, não somos de cá, não é? Portanto, tenho de pedir à padaria do Campinho, ou o que seja, não é? Outras situações, os borregos, também há muita gente no Campinho que tem borregos, portanto, se peço algum borrego aqui, então lá no Campinho há tanta gente com borregos, mas eu bato a todas as portas, independentemente, porque é assim, fazemos parte do Conselho, eu tenho pessoas fora do Campinho, tenho pessoas aqui de Reguengos, não é? Portanto, tenho pessoas dos Chacaios, não é? Que estão também lá, e portanto, acho que isso não deveria ser um impedimento. Mas eu sou muito resistente a essas situações persistente.
0: E qual vai ser a próxima iniciativa nesta área das recriações? Fazem arraiais solidários,
1: sim.
0: Visitam adegas, visitaram
1: com
0: a quijaria.
1: Sim,
0: qual vai ser a vossa próxima iniciativa?
1: Com os nossos utentes nós tentamos, até porque o importante aqui de fazermos estas visitas entre instituições é que muitas vezes há pessoas que saem de lá do nosso lar e vêm aqui para Reguengos porque lá não tem vaga para elas, e já aconteceu, não é? Tenho várias utentes minhas que foram de centro-dia, que estão agora ali no Lar da Misericórdia. E este reencontro das pessoas é sempre muito bonito de se ver, porque são pessoas que se conhecem uma vida inteira, que infelizmente a velhice as separa, porque têm de ir para sítios diferentes, não podem ficar no mesmo sítio, porque as pessoas do Campinho querem ficar no Campinho, é normal, mas lá está, tivesse eu quartos, mais quartos, 20 ou mais 30 quartos para poder acolher essas pessoas, infelizmente não os temos. Esta interligação é sempre muito importante. A última visita que nós fizemos foi ao Esporão, tínhamos algumas pessoas que trabalharam no Esporão, ainda encontraram pessoas de anos, muitos anos atrás, e portanto são ligações que nunca se perdem, e essa felicidade que eu vejo na cara deles, portanto, paga todas as horas extraordinárias trabalhadas, paga todas as noites mal dormidas.
0: E a pergunta, o que é que está na manga até o final do ano?
1: Olha, em termos de saídas, temos algumas saídas programadas agora, juntamente com outros lares e cedência de transporte da Câmara Municipal, vamos à Comporta, à praia, com os nossos utentes, vamos nós e algumas outras instituições. O nosso próximo arraial será em setembro. Ainda estamos a ver mais ou menos a data, que ainda não temos assim uma data certa, depois irei divulgar, e agradeço desde já a vossa ajuda sempre na divulgação dos nossos eventos, é sempre também importante a vossa ajuda. E depois, este ano ainda temos a nossa Noite de Fatos, que também normalmente costuma ser em novembro. Costuma ser neste
0: ano. Paulo São Martinho.
1: Sim, este ano julgo que é dia 7 de novembro, temos a data apontada.
0: Então,
1: estamos aqui um bocadinho ainda com a questão do espaço, porque costumamos fazer sempre e pedir a cedência da Sociedade do Campinho, mas julgo que estão ali em processo de obras, não sei se vão entrar em obras. Nós agora também tivemos o almoço de caçadores que já realizamos há 3 anos também, portanto também é um almoço que corre sempre muito bem, e conseguimos também tirar ali um lucro de quase total do almoço.
0: Promovem o almoço?
1: Sim, organizamos tudo e eles pagam os nossos serviços por um valor por pessoa, depois lá está, eu consigo o vinho, consigo o pão, consigo o borrego, e portanto sai-nos praticamente a custo zero, e o valor é tudo na totalidade para alguma necessidade que tenhamos. E agora fizemos este almoço caçadores este ano na Comiada, na Sociedade da Comiada, que eu agradeço uma vez mais também a disponibilidade da direção também, da qual eu faço parte, nos cederem a sala, uma vez que não foi possível fazer na Sociedade no Campinho. E agora a Noite de Fados, vamos ver o que é que conseguimos fazer para este ano, até ver e eu saídas com os utentes. São programadas todos os meses as saídas, também conforme a disponibilidade das outras instituições, porque nós saímos, mas também recebemos. Vamos receber na próxima segunda-feira o Cassi, também vão estar connosco para passarmos ali uma manhã diferente. Nós gostamos muito de receber e também de sair. O de sair é uma forma dos nossos utentes também saírem um bocadinho dali, não é? Porque muitas vezes e cada vez mais a impossibilidade ou da família os levar, não é, para saírem, para irem beber um café ou para irem almoçar, e portanto muitas vezes, se não formos nós a sair, há algumas pessoas que estão com família no estrangeiro, etc, que é raro saírem dali, também é importante, nem que seja só ir para ali à praça, como fomos
0: para
1: ainda esta semana,
0: e para verem pessoas que ainda
1: e para verem
0: é bom continuar
1: pessoas,
0: a viver.
1: Sim, apesar de que uma das também coisas que nós da casa é os portões da nossa casa estão sempre abertos porque às vezes estão ali sentados e as pessoas passam e vão falando, ou as pessoas entram por ali e sempre falam com
0: eles.
1: Sim, até ver. Não temos tido problema. E pronto,
0: que
1: vamos
0: é que
1: fazendo estas...
0: O que é que não falámos ainda, para terminar?
1: Olha, eu gostava aqui também de realçar, estamos a falar aqui, nós tivemos aqui em termos também de melhoria, nós há anos, desde que o lar foi construído, não tinha sido pintado, portanto houve aqui um projeto e aqui, lá está, deu bater a muitas portas, conseguimos que a Fidelidade, que o Grupo Fidelidade nos pintasse o lar, também tivemos assistência das tintas por parte também de outra entidade, e também foi muito importante para nós termos ali uma
0: pode dizer o nome?
1: Uma cara
0: é
1: lavada.
0: Quem é as suas tintas?
1: Pronto, destaque. A pessoa não quer ser identificada.
0: Sim,
1: eu, e também, olha, é daquelas coisas que efetivamente que eu acho que às vezes também não acho gratificante também a pessoa não dizer, não querer que se saiba, porque
0: as tintas da Rádio Voz da Rings agora no seu restauro também foram oferecidas por um amigo desta casa que também não quis ser identificado.
1: Lá está. E ainda, temos muito, ainda, e, felizmente, temos muitos amigos, né,
0: ainda
1: há pessoas assim. E que nos levam muita coisa, fruta, na altura da fruta, quando é a altura de figos, levam-nos os figos, quando é a altura dos pêssegos, levam-nos os pêssegos, portanto, somos uma casa de portas abertas.
0: A igreja que embrionou tudo isto, neste momento, qual é a participação da igreja no lar?
1: O Padre Manel Zé é o presidente da direção. E o Padre Manel Zé e a Igreja têm ajudado sempre que o lar tem dificuldades.
0: Mas ajudado com apoios financeiros?
1: Com apoios financeiros, sim, sim. Tivemos aí um momento...
0: Que ele vai buscar aonde?
1: Pois onde vai...
0: À Diocese?
1: À Diocese, pois com certeza, sim. Sim, mas isso é uma pergunta que lhe tenho de fazer a ele diretamente. Agora sim, somos ajudados.
0: Estamos a falar dos apoios todos que sejam lá.
1: Sim,
0: aqui.
1: Sim, sim, sim.
0: Muito bem. É uma mulher satisfeita, lutadora, ávida demais, não vai parar por aqui e quem sabe amanhã uma vereadora deste concelho.
1: Não sou uma mulher satisfeita, sou uma mulher lutadora, não sou uma mulher que cruza os braços, não, isso não sou assim, nunca fui e não é agora com esta idade que vou ser. Há muitas coisas que eu gostava de mudar, mas não consigo mudar. Também às vezes para me proteger um bocadinho a mim própria, tem muito a ver depois com a nossa maneira de ser e tudo mais. E ainda hoje, agora o futuro a Deus pertence, efetivamente, mas tudo farei para fazer todos os dias melhor e para fazer a minha casa estar melhor, as minhas funcionárias estarem bem, estarem satisfeitas, os meus utentes satisfeitos e ajudar esta causa, que é uma causa de todos.
0: Muito bem, olha, e já agora aproveito a nossa antena sempre que for necessário.
1: Obrigada,
0: para
1: António.
0: Divulgar as vossas iniciativas e pode cá voltar quando entender, trazer-nos as novidades, se quiser abrir connosco um canal mais direto, de maneira que a gente possa estar mais periodicamente mais informado sobre o que é que vocês precisam, fazem, ou vão fazer, ou fizeram, considero da vossa disposição para
1: Obrigada.
0: Que a gente possa
1: Eu
0: ser
1: agradeço.
0: Uma dessas entidades que vocês necessitam para vos pôr mais no ar, dar conhecimento, expansividade às vossas atividades, aos vossos anseios, porque para isso também nós servimos.
1: Exatamente, é isso mesmo que eu digo. Deixe-me só terminar com uma frase que eu trouxe de um autor que eu gosto muito. e gostaria de ler para todos, para pensarmos um bocadinho. Ama, respeite, admire os idosos, pois se você tiver sorte, mas muita, muita sorte mesmo, um dia poderá ser um. Cássio Magalhães.
0: Muito bem, fica dito, doutora Carla.
1: Obrigada,
0: Afonso, muito obrigado.
1: Obrigada.
0: Por tratar dos que mais precisam e por nos deixar identificados aqui a sua instituição que dirige, que é o Lar do Campinho. Muito obrigado.
1: Obrigada.
0: Nós voltamos no próximo sábado com mais uma conversa séria e convidamos nesse dia o presidente da Sociedade Artística Renguense, Luís Bilro Pinto. Sociedade essa fundada em 1907, tem agora 109 anos. Obrigado e até lá.
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12: Boa noite a todos. Aqui, Poesias Perdidas. Um programa de Cláudia Carola, onde a poesia e a música dançam um tango durante uma hora. Por aqui, falar-se-á de poesia, de literatura, sempre à mistura com boa música. E começamos então por aí, com boa música. Boa Espinho e António Zambujo. Roubei-te um beijo.

por aqui. Esperemos que ninguém chore. Esperemos que se divirtam, que apreciem boa poesia e que fiquem na nossa companhia. Seguimos então com poesia. Afinal, este é o propósito desta nossa hora. Partilhar e divulgar poesia, poetas conhecidos ou nem tanto. E seguimos então com um poema de Cristina Mira. Tão simples ser feliz. A tranquilidade do mar, um pôr do sol de enfeitiçar, duas cadeiras vazias a nos esperar. De que mais precisamos para a felicidade alcançar? Um pequeno momento que dá sentido ao tempo, um olhar com os olhos do coração, um deixar-nos levar pela emoção. Assim se constrói a felicidade, com vestes de simplicidade. Porque é no simples, no pequeno, que se esconde a maior grandiosidade. Pena que assim não entenda a humanidade. Às vezes complicamos aquilo que não tem que ser complicado. Porque no fundo, a vida é mesmo um poema, onde às vezes falta um verso. Carlos do Carmo, no teu poema.

Dizia, melhor dizendo, Agostinho da Silva, que quando alguém parte, devia dizer-se, morreu um poema. E eu não podia estar mais de acordo. Miguel Torga, também ele, defende esse tipo de poesia. E é mesmo um poema de Miguel Torga que vou ler de seguida. Ficha. Poeta. Sim, poeta. É o meu nome. O nome de batismo, sem padrinhos. O nome do meu próprio nascimento. O nome que eu vi sempre nos caminhos por onde me leva o sofrimento. Poeta, sim, sem mais nada. Sem nenhum apelido. Um nome temerário que enfrenta solitário a solidão. Uma estranha mistura de praga e de gemido à mesma altura, o eco de uma surda vibração. Poeta, como santo ou assassino ou rei, condição, profissão, identidade, numa palavra só, velha e sagrada, pela mão do destino, sem piedade, na minha própria carne tatuada. Torga em um texto falando de tatuar a carne, aquilo que somos sempre, poesia. E de poesia e de música vamos passando o tempo por aqui. Adele, Set the Fire to the Rain.

excelente música por aqui, em Poesias Perdidas. Há também neste programa duas rubricas e agora chegou a hora da primeira. Esta rubrica tem como título Textos Partilhados e é um convite que faço a poetas, escritoras, a quem queira escrever um pequeno texto que eu depois concluo. Hoje iniciamos com um texto de João Dório e meu, cujo título é Não sei responder, mas não vou ficar. Despi-me para vestir os outros, anulei-me e ainda hoje me estou a reconstruir, peça por peça. Gritei a minha fúria a pulmões soltos e chorei mais mares do que aqueles que existem na terra. Tudo passa. Eu abri as asas e vou voar para longe. Liberta do passado, é hora de seguir em frente, com o horizonte no olhar, seguindo novos rumos, novas histórias. Não me prendam agora, não me amarrem a locais onde já não quero estar mais, porque é hora de eu ser quem hoje sou. Serei melhor ou pior? Não sei responder. Apenas sei que jamais me voltarei a vestir com a roupa dos outros. Apenas sei que as palavras dos outros pouco ou nada me interessam agora. Grito, grito, grito, grito a minha raiva contra todos os que me pretenderam amordaçar com aquilo que queriam que eu fosse. Hoje, eles só sentem o vento das minhas asas e só veem o horizonte por onde me afasto. Tenho mil estradas que eles nunca terão coragem para percorrer. E tenho mais de mil mundos para conhecer. Não sei responder se ficarei melhor, mas aqui é que não vou ficar. Porque às vezes temos que gritar a nossa verdade, aquilo que somos, e fazer uso da nossa garganta. Este é também o título da próxima música de Ana Carolina, Garganta. Espero que gostem.

acharam desta voz mais quente do outro lado do oceano? Bonito, não é? Garganta, porque às vezes também serve para gritar. E seguimos com mais uma poesia, desta vez de Camilo Pessanha, na sua obra Clepsidra, cujo título é Crepuscular. Há no ambiente um murmúrio de queixume, de desejos de amor, de ais comprimidos, uma ternura esparsa de balidos, sentes morcer como um perfume. As madressílabas murcham nos silvados, e o aroma que exala pelo espaço tem líquidos de gozo e de cansaço, nervosos, femininos, delicados. Sentem-se espasmos, agonias de ave, inapreensíveis, mínimas, serenas. Tenho entre as mãos as tuas mãos pequenas, o meu olhar no teu olhar suave. As tuas mãos tão brancas de anemia, os teus olhos tão meigos de tristeza. É este enlanguescer da natureza, este vago sofrer do dia a dia. Às vezes os dias doem e está tudo certo, mas a poesia também pode ser isso, um aliviar da dor, um aliviar de ais comprimidos, como escreveu Pessanha. Por isso podemos sempre aproveitar a poesia e voar nas asas de uma gaivota. 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

perfeitos corações que por aí andam. Mas a poesia não é só falar de amor ou de tristeza. Pode ser falar de paixões e paixões do dia a dia. Estamos a viver os tempos do Mundial e futebol é sem dúvida uma paixão. E por que não escrever sobre ele? Pois assim o fez Marisa Marques, que escreveu o seguinte texto. Marca de penalti. Silêncio no estádio, respira-se o drama, um gesto cometido, acende-se a chama, o árbitro aponta, o apito é fatal, no ponto da marca, decide-se o final. São só 11 metros, tão perto, tão longe, nas botas do craque o sonho responde, o guarda-redes foca, balança, hesita, é a dança de guerra, é a alma aflita. O batedor encara o mundo a seus pés. Mil vozes caladas em fé de marés. Entre dispara, coração a bater, tudo ou nada é perder ou vencer. A bola desliza, voa no ar, mergulha o guarda-redes, tenta adivinhar, explode a bancada, glória ao pesar, num simples penalti, o jogo a mudar. Marisa Marques. Pois viveram-se grandes emoções durante o Mundial e sempre que há jogos de futebol. E estes momentos de penalti pedem sempre que esteja tudo quieto. Por isso, a próxima música fala-nos disso mesmo. It's all so quiet, Björk.

Afinal, de calado, a música até tinha pouco. Não concordam? Pois continuamos por aqui, neste programa de Poesias Perdidas, com a segunda rúbrica. Portanto, a primeira é o texto partilhado, a segunda é uma divulgação literária. Eu escolho sempre um livro, algo que li, um texto, uma crónica, para vos trazer, para partilhar, e se vos fizer sentido, irei pesquisar um pouco mais. Hoje trago como sugestão literária um livro de poesia, nem sempre é assim, mas de um autor que também nem sempre é conhecido como poeta, mas que foi uma perda literária portuguesa deste ano. Chamava-se António Lobo Antunes. Acho que se chama ainda, porque os grandes nomes continuam sempre vivos. Faleceu a 5 de março, com 83 anos, e foi homenageado tanto na Feira do Livro de Lisboa, a 14 de junho, como a 6 de junho, na Feira do Livro de Madrid. E então, é um livro de poesia, como eu disse, não é propriamente a escrita mais conhecida de António Lobo Antunes, mas tem textos magníficos, como não podia deixar de ser. E é um desses textos que eu vou passar a ler, cujo título é Quando Julgas que Me Amas. Se perguntasse em redor o que foi feito de nós, que silêncio, meu amor, à volta da minha voz. Não é a mim que tu tocas, quando julgas que me amas, que coisas dizem as bocas ao fingirmos que me chamas. Uma só cama no quarto e dois sonhos separados. Meu amor, no teu retrato vejo os meus olhos parados. Não penses que perdoei só por te abraçar assim. Nem vais pensar que chorei, foi a vidraça por mim. Vesti-me da tua vida por dentro da minha pele, com a ternura assim escondida. Não vão dizer que sou dele. E guardo os olhos no lenço ao passar na sua rua. Quem sabe que lhe pertence, quem descobre que é nua. Ele chega quando eu parto, volto sozinha depois. Só dentro do nosso quarto, de repente, somos dois. Como veem, António Lobo Antunes não foi só um excelente contador de histórias, nem cronista dos tempos que viveu. Foi também um grande poeta. Falando em quarto para dois, vamos ouvir o fado de Carlos Leitão, Um Quarto para as Duas.

é um quarto para as duas, mas não é. Um texto com um duplo sentido, com algum humor à mistura, porque o fado também pode ter o seu humor. Seguimos com mais poesia, desta vez num texto de Ângela Cabós. Desenhei tantos sonhos. Desenhei tantos sonhos e um dia, sem perceber, vi o lápis de cor quebrado e a folha sem espaço. Já não tinha mais cores para colorir tanta dor. O sonho era tão grande que não me deixava viver. Havia um passado plantado na palma das mãos e um amor sem sentido, perdido entre o norte e o sul, sem tempo para voltar nos meus braços. Quis tanto sonhar e a vida acordava-me, dizendo que outro dia nasceu. É chegada a hora de colher mais uma flor plantada neste jardim. Olha à minha volta, procuro por ti, não te vejo. E então reparo que há outro sonho no teu lugar. Sonhei tanto e afinal acabei esquecida pelo amor de uma vida. Agora tenho que me agarrar esta verdade descolorida para poder continuar a ter espaço para amar. Porque mesmo no fim do amor pode ficar a saudade, mas a vida continua. Chega de saudade, canta-se assim do outro lado do oceano.

Deixemos esse negócio de viverem sem nós, poesias perdidas. E continuaremos por aqui, sempre neste horário, uma vez por semana, na vossa companhia. Continuamos com a poesia, desta vez de Maria Fernanda Dias, que diz assim: e vão sendo assim as minhas memórias, pedaços de mim, de minhas histórias, do princípio ao fim, fracassos, vitórias. Só tu, vida, me dás, a vida que me diz, que ao olhar para trás, eu fui o que quis, no que agora me faz sentir mais feliz. Deixei os lamentos na gaveta arrumados, prefiro os momentos que foram partilhados com amigos presentes, com amigos passados. A vida é sempre muito melhor quando partilhada. E assim também é a música a seguir, uma partilha entre o Escalema e a Sara Correia. Vamos ouvir Respirar.

Respirar, Calema e Sara Correia, vozes excelentes do nosso novo panorama musical. E o tempo não perdoa e estamos na reta final deste nosso programa Poesias Perdidas. Espero que tenham gostado e que voltem na próxima semana à nossa companhia para mais música e bom poesia. E então vou terminar com uma das minhas poetas de eleição, que estou certa muitos de vós aí desse lado também conhecem, seu nome Flor Bela Espanca, com o texto Para Quê? Tudo é vaidade neste mundo vão, tudo é tristeza, tudo é pó, é nada. E mal desponta em nós a madrugada, vem logo a noite encher o coração. Até o amor nos mente, essa canção que o nosso peito ri à gargalhada, flor que é nascida e logo desfolhada, pétalas que se pisam pelo chão. Beijos de amor, para quê? Tristes vaidades, sonhos que logo são realidades, nos deixam a alma como morta. Só neles acredita quem é louca. Beijos de amor que vão de boca em boca, como pobres que vão de porta em porta. Flor Bela Espanca sempre teve este tom triste e amargurado, mas que os textos são bonitos, isso não há contestação possível. Terminamos então com uma música, One dos YouTube, num cover feito por eles, com Mary J. Blige. Uma boa semana para todos vós. Conto convosco na próxima semana. Até lá, tudo é poesia. Poesias perdidas. Cláudia Carola.

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